0: Seja esse o nosso desejo, Senhor, que todos os meus dias sejam teus, seja para o teu louvor, seja um instrumento seu nessa terra.
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0: Agora 9:13, boa noite para você que está aí no seu carro, viajando, nos dando essa carona maravilhosa. Que bom saber que você está na sintonia. 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

Aí você ouviu Oséias de Paula, Sem Ovelha. Antes, Anderson Freire, A Cruz Me Faz Sonhar. Jesus Cristo, ele se sacrificou na cruz do Calvário, por mim e por você, para que eu e você pudéssemos ter uma vida eterna com Deus. Basta apenas reconhecê-lo como Senhor e como Salvador.

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0: Aí você ouviu Larissa Pires, a tua palavra. Deus vela pela palavra dele para cumprir. O compromisso de Deus é com a sua palavra. E a palavra de Deus é a Bíblia Sagrada. A Bíblia Sagrada é a palavra de Deus. Já meditou nela hoje? Ainda não? Dá tempo. Vamos meditar na palavra de Deus. Vamos acrescentar, aumentar a nossa fé. A nossa fé vem pelo ouvir e ouvir a palavra de Deus. Vem aí momento de meditação. Eu volto já já.
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4: O título de hoje é Perdido e Achado. Leitura Bíblica. Segundo o livro dos Reis, capítulo 6, do versículo 1 ao 7. Versículo-chave. Lembre-se de onde caiu, arrependa-se e pratique as obras que praticava no princípio. Apocalipse, capítulo 2, parte A do versículo 5. Todo mundo, mais cedo ou mais tarde, perde algo. Pode ser a chave do carro, da casa, óculos, celular, documentos. É pior ainda se for algo emprestado, como no relato bíblico indicado para hoje. Realmente a situação do homem parecia sem solução. A parte de ferro do seu machado caiu nas águas do Rio Jordão. Seria aparentemente impossível recuperá-la. O que ele diria à pessoa que lhe emprestara a ferramenta? E mesmo que lhe pertencesse, perder um machado com certeza era um grande transtorno. O lamento angustiado do homem era compreensível. Felizmente, o profeta Eliseu estava por perto e pôde ajudá-lo a recuperar o instrumento. O versículo destacado fala de outro tipo de queda que também traz prejuízo. Aqui não se trata de um objeto de ferro caindo na água funda, mas de um tropeço nosso diante de Deus que nos leva a perder algo muito mais precioso. Se nos descuidarmos, podemos em algum momento, lugar ou situação da vida, perder um machado, que aqui talvez represente o caráter, a esperança, a fé, a alegria, a boa reputação, o tempo de leitura bíblica e oração, o relacionamento conjugal. Reaver qualquer um deles por conta própria provavelmente estará além das nossas capacidades. Mas lembre-se, Deus é especialista em encontrar o que está perdido. Ele pode ajudar a recuperar o seu machado. Se você perdeu uma dessas virtudes, conte isso a Jesus. Com certeza, Ele sabe como achar o que se extraviou. Talvez Ele esteja lhe perguntando nesse momento, onde você perdeu? Confesse a Ele, com toda sinceridade, o que aconteceu, inclusive sua culpa. Ele perdoará seu erro e lhe restituirá o que é mais importante, o bom relacionamento com Ele. Deus sempre

0: contra o que perdemos quando pedimos sua ajuda.
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0: Pois é, temos que fazer a diferença. Você ouviu com Aguinaldo antes, momento de meditação, aqui na sua Rádio Vox, a Rádio do Bem.
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0: Pois é, foi no Calvário, na cruz do Calvário, que Jesus Cristo se entregou por nós. Derramou o seu sangue. O sangue de Jesus tem todo o poder, no céu, na terra, em todo o universo. Mas é preciso reconhecer isso, viu? Precisamos reconhecer que temos a necessidade de entregar a nossa vida ao Senhor Jesus, para que Ele possa nos lavar, nos limpar, nos purificar e perdoar os nossos pecados. Só Jesus pode perdoar pecados. Entrega a sua vida para Ele hoje, onde quer que você esteja. Finalizando mais um Tempo de Amar, Nego Vieira e David Cairo, Emmanuel. Eu sou Ulisses Menezes, vou ficando por aqui, mas continue na sintonia. Vem aí, Noite de Paz com o presbítero Antônio Ferreira. Uma excelente noite para você.
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2: Hora certa.
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Olá, gente, muito boa noite para você ligadinho na Vox FM 105.9, a Rádio do Bem, um projeto missionário das Igrejas Assembleias de Deus no estado da Bahia, na presidência do pastor Valdomiro Pereira da Silva. Direção da Vox, pastor Arilson Santos. Eu, Antônio Ferreira, com você até a meia-noite no nosso Noite de Paz, que está apenas começando. Vem comigo até a meia-noite no nosso Noite de Paz. Eu daqui, você daí, juntos, adorando a Deus. Você estava na companhia do nosso querido Ulisses Menezes e o Tempo de Amar, mas a partir de agora, até a meia-noite, fazendo a festa comigo, dando continuidade a essa programação abençoada. Ótima noite para você na nossa sintonia. Agora 10h03, a gente começa com essa canção.

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1: Agora 10 horas e 10 minutos, 10 e 10. A gente, a partir de agora, traz as participações dos nossos ouvintes através do nosso WhatsApp 75837060660. Começa com a nossa irmã Dalva de Cruz das Almas. Alô, irmã Dalva, paz do Senhor.
2: Aleluia. Boa noite, presbítero Antônio. A graça e a paz de nosso Senhor Jesus.
1: Amém, minha irmã.
2: Que a graça e a paz de nosso Senhor Jesus possa estar sempre lhe fortalecendo, lhe dando graça cada dia mais. Que o Senhor possa estar cheio da graça do Pai para estar passando, aleluia, muitas coisas boas para o povo de Deus, os filhos de Deus. Amém? Que Deus lhe dê uma noite abençoada.
1: Amém,
2: a todos,
1: irmã,
2: os ouvintes. Eu gostaria de ouvir o louvor da harpa. Grandioso és tu, 526. Deus abençoe e eu ofereço todos os ouvintes dessa rádio. Amém?
1: Amém.
2: Deus abençoe.
1: Um abraço, minha irmã. Nossa irmã Dalva de Cruz das Almas. Nelson também passou por aqui. A paz do Senhor, eu sou Nelson de Santo Estevão. Toco o louvor peregrino de Silva, de Silvan Santos. Pronto, vamos procurar essa canção aqui, a gente toca, tá bom? Valeu pela sua participação. Um forte abraço, irmão Nelson aí de Santo Estevão. É, deixa eu abraçar aqui também. É, quem passa aqui é Maíse, é? Pronto. A paz do Senhor, eu quero ouvir o louvor de Gerson Rufino, obrigado. Pronto, o louvor de Gerson Rufino, a gente toca já já, tá bom? Valeu pela sua participação. E você que quer enviar sua mensagem, o número é o 75837060660, é o nosso WhatsApp, 75837060660. Você pode enviar sua mensagem de texto ou seu áudio. É, se for áudio, 30 segundinhos no máximo, tá bom? Forte abraço para todos vocês ligadinhos na Vox FM 105.9, a Rádio do Bem. Vamos já tocando a primeira indicação musical. Eu trago com Gerson Rufino, Incondicionalmente. Ótima noite para você na nossa sintonia. 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Agora 10h13, Incondicionalmente com Gerson Rufino.

0: Deixa eu adorar, na voz de Jessinho, você acabou de ouvir, aqui na Vox FM 105.9, a Rádio do Bem. 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Agora 10h22, a gente continua trazendo participações dos nossos ouvintes, mas antes eu abraço você que está na nossa sintonia, em qualquer lugar da Bahia, do Brasil, ou do mundo, através da net. Você que está nos ouvindo também no seu carro, você está em viagem, está retornando para casa, obrigado pela carona, viu? Obrigado pela audiência. E você em qualquer lugar do mundo, em outro país, ouvindo a Vox através da net, obrigado pela preferência, Deus te abençoe. Mas eu continuo trazendo as participações. Tem mais ouvinte chegando por aqui, nosso irmão Paulo, presbítero Paulo, de Conceição da Feira, fala com a gente. Alô, Paulo.
1: Paz do Senhor, presbítero.
0: Paz do Senhor, meu querido.
1: Deus abençoe, nos dê uma noite de paz para todos os ouvintes da Vox, a Rádio do Bem. Deus os abençoe, dê uma noite de bênção, de sorte, de vitória. Um abraço para todos os ouvintes do programa, certo?
0: Amém. Valeu, Paulo. Um abraço para você, presbítero Paulo, em Conceição da Feira. Falando em Conceição da Feira, abraçar também presbítero Edson Amorim, presbítero Lourenço. Um abraço a todos vocês aí na cidade de Conceição da Feira. Deixa eu abraçar em Feira de Santana a nossa irmã Antônia Medeiros, não perde o nosso programa. Um abraço a nossa irmã. Daqui a pouquinho, vou lembrar o nome aqui, tem mais gente ouvindo a gente aí na região. Daqui a pouquinho, fugiu da memória aqui, alguém que eu ia falar, mas eu falo já já. Ao vivo é assim mesmo, viu? Daqui a pouquinho eu lembro aqui, alguns irmãos estão nos ouvindo na região aí de Conceição da Feira, Feira de Santana, toda essa região. Deus abençoe, trago mais uma participação. Boa noite, irmão, paz do Senhor, posso... peço um louvor, um novo dia, pronto, a gente traz. Tá aqui sem identificação, seu contato, parece que é Lene, é isso? Só confirma aí pra gente, tá bom? Presbítero Livingston, no Iguape, tá ouvindo a gente também, tem mensagem, tem áudio.
2: A paz do Senhor, presbítero Antônio Ferreira.
0: A paz do Senhor.
2: Irmã Liliane.
0: Liliane.
2: Do Iguape, esposa do presbítero Livingston. Quero mandar um abraço. E todos os dias estou ligadinho aqui na Rádio Fox, no programa.
0: Obrigado, minha irmã, pela preferência, pela audiência. Louvor,
2: Deus cura sim. O hino da harpa cristã.
0: Pronto, me parece que é o hino de número 4.
2: Manda um abraço aí para a Lisnara, minha filha Letícia e meu filho Leandro. E meu esposo, presbítero Lins, que o Senhor possa continuar abençoando cada um de vocês.
0: Amém. Um abraço para toda a família.
2: Na Fox. Deus abençoe.
0: Amém, minha irmã. Deus continue abençoando a senhora, presbítero Lins, toda a família. Deus abençoe. Forte abraço para vocês. Obrigado pelo carinho da audiência. Pronto. Tem. Pronto. Já vi aqui, Lene. Vou salvar seu número, viu, Lene? Vou tocar aí a canção Um Novo Dia, tá certo? Ótima noite para você, ligadinho na Vox FM, essa é a 105.9, a Rádio do Bem. Lembro que daqui a pouquinho eu trago também uma meditação na Palavra de Deus. Já já também tem um louvor que marcou a minha vida. Se você quiser pedir um louvor que marcou a sua vida, pode pedir, viu? Já tem um selecionado aqui, daqui a pouquinho, logo depois da mensagem. Mas agora eu vou trazer uma canção. Vamos trazer mais uma indicação musical? Eu não estou trazendo na ordem, viu? Lembrando a vocês aí que eu não estou trazendo na ordem. Nem sempre a gente consegue trazer as solicitações musicais na ordem. Às vezes alguém pediu antes, mas eu não consegui ainda puxar aqui o louvor na nossa playlist. Então, a gente pega o que está mais fácil e daqui a pouquinho a gente pega os demais, viu? A gente que está mais fácil aqui na nossa lista, a gente já traz logo. Às vezes, coincidentemente, também já está na nossa pasta para tocar e alguém pediu. Coincidentemente, a gente traz logo, né? Mas a gente vai fazer o possível e trazer todas as indicações musicais, tá bom? Vamos lá, vamos que vamos. Daqui a pouquinho eu tenho uma reflexão na Palavra de Deus, fique ligadinho. No segundo bloco do nosso programa, a gente vai estar orando também. Tem muita coisa boa aqui no nosso Noite de Paz.
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0: Agora 10h27. A voz de Tom Carfe, um novo dia.

0: Aí, com o Silvan Santos, sou peregrino, nós somos peregrinos, hein? É, estamos só de passagem, logo, logo estaremos em casa, hein? Em breve Jesus vem nos buscar, é assim mesmo, hein? Então, fique aguardando, fique preparado, Jesus está voltando a qualquer momento. Ótima noite para você na nossa sintonia, você está na Vox.
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0: Noite de paz comigo mesmo, mas chegou aquele momento especial, hein? Então agora 10h38, vamos a uma rápida reflexão da palavra de Deus. Apenas uma saudação para a nossa reflexão hoje no livro de Jó. Livro do patriarca Jó, capítulo de número 42. O versículo é o de número 10. A partir do 10. Do 10 ao 13, diz assim a palavra do Senhor. E o Senhor virou o cativeiro de Jó quando orava pelos seus amigos. E o Senhor acrescentou a Jó outro tanto em dobro a tudo quanto dantes possuía. Então vieram a ele todos os seus irmãos e todas as suas irmãs e todos quantos dantes o conheceram. E comeram com ele pão em sua casa e se condoeram dele e consolaram de todo o mal que o Senhor lhe havia enviado. A cada um deles lhe deu uma peça de dinheiro e a cada um, de cada um pendente de ouro. E assim abençoou o Senhor o último estado de Jó, mais do que o primeiro, porque teve 14 mil ovelhas e 6 mil camelos e 1000 juntas de boi, 1000 jumentas. Também teve 7 filhos e 3 filhas. Está aí, somente até aqui, essa leitura. Mas eu queria focar o versículo de número 10, qual iniciamos essa leitura. Que diz, o Senhor virou o cativeiro de Jó, quando orava pelos seus amigos. E o Senhor acrescentou a Jó outro tanto em dobro a tudo quanto dantes possuía. Para quem conhece o livro de Jó, para quem conhece a Bíblia Sagrada e conhece o livro de Jó, conhece e sabe toda a história. Quando começa no capítulo 1, vai nos dizer que Jó era um dos homens mais ricos do Oriente, era o homem mais rico do Oriente. Vai nos dizer que Jó era fiel a Deus. Vai dizer que Jó se desviava do mal. Ele era um homem sincero, temente, reto. Se desviava do mal. Vai nos dizer o texto ainda no capítulo 1, que ele era rico, ele tinha muitos gados, muitas ovelhas, muitos servos. Ele diz que Jó era temente a Deus. A Bíblia também vai nos dizer que Jó oferecia holocausto segundo o número de seus filhos. Jó fazia sacrifício em favor dos seus filhos. Claro, que para a época, se era necessário fazer holocaustos. E Jó fazia segundo o número de seus filhos, porque se os seus filhos tivessem cometido pecados, para que Deus os perdoasse. Jó era temente a Deus. Mas o texto também vai nos dizer que um dia os filhos de Deus vieram se apresentar perante o Senhor, veio também Satanás entre eles. E o próprio Senhor deu testemunho de Jó, dizendo a Satanás, de onde vens? E Satanás respondeu ao Senhor e disse de rodear a terra e perambular por ela, ou passear por ela. E disse o Senhor, disse o Senhor a Satanás, observaste meu servo Jó, porque ninguém há na terra semelhante a ele. Homem sincero e reto, temente a Deus e desvia-se do mal. Então Satanás respondeu ao Senhor e disse, porventura teme Jó a Deus em vão, ou debalde, porventura não cercaste tu de bens a ele e a sua casa e a tudo quanto tem, a obra das suas mãos abençoaste, ao seu gado está aumentando na terra. E o texto vai nos dizer que Deus deu autorização a Satanás e disse, toca e tira tudo quanto ele tem. E o texto vai nos dizer que sucessivamente foram acontecendo coisas pelas quais Jó perdeu os seus bens. Foram povos que roubaram, foram coisas que aconteceram e Jó acabou perdendo as suas posses. Jó agora não tinha mais nada de recurso, um dos homens mais ricos do Oriente. Porque Satanás simplesmente disse para Deus que se Jó te serve em vão, não, ele te serve porque o Senhor cercou ele de bens. E Deus permitiu, então vai Satanás e toca e tira tudo. Porque Deus já sabia o coração de Jó, por isso o próprio Deus deu testemunho de Jó, que Jó era fiel, que Jó tinha um coração voltado para ele e não para as coisas materiais. Ainda não se contentando, Satanás volta e fala a mesma coisa. Então Jó perdeu, além das suas posses, Jó também perde seus filhos. Deus permitiu, Satanás tocou. E Jó perde também os seus filhos. Satanás não se contenta, vai até Deus novamente e fala as mesmas palavras, que Jó serve em vão. E Deus permite e dá autorização a Satanás. Satanás toca em Jó e agora na sua saúde. Deus disse, só não toca na sua vida, na sua alma. E Satanás toca na saúde de Jó. E Jó agora se encontra leproso, Jó agora se encontra vestido de pano de saco, em sinal de flagelo, de Jó agora se encontra abatido. E a sua mulher chega para ele e diz, amaldiçoa o teu Deus e morre. E Jó disse para sua mulher, como falas uma louca, falas tu, mulher. Deus nos deu, Deus tirou, bendito seja o nome do Senhor. Aí muitas vezes nós criticamos a mulher de Jó, nós falamos da mulher de Jó, eu não estou dizendo que ela tem razão no que ela falou, mas a gente critica muito a mulher de Jó. Mas se fosse eu e você que estivesse naquela situação, será que a gente também não murmuraria? E quando a gente para entender, a prova não era para a mulher de Jó. Claro que, consequentemente, ela estava na prova com ele, mas a prova era para Jó. Deus deu testemunho, foi de Jó, não foi da sua esposa, não foi da sua família, foi do próprio Jó. Por que eu estou falando isso, queridos? Para que a gente possa entender o texto que nós estamos lendo. E assim, Jó vai passando por aquela situação. Jó amaldiçoou o dia que nasceu. E tantas coisas acontecem, vieram também três amigos de Jó, e cada um com uma teologia diferente, cada um com uma visão diferente. Um dizia que já estava assim porque estava em pecado, outro dizia porque Deus apenas criou o ser humano, mas o abandonou. Cada um com uma ideia diferente, com um pensar diferente. E um deles, o quarto amigo, o Elifaz, ele diz ao Senhor que prove Jó até o final. Porque ele entendia que Jó estava sendo provado por Deus. Mas os seus amigos, cada um na sua interpretação, acabou não entendendo o que estava acontecendo. Seus três amigos, os três primeiros amigos. Mas com tudo isso, o Senhor fala para Jó orar por eles. O próprio Senhor. E o texto vai nos dizer no versículo 10, o qual lemos: e o Senhor virou o cativeiro de Jó quando orava pelos seus amigos. Essa é a parte A do versículo. E o Senhor virou o cativeiro de Jó quando orava pelos seus amigos. Não é uma doutrina, claro. Não me interprete mal. Não é uma doutrina. Não estamos aqui criando uma doutrina. Porém, eu te pergunto: você ora pelos seus amigos? Você ora pelos seus inimigos? Porque não é só pelos amigos, pelos inimigos também. Claro que nesse caso específico, já orava pelos seus amigos. E quando Jó parou de pensar em si mesmo e começou a orar pelos seus amigos, Deus virou o seu cativeiro. Algumas pessoas dizem que Deus mudou o cativeiro. Deus não muda cativeiro. Deus vira cativeiro. Mudar é diferente de virar. Virar é diferente de mudar. Mudar é você tirar de um lugar e colocar no outro. Virar é mudar, é inverter a situação. Deus virou o cativeiro de Jó. O Senhor virou o cativeiro de Jó quando este orava pelos seus amigos. E o Senhor acrescentou outro tanto, em dobro, tudo quanto antes possuía. Foi assim que Deus fez. Então, queridos, fica aqui um conselho: ore também pelos seus amigos. Ore pelos seus inimigos. Ore pelos seus amigos. Ore, ore e ore. Não foque no seu problema, pois Deus lhe dará resposta através da oração. Agora nós vamos ao louvor que marcou a minha vida. Hoje, na voz de Soraya Moraes, quão grande é o meu Deus.
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0: Aí, Soraya Moraes, com Grande é o Meu Deus, um louvor que marcou a vida de muita gente. Fechando mais uma hora de música aqui na Vox FM. Eu lembro que daqui a pouquinho eu volto, hein? Vou apenas a um rápido intervalo comercial, mas já eu volto em 6 minutinhos. Eu volto interagindo com você, trazendo mais músicas, orando, fazendo a festa com você aqui na Vox FM.
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0: Agora 10h56.
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2: Olha a hora, gente, agora 11:03, foi rapidinho o intervalo comercial, já estamos de volta e a gente continua trazendo a sua participação. Trago mais uma participação através do nosso WhatsApp 75837060660. Eu trago o presbítero Israel, bispo da cidade de Castro Alves. Alô, presbítero Israel,
3: a paz do Senhor. Paz de Jesus, presbítero Antônio Ferreira, Deus abençoe a sua vida, a sua casa, a sua família. Estamos agradecidos a Deus por tudo, sempre ligado ao programa Noite de Paz. Grande audiência Castro Alves, toda a região. Louvo a Deus pela vida da direção, coordenação da Rádio Vox, os apresentadores, pastores. Se possível, toca o louvor, som dos 10, esse louvor ofereço aí para a irmã Eliane Murinha, esposa Raulina, irmã Anitta, Kelly Família também, para a irmã Landa, o esposo Edivaldo Belo, filho Josimãe, Cruz das Almas, também o pessoal da Rompendo Cadeias, e também o pessoal em Sapé Açul, viu? Pastor Benedito, irmã Daniana, Rony do Jaqueirão, Isaías do Beju, Marcos, Lidian Cerqueira, Raquel Santana, as dirigentes e componentes de oração para minha família, pessoal da Assembleia de CDEP Castro Alves de Azê, tenha uma ótima noite, fica na paz.
2: Valeu, presbítero Israel Bispo, um forte abraço para o senhor, ele que vai estar cantando amanhã, né? 1º de outubro, quinta-feira, vai estar cantando aí na Quinta Profética, em Sapé-Açu, aí na rua Osano Japiaçu, número 233, no centro aí em Sapé-Açu. É, quem vai estar pregando é o pastor Edilson Marcos e cantando, louvando ao Senhor, presbítero Israel Bispo. Forte abraço, presbítero Israel. Eu trago mais uma participação, eu trago Alan de Cachoeira, boa noite, com Jesus na frente. Eu gostaria de ouvir a música Felipe Rodrigues. Tudo é perda. Valeu, meu irmão, toco. Valeu, Alan. Um abraço para você. Daqui a pouco a gente toca essa canção. Irmã Gal está em Muritiba. Alô, irmã Gal. Paz do Senhor.
4: Boa noite, meu irmão Antônio Ferreira. Paz do Senhor Jesus Cristo esteja contigo e com todos dessa noite linda. Passando da região, boa noite. Saber como está. Tudo na paz, meu irmão.
2: Tudo em paz.
4: Meu irmão, você levou para mim aí. Aquela que canta assim, ó. Se não fosse as tuas mãos, eu não estaria aqui. Não sei quem é essa cantora, quer saber o se levou.
2: Vou
4: aí
2: tentar identificar essa canção.
4: Eu digo pra
2: se
4: você,
2: eu identificar, eu toco.
4: Tá todos bom? Estão escutando a Rádio Bem nessa noite maravilhosa.
2: Valeu, minha irmã.
4: Amém, meu irmão.
2: Amém. Deus,
4: boa
2: Deus
4: noite,
2: abençoe.
4: Uma boa saída, que Deus te leve. Te livre todo mal, meu irmão. Dá um abraço em José.
2: Viu?
4: Quem tá bem, sim. José? Esposa?
2: Tá bem, sim, tá todo mundo bem.
4: Deus
2: valeu pela sua.
4: Na vida de vocês aí,
2: valeu pela participação, pelo carinho, pela audiência. Nossa irmã Gal de Muritiba. E a gente segue trazendo mais músicas aqui no nosso Noite de Paz. Agora 11:06 com Felipe Rodrigues. Tudo é perda.

0: Agora 11h16, você acabou de ouvir com Israel Santos e Paulo Neto, Levanta a Cabeça. Ótima noite para você, ligadinho na Vox FM 105.9, a Rádio do Bem. A gente continua trazendo mais músicas aqui no nosso Noite de Paz.
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E a gente agora, um pouquinho mais cedo hoje, pronto, vamos orar, vamos falar com Deus, vamos colocar diante de Deus em oração, vamos falar com Deus. Maravilhoso e eterno Deus, soberano Pai, quero te louvar na beleza da tua santidade. Quero te agradecer pelo teu amor, pela tua infinita graça, pela tua misericórdia, pela tua compaixão. Deus é eterno e santo, continua conosco, nos dando graça, nos abençoando em tudo e em todas as coisas. Pai amado e santo, quero te apresentar, ó Pai, as pessoas que nos ouvem nesta noite, as pessoas que estão orando conosco neste momento. Estende as tuas mãos e abençoa com toda sorte de bênção, repreendendo toda e qualquer ação maligna, dando vitória, Senhor, ao teu povo que clama, ao teu povo que te busca, que busca a tua face, que busca a tua presença, pois está escrito na tua palavra: se o meu povo que se chama pelo meu nome se humilhar, orar, buscar a minha face, se converter dos seus maus caminhos, eu ouvirei dos céus, perdoarei os seus pecados e sararei a sua terra. Portanto, Deus, eu te peço nesta noite, abençoa todo aquele que clama ao Senhor, que tem depositado em ti a sua confiança. Pai amado e santo, eu te apresento esse irmão, essa irmã, essa pessoa amiga que ora conosco e que precisa de um socorro, e que precisa de um milagre, e que precisa, Senhor, de saúde no corpo, na alma. Pai querido e amado, quero te pedir pelas pessoas que estão oprimidas por Satanás nesta noite. Deus, liberta para a glória do teu nome. Repreenda as ações malignas e liberta esta pessoa, Deus, que dentro do seu coração está clamando e pedindo: Senhor, tenha misericórdia de mim. Deus querido e amado, visita essa pessoa agora. Liberta das amarras, das investidas de Satanás. Pai querido e eterno, eu oro, Senhor, por este lar nesse momento. Oro por esta casa, por esta família. Pai, que está, Senhor, em conflito e que precisa do teu socorro. Pai amado e santo, quero orar pela saúde dos teus servos. Estende as tuas mãos e dá saúde. Quero orar, Senhor, pela vida, pela saúde financeira dos teus filhos. Pai querido e amado, quero neste momento, Senhor, te agradecer pelos teus cuidados. Pai, mas como faço todos os dias, oro neste momento pelo nosso Brasil. Estende as tuas mãos, usa de misericórdia do nosso país. Pai querido e amado, estende as tuas mãos e abençoa com toda sorte de bênção. Pai, abençoando, Senhor, todos aqueles, ó Pai, quanto foram instituídos, Senhor, como autoridades no nosso país, em todas as áreas. Pai querido e amado, eu quero te pedir nesta hora, continua abençoando cada ouvinte da Vox, continua abençoando esta emissora, continua abençoando a Convenção das Assembleias de Deus na Bahia, na pessoa do pastor Valdomiro, ser com esse projeto missionário, continua alcançando vidas, continua usando cada um de nós como instrumento nas tuas mãos. Pai querido, eterno e santo, continua conosco, é o que eu te peço, Senhor, nesta hora, neste momento, em nome de Jesus. Amém, amém, amém.

Agora 11h30, 11h30, já oramos, agora vamos louvar com a harpa. Vamos louvando com a harpa cristã, hino de número 7.

Agora 11h35, você ouviu com Samuel Eleutério, Anjo Me Revela. Ótima noite para você na nossa sintonia. 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

0: 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A gente continua trazendo mais músicas aqui no nosso Noite de Paz. Lembrando para você que estaremos juntos até a meia-noite, hein? Até a meia-noite juntos, adorando a Deus. Agora, 11h35, trago mais uma indicação musical com Wagner Santos. Sou um dos 10.
1: Essa história é muito linda. Uma certa vez Jesus curou 10 leprosos de uma vez. Mas sabe o que acontece? Só um voltou. Só um voltou para agradecer. Quantos são agradecidos? Porque Jesus entrou na sua casa e fez um milagre em sua vida.

0: comigo do fundo do coração assim, ó.
1: Mas não vá embora.
0: Não vá embora, Pai. Fica, Jesus. Fica aqui.
2: Agora 11h41, vamos à palavra pastoral com o pastor Valdomiro Pereira da Silva. Fique agora com a palavra pastoral com o pastor Valdomiro Pereira da Silva.
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Paz de nosso Senhor e Salvador Jesus Cristo. Meus irmãos e meus amigos, todos nós queremos ter uma vida com o Senhor, uma vida tranquila, uma vida de paz. Mas é bom lembrar que o homem aqui na Terra, ele vive uma situação que a gente poderia dizer que é uma situação difícil, porque a própria Bíblia nos mostra que o mundo jaz no maligno. Existe o inimigo dos homens e que é também inimigo de Deus. E esse inimigo dos homens e que é inimigo de Deus, ele tem trabalhado para destruir a humanidade. A própria palavra de Deus nos mostra que ele veio para matar, ele veio para roubar, ele veio para destruir. E esta é a missão do inimigo de Deus e o inimigo dos homens, que é o diabo. Mas nós que conhecemos a palavra de Deus, entendemos também que o nosso Deus, aquele que fez o homem, a sua imagem e semelhança, a vontade de Deus é que todos os homens estejam vivendo uma vida tranquila, uma vida de paz. E o próprio Jesus Cristo, ele nos entregou a paz. Ele disse, olha, eu vos dou a paz. Uma paz que não é aquela paz que o mundo oferece, mas é uma paz que é dada pelo nosso Deus e que nos deixa tranquilo e nos estimula a cada momento a estar servindo ao Senhor. O salmista, no Salmo de número 121, ele escreveu o seguinte: eleva os meus olhos para os montes, de onde me virá o socorro? O meu socorro vem do Senhor, que fez o céu e a terra. Meus amados irmãos e amigos, só o Senhor, que fez os céus e a terra, é quem pode nos socorrer. Mas é interessante, meus amados irmãos e amigos, a gente observar também que o Deus que fez os céus e a terra, o Deus que está pronto para nos socorrer, inclusive está escrito que ele é socorro bem presente na hora da angústia. Esse mesmo Deus deixou o homem livre para escolher. É bom você lembrar que a escolha da salvação, a escolha da morada no céu, ela é sua. Deus quer, mas o homem se afastou de Deus. O homem se distanciou de Deus. E Deus, então, enviou o seu Filho amado Jesus Cristo para morrer na cruz, para perdoar os nossos pecados. O Filho de Deus, Jesus Cristo, veio a este mundo para morrer na cruz, para perdoar os nossos pecados e estar nas nossas vidas. É bom você se preocupar com o que você, às vezes, está ouvindo ou até que coloca no seu coração. Infelizmente, a gente encontra pessoas que estão orientando outras a viver uma vida do jeito que querem, do jeito que imaginam, pensando que o grande amor de Deus é o suficiente para perdoar toda a miséria que ele tem feito ou que ele está fazendo, sem que ele reconheça que é um pecador, sem que ele peça perdão dos seus pecados a Jesus. Porque, meu amado irmão e meu amado amigo, Jesus está pronto para perdoar. É bom a gente lembrar que ele é amor, mas ele também é justiça. Imagine, se é para o homem fazer o que ele pensa, o que ele imagina, o que ele quer, viver pecando, viver fazendo todo tipo de miséria, Deus teria tirado o seu filho do céu para vir a esta terra, para ser humilhado como foi humilhado e ser levado até a morte de cruz?
e os homens permanecerem na mesma prática do pecado, Deus não teria feito isso. Deus fez isso porque ama o homem. Mas também o próprio Jesus Cristo, quando aqui esteve, em determinado momento, perdoando pecados, ele disse: olha, estão perdoados os teus pecados, vá e não peques mais. Inclusive falando: olha, não peques mais, para que não te suceda coisas piores. Então, meu irmão e minha irmã, o homem precisa se afastar do pecado. O homem precisa estar distante do pecado e perto de Deus. O homem precisa estar olhando sempre para o céu, que é de onde nos virá o socorro. O meu socorro vem do Senhor, que fez os céus e a terra. A Bíblia Sagrada nos ensina a estar olhando para Cristo, que é o autor e consumador da nossa fé. É bom ter muito cuidado com o que está se ouvindo, com o que está se lendo nos meios ou nas redes sociais. Pessoas que não têm compromisso com Deus. Pessoas que estão também colocando como se o Deus que fez os céus e a terra fosse um Deus que não está se importando com a miséria que o ser humano está fazendo, com o pecado que ele está fazendo. Imagine, a gente olhando para o passado, nós vamos observar Deus destruindo o mundo na época de Noé por causa do pecado do ser humano. O homem pecou, o homem se jogou na lama do pecado e Deus então decidiu destruir o mundo daquela época, preservando Noé e a sua família, porque era um homem temente a Deus, era um homem justo. Mas os demais, todos morreram nas águas do dilúvio. Jesus Cristo, Filho de Deus, ele está voltando para tirar a sua igreja da terra. Quem é a igreja de Deus? Não é o título A nem o título B. É necessário termos os títulos das igrejas. Eu me alegro muito por fazer parte da Igreja Evangélica Assembleia de Deus, mas não é o título da igreja que salva. A salvação é dada por Jesus Cristo a todos aqueles que se arrependem dos seus pecados e que entendem que só quem pode lhe socorrer é o Senhor que fez os céus e a terra. E quem entende assim, passa a viver com Ele, passa a viver para Ele, passa a ser um homem ou uma mulher temente a Deus, que se arrependeu dos seus pecados, abandonou os pecados. E mesmo vivendo uma vida de sofrimento aqui na terra, não abandona a palavra de Deus, não abandona Deus, está sempre na igreja adorando ao Senhor e fazendo a vontade do Senhor. Meu irmão, minha irmã e meu amigo, você precisa de Deus. Os homens, às vezes, nos decepcionam, mas Deus nunca nos decepciona. O homem é limitado para socorrer, mas o nosso Deus não é limitado. Ele nos socorre em todo o momento da nossa vida. Então, seja fiel a Deus, ande com Deus, esteja sempre olhando para cima, como disse o salmista: eleva os meus olhos para os montes. De onde me virá o socorro? O meu socorro vem do Senhor, que fez o céu e a terra. Meu irmão e minha irmã, não sei qual é a sua situação nesse momento. Eu só sei que se você estiver esperando no Senhor, Ele vai te socorrer e você vai vencer e vai permanecer adorando a Ele aqui na terra, e no dia que Ele voltar, você vai adorar para sempre com Ele no céu. Amém? Vamos orar. Poderoso Deus Pai que estás nos céus, eu te louvo, eu te adoro, pela tua bondade, pela tua misericórdia, por tudo, Senhor, que o Senhor tem feito nas nossas vidas. Pai Celestial, nós confiamos em ti, nós permanecemos te adorando, nós permanecemos esperando em ti, sabendo, Senhor, que todos os dias o Senhor tem estado conosco, o Senhor tem nos abençoado,
O Senhor não tem deixado faltar o pão, o Senhor tem estado sempre conosco. Pai, permaneça com todos aqueles que te servem, com todos aqueles que te adoram. E visite aqueles, Senhor, que ainda não te servem, mas que têm o desejo, querem também te servir. Toca na vida dessas pessoas para que elas possam te aceitar como Salvador e que também possam confiar inteiramente em ti. Deus eterno, assim eu te agradeço. Amém, Jesus.

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2: Uma hora. 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
3: Eu saúdo a todos com a paz de nosso Senhor e Salvador Jesus Cristo, meus irmãos e meus amigos, que a bênção de Deus, ela permaneça na vida de todos. Sabemos que a vontade de Deus é que todos sejam abençoados. Mas é importante, meus amados irmãos e meus amados amigos, nós buscarmos esta bênção de Deus. E como buscarmos essa bênção de Deus? Entendendo que Ele é o nosso comandante, que Ele é tudo nas nossas vidas e que nós dependemos dEle em todo momento da nossa vida. E reconhecermos também o pecado na vida do homem e pedirmos ao nosso Senhor o perdão do pecado ou dos pecados, para que Deus então permaneça com as mãos estendidas sobre todos nós, nos abençoando. Mas, meus amados irmãos e meus amados amigos, é bom também a gente entender como viver aqui glorificando o nome do Senhor. Como viver aqui demonstrando a dependência que temos de Deus. Deus é quem nos permite dormir, Deus é quem nos permite acordar, a trabalharmos. Então, tudo está sobre o seu comando. Mas, infelizmente, nós encontramos pessoas que acham que eles são mais importantes do que Deus. Eles querem comandar a sua própria vida e a vida de outros. Mas a gente, observando a palavra de Deus, no livro de Lucas, no capítulo de número 7, a partir do versículo 18, nós encontramos um fato interessante e que é muito importante para as nossas vidas, principalmente daqueles que estão ocupando cargos de liderança. Nós encontramos então, a partir do versículo 18 do capítulo 7 de Lucas, o seguinte: e os discípulos de João anunciaram-lhe todas essas coisas. E João, chamando dois dos seus discípulos, enviou-os a Jesus, dizendo: és tu aquele que havia de vir, ou esperamos outro? E quando aqueles homens chegaram junto dele, disseram: João Batista enviou-nos a perguntar-te: és tu aquele que havia de vir, ou esperamos outros? E na mesma hora curou muitos de enfermidades e males e espíritos maus, e deu vista a muitos cegos. Respondendo então Jesus, disse-lhe: ide e anunciai a João o que tendes visto e ouvido: os cegos veem, os coxos andam, os leprosos são purificados, os surdos ouvem, os mortos ressuscitam, e aos pobres anuncia-se o Evangelho. Meus amados irmãos, principalmente aqueles que ocupam cargo de liderança, observe o que aconteceu naqueles dias. João, homem de Deus, estava conduzindo vários discípulos que lhe acompanhavam, e aqueles discípulos então observaram, ouviram e quem sabe até viram o que Jesus Cristo estava fazendo naqueles dias, operando muitos milagres. A missão de João era anunciar a chegada de Jesus Cristo, como também a missão daqueles que lideram, daqueles que conhecem a Cristo, estão fazendo o trabalho do Senhor, é anunciar as pessoas, é ensinar as pessoas sobre a volta de Jesus Cristo, para que todos se aproximem de Cristo e alcancem a salvação. Porque todos nós dependemos de Deus. Inclusive, é claro, as lideranças, os pastores, todos nós dependemos de Deus. E João, que estava cumprindo uma missão, como também nós, que estamos cumprindo uma missão, precisamos conduzir as pessoas a Cristo. precisamos levar as pessoas a Cristo, porque Cristo, Ele é quem é tudo nas nossas vidas e Ele é quem garante a nossa salvação através da morte dEle ali na cruz. Então João chama os seus discípulos, depois dos mesmos anunciarem o que estava acontecendo, e João poderia, claro, dizer para eles: é realmente o Cristo que nós estamos esperando. Mas João quis que os próprios discípulos fossem até Jesus para conhecer pessoalmente Jesus. Meus amados irmãos, nós precisamos orientar as pessoas a conhecer melhor Jesus. Ah, mas Jesus está no céu, mas Ele também está no nosso coração. Ele prometeu estar conosco todos os dias até a consumação dos séculos. Ele está em nosso meio, aonde estiver dois ou três reunidos em meu nome, eu estou no meio deles. Mas Ele prometeu estar com cada um. E aí, nós precisamos sim ter experiências maravilhosas com o nosso Senhor. João, então, envia os dois discípulos ou dois discípulos para conversar com Jesus. E eles chegam conversando com Jesus de acordo à orientação de João. Meus irmãos e meus amigos, nós precisamos sim sermos orientados e orientarmos as pessoas a conversar com Jesus, a se aproximar de Jesus. E os discípulos então perguntam: olha, João mandou nós virmos aqui conversar com o Senhor e sabermos do Senhor, se o Senhor é aquele que nós estamos esperando ou virá outro. João estava sempre falando da vinda de Jesus Cristo. E os discípulos então foram e fizeram de acordo a palavra do líder João. E quando João então envia e os discípulos se aproximam e conversam com Jesus, me chama a atenção do comportamento de Jesus. Jesus não responde aos discípulos: eu sou o Jesus que vocês esperam. Eu sou o Jesus que João mandou perguntar. Mas Jesus então começa a operar maravilhas na presença dos discípulos. Os homens são curados, aqueles que tinham espíritos imundos eram libertos, os cegos viam e os mortos ressuscitavam, e aos pobres era anunciado o Evangelho. Ou seja, o nosso Jesus Cristo, Ele responde aos discípulos fazendo o trabalho que Ele veio fazer aqui na terra. Você que é líder precisa estar preocupado em agradar ao nosso Deus, em fazer a vontade do nosso Deus. E você fazendo a vontade de Deus, com certeza aqueles que você está liderando, aqueles que estão próximo de você, vai seguir o seu exemplo. E a própria Bíblia Sagrada nos ensina a sermos exemplo dos fiéis. E Jesus Cristo então fala com os dois discípulos que João enviou até Jesus: olha, voltem e diga lá para João o que é que está acontecendo, o que vocês viram aqui. Meus irmãos e meus amigos, com certeza aqueles discípulos não tiveram mais dúvida, saíram dali convictos de tudo que observaram, que viram e que presenciaram, que aquele que estava ali era o Jesus que João anunciava. Era o Jesus que João ensinou a eles que viria. E nós, nesses dias, precisamos, meus amados irmãos, com o nosso exemplo, com o nosso trabalho, com a nossa dedicação, com a aprovação do Senhor, porque é bom lembrar que nada se faz se não tiver a aprovação de Deus. Nada se faz se Deus não estiver no comando. Mas com Deus no comando, O Espírito Santo fala no coração dos homens e os homens se convertem. Com Jesus no comando, nós oramos e Ele cura. O nosso Jesus permanece o mesmo. O que nós precisamos fazer, como pastores, evangelistas, presbíteros, superintendentes, dirigentes de círculo de oração, líderes de departamento, coordenadores, o que nós precisamos fazer é vivermos para Deus e orientarmos as pessoas que estão próximas de nós a viverem também para Deus. Porque todos nós vamos passar, mas precisamos, quando passarmos desta vida, irmos morar para sempre com o Senhor. E aquelas pessoas que nos acompanham também a alcançarem a salvação. Lembrando do que Paulo disse a Timóteo: tenha cuidado de ti mesmo e da doutrina, para que você, Timóteo, alcance a salvação e também aqueles que estão te ouvindo. Que Deus continue nos guardando, que Deus continue nos abençoando. Vamos orar. Poderoso Deus, Pai que estás nos céus, aqui estamos, Senhor, na tua presença, meu Deus, e te agradecemos, Senhor, pelo perdão dos pecados. Te agradecemos, Senhor, pela cura das enfermidades. Te agradecemos, Senhor, pelo batismo com o Espírito Santo. Te agradecemos, Senhor, também pela morada no céu, Pai Celestial. E te pedimos, Senhor, que continue conosco, nos orientando, nos ensinando a sermos mais fiéis a Ti. Pai Celestial, permaneça salvando. Fala de forma poderosa, Senhor, na vida daqueles que ainda não te conhecem, para que eles passem a te conhecer, Senhor, e possam te aceitar como Salvador. Deus querido, Deus maravilhoso, eu te agradeço por tudo. Amém.
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2: Seis horas na Bahia. Bom dia, bom dia, bom dia. Estamos iniciando o meu, o seu, o nosso jornal. Jornal da Vox, a primeira edição. A segunda edição acontece ao meio-dia, né? Até hoje é meio-dia e meia. Hoje, dia 1 de outubro de 2026. Hoje é 1º do 10, viu? 1º de outubro, começando o mês. Que Deus possa nos abençoar, continuar nos abençoando nesse mês de outubro. Nós estamos chegando no mês 10 do ano 2026 e hoje é o último dia do horário eleitoral gratuito obrigatório. Hoje, graças a Deus, né, do primeiro turno, pelo menos, né, se tiver segundo turno no Brasil ou na Bahia. Então hoje é o último dia. Então amanhã o nosso programa do meio-dia vai começar meio-dia. O Valmir amanhã começa às 7 da manhã e não às 7h25. Porque domingo tem eleição, né? Domingo é o dia do Brasil decidir o futuro do país, o brasileiro decidir o futuro do Brasil, o brasileiro votar e confirmar naquele que cada um, de acordo com a sua consciência, acha o melhor para você e para a sua população, para o seu estado e para o seu país. Então, domingo, nós brasileiros vamos às urnas escolher um deputado federal, um deputado estadual, dois senadores. Não pode votar no mesmo senador duas vezes. Você tem que escolher dois nomes com dois números diferentes, dois senadores. Vota em um, depois vota em outro. Governador do estado da Bahia e presidente da República. Os nomes estão aí em apreciação, já há dois meses em campanha. E você que vai decidir, você que tem esse direito. Não se omita. Tem gente, ah, eu não voto mais porque eu estou decepcionado. Não faça isso, não. Vote, vá até a sessão onde você vota, exerça o seu direito de cidadão brasileiro, confirme o seu voto. Se der errado, daqui a quatro anos você muda. Se der certo, você confirma de novo. É assim na política, na vida. Tem pessoas que a gente convive um tempão e depois a gente se decepciona, né? Então a gente deixa ele de lado, né? Quando se decepciona, e quando não decepciona, a gente continua convivendo. Então, na política é assim, quando você vê que aquele candidato ele fez por merecer, você vai lá e vota nele de novo. Se ele não fez por merecer, mude. É assim, é feito para isso, a eleição, a escolha, para que você possa exercer esse direito. Então, não dê a outra pessoa o direito de decidir o futuro da sua cidade, do seu estado, do seu país. Exerça esse direito que é seu. Então, bom dia para você. 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Nós estamos aqui, eu, Eduardo Guedes, Reginaldo Nascimento, chega às 6h20, às 6h30 o povo tem vez e voz, tudo isso porque Deus nos sustentou. Eu quero aqui prestar contas. Ontem chegou aqui um cidadão de Mucuri, Ademilson, que trabalhou na região e não recebeu e queria voltar para casa. E eu quero agradecer a cada um de vocês que escuta esse programa e que é parceiro do programa. Ontem nós ficamos muito emocionados aqui e felizes pelo retorno que nós tivemos. Então, ontem o Ademilson chegou aqui pedindo R$ 277 para voltar para casa. E o povo abençoado que escuta esse programa se reuniu e doou para ele R$ 1.261. R$ 1.261 foi o dinheiro que ele saiu daqui ontem nas mãos. O irmão Pedro levou até a rodoviária de Feira de Santana. Ele com o celular que Reginaldo deu. Reginaldo Nascimento doou um celular para ele, que estava lá na gaveta, né, Regi? E aí habilitamos um chip, ele saiu com o número de telefone. Então ganhou muitos presentes. Deus é bom o tempo todo. Estamos felizes. Ele viajou às 7h50 da noite para Itabuna. E de Itabuna, agora pela manhã, ele vai para Teixeira de Freitas. Passagem comprada pela empresa Águia Branca e doada pelos ouvintes dessa rádio, que é uma bênção em nossas vidas, e desse programa. Então, quero agradecer a cada um de vocês que sinalizou ontem, que participou, que ajudou. Teve gente que mandou, pediu a Reginaldo para ir buscar em casa, pediu a El para ir buscar em casa. Então, El e Reginaldo saíram aí girando, pegaram algumas ofertas. E também tivemos pessoas que vieram aos estúdios da rádio para trazer e conhecer o Ademilson. Então, foi muito feliz ontem, foi um dia muito especial. E a gente está aqui para isso, para servir o tempo todo. E ontem eu entendi que o papel da Rádio Vox, ele é muito interessante, é um projeto missionário, gente. Então a gente está aqui, a gente traz notícias, a gente toca louvor, a gente toca mensagens de fé, mensagens de otimismo, mensagens do Ministério de Jesus Cristo na Terra. E tem momentos que a gente entende que a gente está aqui em uma missão para ajudar o próximo. Então, hoje o Ademilson está em Itabuna, em contato com a gente, e voltando para Mucuri, voltando para casa, e que Deus possa abençoá-lo onde quer que ele esteja. E ontem ele disse que aprendeu uma lição muito grande aqui na rádio, que ele não imaginou que ele seria tão honrado aqui como foi. Então, a gente fica muito feliz, viu? Deus abençoe a cada um dos ouvintes desta rádio e deste programa. Bom dia! Eduardo, cadê o Top 20? Zé Domingos do Incruso chegou cedo aqui, viu? Bom dia. Luciano Reis, Piro, opa, bom dia. Expedito Pintor, bom dia. Alô, Dó, bom dia, Dó. Bom dia pro Edvaldo Igor, Vila da Prata, bom dia. Pardal e Mangabeira, o Passarinho. Passarinho ontem chorou, viu? Bom dia para Louro do Gravatá, também. Naildson, o Palhaço Chique Puxa, bom dia. Bom dia, meu irmão. Dia 12 está chegando, né? 12 de outubro, ele faz uma festa no Jardim Grande, em Cachoeira, com doação de brinquedos e golosemas para as crianças. É o Palhaço do Recôncavo Baiano. Deus abençoe, viu? Albérico do Bom Sucesso, bom dia. Bom dia, bom dia com Jesus. E o Zap da Vox, meu irmão? Zap da Vox, Paulinho Pintor, está em Muritiba, bom dia. Hélio em Sátiro Dias, Deus abençoe, Ed, Hélio. Genival em Cruz das Elmas, Isabel da Boa Vista, Deus é bom o tempo todo. Apesar da desumanidade que existe no mundo nos dias de hoje, ainda tem pessoas humanas na Terra que têm o amor de Deus no coração e a empatia pelo próximo. É isso mesmo, Isabel. E pode ter certeza do que eu vou lhe falar, Dalva de Cruz das Almas. Os bons são a maioria. Anote. Os maus são a minoria. O mal nunca vai vencer o bem. O bem sempre vence. Essa é a promessa de Deus em nossas vidas. O bem sempre vence. Maria em Feira de Santana, glória a Deus. Esdras, que o Senhor abençoe. E que a todos que ajudaram o irmão que esteve aí ontem, Baiaco de Cruz das Almas, Luciene do Padre Piazza, Reginaldo e a Risada Top, Edvaldo, bom dia, Valdo de Cachoeira, Rony em Sapeaçu, Valdo Portão, Lindaura Rocha de Muritiba, Deus abençoe, Zezinho de Valentim, bom dia, Daniel Oliveira dos Campinhos, Francisco Chico da Garagem, Paulo Augusto, Lenito do Quebra-Queixo, Narciso, Antônia de Muritiba já chegou, Ivan dos Santos, Helena do 135, Lula Pintor, meu amigo Ed, tá em Minas, né, Ed? Bom dia com Jesus, que vocês venham com muitas bênçãos para nossas vidas, meu irmão, é assim mesmo. Que este mês, Albérico do Bom Sucesso, Sérgio do Táxi está sintonizado em Cruz das Almas, Binho do Táxi, Jefferson do Caminhão, Cláudio do Caminhão, Tinho, meu amigo, bom dia. Rosa São Miguel das Matas, Valde Santo Estevo, Maurino, rapaz, é gente, viu? Gal de Muritiba, Vovó Rosa Cachoeira, Presbítero Livson está no Iguape, viu? Está no Iguape, viu? Esse programa é uma bênção. Firmino do Gravatá, o dia de ontem foi muita emoção e gratidão. Ailton Santo Antônio de Jesus, Raimunda da Pumba, então o povo todo aí com a gente. Vamos às notícias, chega de trelelê, não é, Rita? Chega de trelelê. Um terço das emendas PIX para obras em 2025 não detalha o destino dos recursos. É uma das coisas que precisa consertar no Brasil, né? Essa questão da prestação de contas. Prestação de contas. Um deputado federal mandou uma emenda PIX para a cidade de Muritiba, para a cidade de Cachoeira, para São Félix, para Maragogipe, para Mangabeira. A prestação de contas deveria ser muito clara, centavo por centavo, né? Porque é do povo, o dinheiro é do povo, gente. Então essa prestação de contas que é preciso melhorar. Coisas que precisam melhorar na Bahia e no Brasil. Prestação de contas das emendas é preciso melhorar. É preciso melhorar a segurança pública na Bahia e no Brasil. É preciso melhorar a regulação da saúde na Bahia, que é um absurdo. Então a gente precisa melhorar. Você sabia que hoje é Dia Internacional do Café? Eita! Você sabia que hoje é Dia Internacional do Café? Daqui a pouquinho nós vamos tomar um bom café. Alô, pastor Arilson Santos. Vamos tomar um café hoje, né? Glória a Deus. Hoje é dia do café. Aí eu tenho que lembrar de Samuel Júnior, né? Deputado estadual, o apelido dele não é o café? Bom dia, deputado Samuel Júnior. Bom dia. Hoje é dia do café, viu? Olha que interessante, rapaz. O café é a bebida mais tradicional do brasileiro. Podem inventar muitas coisas, muitos shakes, muito isso ou aquilo, mas o café é o café, viu? Aí eu lembro de Maragogipe, na Petinga Seca, região onde eu nasci, certo? Quando eu chegava na cozinha com o fogão de lenha, aquela parede toda escura de fumaça, sabe? A parede fica toda queimada, né? E aí vovó no fogão de lenha e Guedes, eita Jesus! A gente não alcançou a vovó Nila e Serafina, que são os avós maternos na roça. Mas a gente alcançou os avós paternos. Dona Cecília Guedes e Davi Vilaverde Guedes, meus avós, rapaz. E aí aquele fogão de lenha no fundo da casa. E o cheiro do café, meu irmão, não tem preço, velho. Não tem, que saudade, viu? TSE decide derrubar postes falsos que relacionavam Flávio ao caso de Nossa Senhora. Nossa Senhora da Aparecida. Nossa Senhora Aparecida. Rapaz, a política tá tão complexa que inventaram tanta coisa, rapaz. Eu acho que o candidato que inventasse mentira do outro deveria ser eliminado. Ó, mentiu, inventou uma postagem falsa. Tem candidato que chora, sabia? Tem candidato que chora quando recebe aquela calúnia, né? O cara não falou aquilo, rapaz. Mas estão dizendo, estão postando. Essa inteligência artificial é terrível. Então o TSE decide derrubar os postes falsos que relacionavam o candidato Flávio Bolsonaro ao caso de Nossa Senhora, a padroeira do Brasil. Foi divulgado aí que o Flávio queria tirar a Nossa Senhora do Rosário como padroeira do Brasil, e foi fake, viu? E foi fake news. Então, nunca o candidato falou sobre isso, ele explicou. E o TSE fez o certo, o Tribunal Superior Eleitoral. Independente do lado, quando existe um fake news, tem que ser derrubado. Datafolha divulga hoje a última pesquisa, a Datafolha, antes da eleição, viu? É, rapaz, hoje já é quinta-feira, né? Hoje é quinta, dia 1º, a eleição é domingo. Então, hoje é a divulgada Datafolha aí, a última pesquisa relacionada aí ao primeiro turno. Notícias da Bahia, 6h15, a Justiça mantém deferimento da candidatura de Binho Galinha, deputado federal, deputado estadual. Ele se candidatou, registrou sua candidatura, né, para a reeleição. E a justiça manteve o indeferimento. Sabe o que é isso? Ele não está apto, ele não pode ser votado, de acordo com a Justiça Eleitoral. Eu acho que a triagem da Justiça Eleitoral deveria ser impecável. O que é que um candidato precisava ser para ser deputado, na minha humilde opinião? Primeiro, saber ler e escrever. Não é possível que você vá eleger o analfabeto, nada contra. Tem gente que é analfabeto não por escolha, mas porque não teve oportunidade naquela época. E hoje nós temos aí o EJA, né? Temos aí a educação de jovens e adultos, que pessoas bem idosas estão lá estudando para aprender a ler e escrever. Tinha um Mobral na minha época, viu? Na minha época tinha um Mobral, Reginaldo. Eu lembro do cheiro do livro do Mobral. Rapaz, coisa boa, viu? Era, rapaz. Proderlita, bom dia. Ela também lembra, viu? Então tinha o Mobral, hoje tem o EJA. Então os adultos podem aprender. Então um candidato a deputado, ele tem que saber ler e escrever. Ele tem que estar bem mentalmente, certo? Porque tem gente que não está, né? Aí tem gente que não está. E tem que estar limpo. Limpo, limpíssimo, ficha limpa. Para mim tinha que consultar o CPF, tinha que consultar os antecedentes criminais. Aí depois disso tudo, o senhor pode sair candidato. Ah, o senhor tem pendência no seu CPF, vai ajeitar e volte. O senhor tem pendência com a justiça, vai resolver e volte. Então traga aqui uma certidão negativa de débitos, uma certidão negativa de crimes, aí o senhor pode ser candidato. Deveria ser assim, né? Mas infelizmente, no Brasil, não é assim. Então, 6h16, batida entre dois carros deixou uma pessoa morta e outra ferida em Camaçari, região metropolitana de Salvador. O cantor Netinho é internado em hospital de Salvador após um retorno do câncer. Vem lutando já o cantor Netinho, o cantor de axé. Ele vem lutando já um bom tempo contra o câncer, um verdadeiro guerreiro, viu? Ele tem provado para muitas pessoas que ele é forte, Netinho é forte. Porque ele grava vídeos, ele diz, pessoal, eu estou aqui, estou internado, estou passando por isso. E tudo que ele está publicando ajuda pessoas que vierem, infelizmente, a ter esse tipo de doença, de enfermidade, a enfrentar de uma forma. Eu conheci uma pessoa aqui em Muritiba que enfrentou um câncer de uma forma tão de cabeça erguida que os vídeos que sempre gravava nas suas redes sociais ajudam muito até hoje, viu? Ela não está mais entre nós, mas ajuda muito. Deputada federal Roberta Roma recebe alta hospitalar após sofrer um infarto, passou por procedimentos, ela estava no sábado passado em Cruz das Almas, sentiu dores fortes no peito, passou por uma UPA, foi transferida para Salvador, lá para o cardiopulmonar, passou por procedimentos de cateterismo, passou por outros procedimentos médicos cardíacos, e graças a Deus ontem recebeu alta, está bem. São os candidatos que estão aí e que passaram por situações difíceis durante o período eleitoral. Violência contra a mulher, o cantor de pagode que foi preso em flagrante ao agredir a companheira, já foi solto. Já foi solto. Um homem foi atraído por aplicativos de namoro. Ele entrou na internet, baixou um aplicativo de namoro e foi procurar uma namorada na internet. Aí lá tinha uma foto, né, de uma mulher bonita, teoricamente bonita, e aí ele foi mantido, quando ele chegou lá no lugar do encontro, ele foi mantido em cárcere privado, ele foi levado para uma área de mata, ele foi atraído por criminosos que limparam as suas contas. Ele tem contas usadas por criminosos. Ele narrou o encontro, ele marcou o encontro, na realidade, na Boca do Rio, Salvador, né? Lá na Boca do Rio. E depois foi levado para uma área de mata. O suspeito foi preso ontem. Olha aí. 6h20 na Bahia, está chegando no seu rádio ele, Reginaldo Nascimento. Eu disse a uma pessoa essa semana, o ex Boca no Mundo. Eduardo Lene, bom dia. A minha mãe foi professora de Mobral. Estou muito feliz pelo programa de ontem. Lene de Conceição do Jacuípe.
3: Lene, bom dia.
2: Isabel de São Félix, bom dia. Meu amigo Dó.
3: Dó, gente.
2: Ó, bom dia para vocês. Alô para Fabinho. Hoje estou com minha vida tranquila, graças a Deus.
3: Graças a Deus.
2: Mas passei por isso que o amigo passou ontem.
3: Olha,
2: tá vendo aí, Dó?
3: Paz.
2: Celina de São Bento, bom dia. Edson Amorim, Conceição da Feira, bom dia. Rosa de São Miguel das Matas, Deus é maravilhoso. Eu não pude ajudar com dinheiro, mas ajudei com oração.
3: Glória a Deus.
2: Tá vendo aí? 6h21, Reginaldo, bom dia.
3: Muito bom dia, meu caro amigo Eduardo Guedes. Bom dia a todos os amigos ouvintes no nosso programa. Programa que é liderado e abençoado pelo nosso Deus. Graças a Deus, grato a Deus. E ontem nós fizemos esse ato com a permissão de Deus. E hoje eu volto agora a pedir mais uma vez, desta feita, ao nosso querido exército de oração.
2: Nós.
3: Tem uma pessoa que está precisando, mas precisando mesmo, das nossas orações. Quem é que não conhece nossa amiga Zélia Albuquerque? Quem é que não conhece? Minha amiga Zélia da Caanga, mãe do nosso amigo Adailton Albuquerque, Denis Albuquerque, Alex Albuquerque, tá certo? E os outros, agora que eu esqueci o nome agora, mas quem é que não conhece Zélia? Zélia está em um hospital em Feira de Santana, tá? E está precisando, necessitando de você, meu amigo, que agora pode sim ajudar. Agora você pode. Simplesmente, basta só você dizer, olha, Senhor, a sua pequena, simples e humilde oração. Senhor, abençoe nossa querida amiga, irmã Zélia, lá no hospital Clérice Andrade.
2: Então, Frente dona Santana. Zélia Albuquerque está internada.
3: Está internada.
2: Uma das São Felistas mais referência.
3: Mais referência.
2: Uma das pessoas mais importantes dessa cidade.
3: Importantíssima.
2: Então, mãe de Alex, mãe de Adailton, mãe de Denis.
3: Isso.
2: Tem mais gente, não tem?
3: Tem sim, tem mais
2: gente.
3: Dois.
2: Esses três são os artistas.
3: Tem a filha única, mulher, nossa amiga Bira. Também filha é filha também.
2: Então, dona Zélia é uma pessoa especial
3: muito
2: demais.
3: Está precisando da minha, da sua, da nossa oração. Você pode? Então faça isso, tá certo? A Bíblia diz que a gente tem que ajudar a alguém sem olhar a quem. Ok? Então vamos fazer isso? É a minha primeira notícia desta manhã.
2: Antes da notícia, Alex Albuquerque está aqui. Bom dia, Reginaldo. Bom dia, Eduardo. Deus abençoe os ouvintes.
3: Amém.
2: A todos do programa. Ele está ouvindo agora o programa. E nós estamos unidos, Alex, em oração pela saúde e restauração de uma das pessoas mais alegres.
3: Tem um legado
2: sabe
3: muito importante.
2: Sabe o que ele disse aqui? São 8 filhos.
3: São 8 filhos.
2: São 5 homens e 3 mulheres. Que privilégio.
3: Tem
2: dona Zélia,
3: a mais velha.
2: Deus lhe dê uma excelente recuperação e que lhe encha de saúde.
3: Olha aí que maravilha. Então aí a gente vai fazer esse ato bonito e maravilhoso que agrada a Deus. Ora uns pelos outros. Olha, um acidente entre 2 carros deixou uma pessoa morta e outra ferida na tarde de ontem no município de Camaçari, na região metropolitana de Salvador. O acidente foi registrado na Via Atlântica, área conhecida como Via Cetrel. Agentes que ouviram testemunha do sinistro relataram que a dublô, um dos carros envolvidos na batida, chegou a sair da pista. A picape, do outro lado, teve a parte dianteira destruída. Fontes de informações também apontam que estilhaços ficaram espalhados na pista. E de acordo com o corpo de bombeiro que atendeu a ocorrência, a pessoa que veio a óbito ficou presa às ferragens de um dos veículos. Ele ainda não teve a identidade divulgada. Já o sobrevivente precisou ser estabilizado e em seguida foi levado para uma unidade de saúde para a equipe do Grupamento de Operação Aérea UGOA. O estado de saúde dele também não foi detalhado. Então, esse acidente ontem aconteceu na Via Cetrel, no município de Camaçari.
2: 6h25, 6h25 na Bahia, para tudo agora. 6h25, hoje é 1º de outubro de 2026. e hoje é aniversário de uma pessoa muito especial. Hoje é aniversário de Fabrícia. Falzinha hoje faz aniversário, rapaz. Filha de Sônia. Então hoje as tias, os primos, né? Tem uma festa hoje, né? Então hoje Sônia está feliz, Fabrícia está feliz, a vovó Anísia está muito feliz. Dona Fabrícia, esposa de Tiago e mãezona de Vicente. Olha aí, rapaz, como passa o tempo, né, Fal? Parabéns. Vida longa, receba o abraço de Lurdinha, Daci, sua mamãe Sônia, Rosa. E aí, gente, viu? Esqueci de alguém, não? Então, Lurdinha, Daci, Rosa, Sônia, Crispim, rapaz. Os tios aí, né? Tias, fazendo a festa aí e comemorando hoje, no dia do café, no dia de Fabrícia, o aniversário tão especial. Então, Walter parabenizando, Camille lá em casa também está feliz, povo abençoado aí, o Alisson, a família, né? A família Queiroz, a família parabenizando aí Fabrícia por esse dia tão especial. Então, o bolo hoje é na Delícias da Sônia, viu? Hoje tem bolo e tem refrigerante, porque é aniversário de uma pessoa muito especial, a professora Fabrícia. Vida longa, parabéns, tudo de bom. Que Deus continue abençoando sua vida.
4: Parabéns, parabéns, parabéns pra você.
2: 6 horas e 27 minutos, notícias e informações. Vamos trazer a notícia do rapaz que, para que sirva de exemplo, viu? O rapaz do aplicativo de namoro, seu Reginaldo.
3: Olha
2: aí o que aconteceu. Um homem foi atraído por meio de um aplicativo de relacionamento. Ele foi mantido em cárcere privado após marcar um encontro na Avenida Otávio Mangabeira, no bairro da Boca do Rio, em Salvador. O caso aconteceu no mês de agosto. E as investigações seguiram aí em sigilo. Tudo foi investigado pela Delegacia de Repressão e Furtos e Roubos de Veículos. Um suspeito de envolvimento foi preso ontem, de acordo com a Polícia Civil. Depois do encontro na orla da capital baiana, a vítima foi levada para uma área de mata, onde permaneceu sob o controle de criminosos. Durante o crime, os suspeitos usaram os dados bancários dele para fazer transferências e compras. Também ameaçaram os familiares dele e exigiram dinheiro. Do tipo assim, o criminoso dizia para ele: se você falar alguma coisa, eu conto para sua família o que você estava fazendo no aplicativo de relacionamento.
3: Ele já pensou.
2: Aí tem a chantagem, né? Tem a chantagem. A vítima foi posteriormente abandonada nas proximidades da estação do metrô Bonjoá, onde conseguiu buscar auxílio e ajuda. O homem preso ontem foi identificado. Ele tem 39 anos. Ele foi encontrado no município de Presidente Tancredo Neves, no Baixo Sul do estado da Bahia.
3: É mesmo, velho?
2: Segundo a polícia, ele estava em um carro, com o carro que foi usado no crime. O veículo de cor cinza apresentava sinais de adulteração e estava circulando com placa diferente no dia do sequestro. Com esse homem, os policiais encontraram uma pistola municiada com 12 cartuchos, além de carregador, celular, placas de veículos e outros materiais.
3: Vixe.
2: Cada vez que ele ia praticar um crime, ele usava uma placa diferente para o veículo. A Polícia Civil informou que as investigações continuam para identificar e localizar aí mais suspeitos envolvidos. A polícia também tenta esclarecer a dinâmica do crime, apurar a origem do veículo e verificar se o grupo pode ter cometido outros crimes, outros sequestros ou não. 6h29.
3: Olha, morreu na tarde da última terça-feira Reginaldo de Moura Barbosa. Ele que é morador da Urbis 2, na cidade de Amargosa, após ele não resistir aos ferimentos provocados por um acidente de trânsito. O acidente aconteceu no último domingo na Avenida Dr. Luiz Sandi. E segundo informações divulgadas por informações, Reginaldo estava em uma bicicleta quando foi atingido por um carro. Com o impacto, ele sofreu ferimentos graves incluindo a amputação traumática de uma das pernas. Reginaldo foi socorrido e encaminhado ao Hospital Regional de Santo Antônio de Jesus, onde permaneceu internado. Apesar do atendimento médico, ele não resistiu aos ferimentos e morreu 2 dias após o acidente. O seu sepultamento foi realizado ontem, quarta-feira, dia 30, no município de Amargosa.
2: São 6 horas e 30 minutos na Bahia, 6h30. Puxão de orelha recebido.
3: Sim.
2: Então, também homenageando Fabrícia hoje, Zelita. Eu esqueci de Zelita, rapaz. Eu não posso esquecer de Alaiane, né? Alaiane é uma bênção em nossas vidas e hoje também está feliz pelo aniversário de Fabrícia. Parabéns, Fal. Parabéns a toda a família. Começou o mês de outubro, amigo. Outubro, na casa de minha sogra.
3: Prepare-se.
2: Tem 10. É. O mês 10 tem 10 aniversários. E aí, dá pra você?
3: Rapaz.
2: Hoje tem um. Domingo tem 2.
3: Tudo.
2: É, meu irmão.
3: Tudo programado pro mês de outubro?
2: É, rapaz. Nasceu todo mundo em outubro, meu amigo. Então, parabéns, Fabrícia. Receba os abraços de toda a família. 6h32 agora na Bahia. Olha só, a justiça manteve aí indeferimento na candidatura do deputado Binho Galinha de Feira de Santana. O Tribunal Regional Eleitoral da Bahia negou o recurso apresentado por Kleber Christian, conhecido como Binho Galinha do Avante, e manteve o indeferimento da candidatura do político ao cargo de deputado estadual nas eleições deste ano. A informação foi confirmada pela defesa do parlamentar, que vai recorrer da decisão ao Tribunal Superior Eleitoral. Em nota, os advogados de Binho Galinha enfatizaram que a discussão sobre o assunto ainda não foi finalizada e que não há provas que justifiquem barrar o nome no pleito. Ele está preso desde outubro de 2025, suspeito de comandar uma milícia responsável aí por lavagem de dinheiro. Apesar da decisão do TRE Bahia, o deputado segue em campanha normalmente, isso porque, segundo a lei eleitoral brasileira, enquanto o caso não for julgado pela instância máxima, o candidato tem direito a manter a sua campanha.
3: Então tá aí.
2: 6h33. Eduardo, vá preparando o bolo de dinheiro que na próxima terça-feira, sim. Fiquei até gaguejando.
3: Sim.
2: Próxima terça-feira é o meu, viu?
3: Olha aí.
2: É, rapaz.
3: Esse é Pacheco.
2: Domingos do Encruzo, diz que dia 6 é o dele, viu?
3: O dele, tá certo.
2: Terça-feira, rapaz. Deus abençoe.
3: Bom dia, pró, Joselita. Deus abençoe a senhora, viu, pró, Joselita?
2: Pró, Joselita?
3: É,
2: e a Joselinha,
3: a contadora. Josélia, tá certo?
2: Pró Joselita.
3: É,
2: pró Joselita. Você falou em pró Joselita, hoje é dia do café.
3: Hoje é dia do café.
2: É, rapaz. Bom café aí, viu, pró? Deus abençoe. Pró Joselita gosta de um café com beiju.
3: Com beiju. Oh, que delícia.
2: Coisa boa, né? 6h33.
3: Olha, a Feira de Ciência e Matemática da Rede Municipal de Educação de Jaguaripe teve mais uma edição que aconteceu na última terça-feira na Escola Municipal Muniz Barreto. Estudantes apresentaram trabalho sobre a história e a importância do rio Jaguaripe para o município. As atividades envolveram pesquisas, conhecimento.

0: Vox também é, é cultura, cultura.
1: Com certeza.
0: Então, é, eu recebi uma mensagem agora. Recebi uma mensagem de Janete. Janete é mãe de Iverson.
1: Olha.
0: Mãe de Iverson, lá da Pitinga Seca. Bom dia, Eduardo. Bom dia, Reginaldo. Estou aqui para desejar meus parabéns para minha cunhada Anitta, que fez aniversário ontem.
1: Olha aí.
0: Eu estou fazendo aniversário de casamento e ela de nascimento, viu? KKK. 31 anos. 31 anos. Ah, é bodas de quê, Eduardo?
1: Sim.
0: 31 anos, bem-vindos. Então, Janete está fazendo 31 anos de casamento. Casamento. Deus abençoe, viu?
1: Olha aí.
0: Olha só, Janete, 31 anos de casamento são comemorados as bodas de Nacar. Você sabia? Eu nunca tinha ouvido falar. Viu?
1: Bodas de
0: Nacar. É, também conhecida como bodas de Madrepérola. O Nacar é a camada dura, lisa e brilhante que reveste a parte de dentro de algumas conchas. Olha aí, rapaz.
1: Aqui é cultura.
0: Aqui é cultura. Parabéns, Janete, pelas suas bodas de Nacar.
1: É, rapaz. 6h35.
0: Isabel de São Félix, Eduardo, eu amo tomar café
1: Opa.
0: Com amendoim e castanha. Pense numa combinação que boa.
2: Claro, hoje a coisa está tão evoluída, está tão chique agora que o sugo a lenha agora não faz mais fumaça, não. E se brincar, as panelas nem fica mais com carvão.
0: É sério?
2: Entendeu? Apareceu a moda de fogão de lenha agora e não tem mais isso, não. A fumaça não, mas verdade, mas a comida e o café feito no fogão a lenha
0: faz é bom demais, né? Grande. Isabel de São Vestre está me dizendo, não fica mais a parede queimada não, viu, Guedes? Mas isso é do meu tempo, Isabel, viu? Bom dia,
1: rapaz.
0: Sérgio de Cachoeira, Deus abençoe o programa. Amém. Bibi, bom dia, Bibi, bom dia, amigos, em oração pela querida amiga Zélia Albuquerque.
1: E quem bem conhece Zélia, você, né, Bibi? Nós, Bibi.
0: Eduardo, bom dia. Um abraço para João de Jesus, em Conceição do Jacuípe. Olha aí, rapaz. Um abraço para João de Jesus, aqui é Levi. Conceição do Jacuípe é Birimbau, né?
1: É Birimbau.
0: Birimbau. Alô, Birimbau.
1: É, sim.
0: Pedaço de arame.
1: Cavaco de pau.
0: Ai, rapaz. Raimunda da Pomba, bom dia com café. Bom dia, Raimunda. Maísa de Muritiba, bom dia, Maísa.
3: Parabéns, Fabrícia. Que Deus aumente seus anos de vida. Continue te dando saúde e paz. Tudo de bom na sua vida. Fabrícia, eu vi bebezinha, pequenininha. Vizinha de minha mãe ali na vila.
0: É isso
3: minha
0: mesmo.
3: Minha vizinha também, né? Porque eu morei por muito tempo na vila.
1: Olha aí.
0: Então tá aí, Maísa tá dizendo que conhece muito Fabrícia.
1: Sim.
0: E que morou muitos anos ali, vizinha da aniversariante.
1: Pronto.
0: Fabrícia, Maísa de Muritiba. Lene Conceição do Jacuípe. Ela disse aqui que o candidato dela vai ganhar a eleição, mas eu não posso falar hoje. Eu não posso falar hoje,
1: não,
0: viu?
1: Não podemos não.
0: Hoje eu não posso falar não, que eu estou no defeso eleitoral.
1: Isso.
0: Eu posso falar quem são todos os candidatos.
1: Isso.
0: Mas ela está dizendo aqui, ó, não vou postar porque não vou apostar.
1: Sim.
0: Porque não somos de aposta.
1: Isso.
0: Mas ela escreveu aqui, meu candidato vai ganhar.
1: Pronto.
0: Eu vou guardar sua mensagem aqui, Lene de Conceição do Jacuípe.
1: Pronto.
0: Segunda-feira, se der o que você está dizendo, eu vou falar. 6h38, André de Satubinha, bom dia. Cosme Frois, Capoeiro Sul, Cachoeira,
4: bom
0: Bahia.
4: Bom dia, Edis. Bom dia, Reginaldo.
1: Bom dia.
4: Bom dia, meus amigos. E bom dia, minha amiga Leo da Saúde, em Cachoeira. E o Reginaldo, eu gostaria de saber daqueles rapazes, de vocês ali, você é o qual ali, porque meu amigo Reginaldo eu já conheço.
0: Ah, o último.
4: Rapaz,
0: Reginaldo é o primeiro.
4: Também, eu já
0: circulou uma foto aí, ontem, agora, Reginaldo.
4: E ia saber dos outros, inclusive você. Se era você que estava com aquela camisa Jesus, falando qualquer coisa assim que eu não lembro muito. Bom dia.
0: Então, bom dia,
1: circulou
0: Cosme.
1: Ontem
0: circulou uma foto. Eu, começa com Reginaldo.
1: Sim.

0: E
1: Deixa eu ver se eu lembro da foto, pá. Reginaldo,
0: eu,
1: da esquerda para a direita. Foi
0: Ademilson,
1: Reginaldo.
0: Luciano Paixão.
1: Luciano Paixão.
0: E você?
1: El, e depois eu.
0: É.
1: Foi.
0: Então pronto.
1: Foi isso aí.
0: É essa mesmo.
1: Eu quem tirei a selfie. Eu tô lá com
0: pronto.
1: O Quatro Zói.
0: Eu também tô de
1: Eduardo, quatro. Bom dia. Aqui é Israel Bispo. Hoje, Eduardo, 1º de outubro, às 19 horas. Tem a quinta profética na Assembleia de Deus de Sapé-Açu, viu?
0: Olha aí,
1: rapaz. Assembleia de Deus de Sapé-Açu, hoje tem quinta profética, rapaz.
0: Maravilha.
1: 19 horas, dia 1º de outubro. O presidente lá é o pastor Adalto Araújo, viu? Um abraço, pastor Adalto. Eu lembro do senhor, pastor. Estou vendo a foto aqui. Quem vai cantar é Israel Bispo.
0: Eita.
1: E o preletor vai ser o pastor Edilson Marco, rapaz. Meu amigo vai pregar lá hoje. Ele
0: pronto.
1: É pastor lá de Castro Alves. Gente boa de primeira qualidade, passou por Cabaceiras e hoje está, para a honra e glória de Deus, presidente do campo de Castro Alves. Eduardo, cadê a música de aniversário de Fabrício, que é Nenê do Táxi? Eu toquei.
0: Você não ouviu, Nenê.
1: Eu toquei, daqui a pouco eu toco de novo, que
0: pronto.
1: Vale a pena, Fabrício merece.
0: Vale sim.
1: Dalva, Cruz das Almas, estou ouvindo o povo.
2: Bom dia, meu amado, eu de volta de novo. É, para pedir também vocês aí, que vocês, eu sei que vocês é amigo dela, gosta muito dela, que vocês pedem também aí esse exército de oração para orar pela vida da irmã Ildete Teixeira. Ela já faz 2 semanas que está ali internada em Santo Antônio de Jesus.
1: Olha aí, eu não sabia.
2: Isso é um milagre de Deus na vida da irmã Ildete.
0: Nós não sabemos.
2: Amém? Que vocês possam estar aí orando.
0: Amém.
2: Intercedendo pela vida dela.
0: Amém.
1: Eu percebi a ausência de Ildete, que eu mandei mensagem, ela não me respondeu.
0: Eu também. Eu estou sentindo isso
1: então,
0: há vários dias já.
1: Dalva está avisando para a gente que Ildete está internada em Santo Antônio de Jesus. Então oremos também pela vida de Ildete Teixeira, que é uma pessoa muito especial.
0: Muito, muito querida mesmo.
1: Para esse programa.
0: É verdade. Vamos
1: Diácono parar. Antônio Dery, bom dia. Flor do Paraguai de Muritiba, bom dia. Eu só vou registrar agora, viu? Porque eu estou com horário estourado. Kátia Conceição do Almeida. Meleu de Muritiba. Ô,
0: Meleu.
1: Deus abençoe, viu, Meleu?
3: Bom dia, Eduardo. Bom dia, Reginaldo.
0: Dia.
3: Que Jesus te abençoe.
0: Oi, Glória.
3: Todos dois.
0: Amém.
3: E continue sendo esses filhos maravilhosos que vocês são, viu?
0: Amém.
3: Essas
0: Meleu.
3: Pessoas maravilhosas do coração bom.
1: Pardal tá aqui. Pardal deve ter notícias de Ildete, viu? Fala, Pardal. Bom dia. Alô, Pardal? Alô.
4: Bom dia!
1: Não é Pardal, não é? Não,
4: é Joselita!
1: É Joselita!
4: É Joselita!
1: Ô, Joselita, bom dia aí, a Cruz das Almas. Fala, minha querida.
4: Ô, meu querido, vou ser rápida por conta do horário, já está em cima. Esses dias eu aqui na correria terminou esquecendo de ligar para vocês aí para falar sobre o Dete. O Dete não está bem, não. Nossa amiga, o Dete está internado em São Doutor Jesus, no regional.
1: Pronto, vamos... Vamos lá.
4: Aproveitar a audiência e abraçar o irmão Eliezer, irmã Sara, que eu estive lá ontem, e irmã Sara é ouvinte de carteirinha aí do programa, viu?
1: Valeu.
4: Ela está aqui na escuta, está aí na escuta escutando vocês. Sorte, abraço a todos e que Deus nos abençoe sempre.
1: Bom dia. Tá aí. Então vamos orar por Ildete Teixeira, colega nossa, pessoa especial. É, Leda Maria, bom dia. Bom dia, Romualdo. Bom dia, aqui é Romualdo, né? Minha esposa Leda gosta muito do café. Peri Peri, Salvador, bom dia. Epa. Leo do Churrasquinho, Conceição da Feira, bom dia. Então, muita gente participando do programa.
0: Bons, né?
1: É, rapaz.
0: Lá tem a nossa irmã.
1: Valdete.
0: Ilia. De Peri Peri. Agora mais essa aí agora.
1: Quem vai ficar falando no programa agora vai ser Didi o Estiloso. Eu vou para o intervalo e volto com as últimas de hoje, porque vem aí o horário político daqui a pouco.
5: Bom dia, Eduardo Guedes. Bom dia, Reginaldo Nascimento. A todos os ouvintes da Vox FM 105.9, Rádio do Bem. Eduardo Guedes, você está parabenizando as pessoas que fizeram doações para o cidadão. E eu de cá... Estou parabenizando vocês dois pela empreitada, a missão que foi dada a vocês e que vocês executaram de uma maneira brilhante. Deus continue abençoando vocês. Um abraço para Manuel, motorista da saúde aqui de Mangabeira, Paíta na Praça Castro Alves, Caliane também na Praça Castro Alves, a professora Nelma e o esposo Jonas, a professora Norma e a todos que seguem vocês aqui de Dia Estiloso.
6: Hora certa.
1: 6h45.
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1: 6:50, 6:50 na Bahia. Eu estou ao vivo na Vox FM 105.9, a Rádio do Bem. Tudo isso porque Deus nos sustentou. Vamos às últimas notícias, às últimas informações para esta quinta-feira, dia 1 de outubro de 2026. Trazendo informações da deputada Roberta Roma. A deputada federal Roberta Roma, do PL, recebeu alta hospitalar lá do Hospital Cardiopulmonar em Salvador, recebeu alta ontem, dia 30, após sofrer um infarto do miocárdio. Ela chegou a ficar internada na UTI cardíaca da unidade de saúde e foi transferida para um quarto na terça, dia 29. A candidata à reeleição deu entrada no centro médico após sentir dores fortes durante uma agenda que cumpria da sua campanha na cidade de Cruz das Almas, no Recôncavo Baiano, no sábado, dia 26. Conforme a assessoria de imprensa da deputada, a equipe médica informou que Roberta apresentou evolução satisfatória, melhorou clinicamente e teve alta hospitalar.
0: Graças a Deus. Enquanto isso, um caminhão baú carregado com papel higiênico capotou na manhã de ontem, dia 30, na localidade do Timbó, zona rural de Santo Amaro, no Recôncavo Baiano. E segundo informações preliminares, o veículo perdeu o controle da direção e saiu da pista próximo ao rio Timbó. Equipes de emergências foram acionadas para atender a ocorrência. O SAMU confirmou a morte de uma pessoa no local. Até o momento não foram divulgadas informações sobre a identidade da vítima. As equipes permaneceram na região realizando os procedimentos de atendimento e verificando se há outras pessoas envolvidas no acidente. As circunstâncias que provocaram o capotamento ainda serão apuradas.
1: Eu acho que ninguém saqueou a carga, não. Papel higiênico.
0: Acho que ninguém foi, não. E também
1: no Timbó, né?
0: É capaz que algum carro passando ali na ladeira do Timbó.
1: O povo rouba tudo.
0: Tudo.
1: E diz que é o político que é corrupto.
0: O
1: povo passa na estrada, tem um caminhão tombado, aí saqueia a carga, rouba tudo. E diz que é político que é corrupto.
0: Só o político é corrupto.
1: 6:53, acabando o programa, né? Tem que vir o horário político. Reginaldo, bom dia, Reginaldo.
0: Bom dia, Guedes, bom dia a todos os amigos ouvintes. Com a permissão de Deus, voltaremos amanhã nesse mesmo horário.
1: Dia 2.
0: E vamos continuar orando, hein? Por Dona Zélia e por nossa amiga Ildete Teixeira e por todos aqueles que precisam da unção de Deus nesse momento.
1: 6:53, não desligue os seus rádios, teremos aí o horário eleitoral gratuito, agora às 7 da manhã. Hoje é o último dia do horário eleitoral gratuito para a eleição de domingo. 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Mais uma vez, a campeã de audiência fazendo um trabalho belíssimo com sua equipe de jornalismo. Valmir Júnior chega às 7:25 após o horário eleitoral gratuito obrigatório. Bom dia!
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16: Hora certa.
1: 6:54.
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a Abrão e abençoarei os que te abençoarem. Quando Deus estava falando com Abrão sobre a bênção dele para aqueles que o abençoassem, o próprio Deus está dizendo a Abrão que ele seria uma bênção. Seria uma bênção. É o que você é, meu irmão. É o que você é, minha irmã. Você é uma bênção na sua casa, para o seu esposo, para a sua esposa, para os seus filhos, para os seus pais. Você também é uma bênção na cidade onde você mora, para a população dessa cidade. Você é uma bênção para o seu vizinho. Você é uma bênção na empresa onde você trabalha, ou você é o proprietário. Você também é uma bênção na empresa para aqueles que trabalham com você, para aqueles que estão ao seu lado. Então é esta a ordem de Deus para Abrão. Você será também uma bênção e abençoarei aqueles que te abençoarem. Se eu quero a bênção de Deus, eu preciso abençoar as pessoas que estão próximas a mim. Se você quer a bênção de Deus, você precisa também abençoar as pessoas que estão próximas de você. E aí, meu irmão e minha irmã, meu amigo e minha amiga, se todos os homens e todas as mulheres

se dedicarem a abençoar as outras pessoas, com certeza Deus vai nos abençoar e teremos um mundo melhor, uma cidade melhor, uma família melhor, porque o objetivo de todos nós é abençoar. E Deus, ele determina que ele vai abençoar aqueles que nos abençoar. Então, meu irmão, minha irmã, meu amigo, seja uma bênção para as pessoas e Deus com certeza vai te abençoar. Amém.

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0: Amigos, eu voltei, gente. Obrigado aí pelo carinho aí. Estamos de volta aí mais uma vez, né? Obrigado pelo carinho mesmo. Ai, que saudade de você. Saudade de você. Rosemary, bom dia, Rô. Bom dia. Cheguei, Brasil.
1: Brasil.
0: Mais um dia, mais um dia, mais um dia. Estão mexendo nesse microfone de novo. É brincadeira, uma coisa dessa. Meu Deus, o microfone não consegue ficar num lugar certo, cara. É complicado. Um bota em cima, outro bota embaixo, bota no lado.
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0: Mano, é toda vez. Bem, rapaz, eu acho que. Ó, assim não, é. Esse é meu problema. Falar demais. Poxa, cara, não se faz isso, mano. Não se faz isso. Não se mexe. Ah, eu vou colocar super bot aqui, uma cola maluca. Nesse pedestal aqui, nesse microfone, vai ficar endurecido. Eu quero ver se vão mudar a posição dele. Pô, o microfone, ele é ambiental, ele nem é direcional, né? Quando o microfone é direcional, aí você tenta, né, encaixar os seus lábios. Mas o microfone aqui do estúdio é ambiental, ou seja, quem tiver na porta pode falar que pega tranquilo aqui. Eu não entendo. Poxa, rapaz, pá, é complicado. Oh, meu Deus, oh, meu Deus, oh, meu Deus, oh, meu Deus, oh, meu Deus, oh, meu Deus, oh, meu Deus. Bom dia, meus amores, Rosemary, bom dia, princesinha, pastor Marcos Antônio, Belo Horizonte, bom dia, meu amigo, cantor, compositor, ator, atrizo, não sei se existe atrizo. Não, ator é ator, atriz é atriz, eu falei atrizo, não existe. Esté, bom dia, Esté! Ângela Maria, José Barreto, meu amigo, meu irmão, doador de um rim, tô precisando aí, viu? Se for compatível, por favor, né? Ah, então olhe por mim, por favor, né? A gente briga, mas o negócio é sério, né? Bom. Não, porque a questão... Não, depois eu falo. Wilson Pilar, bom dia, Rosemary. Estherzinha, que mais aqui? Tá aparecendo pessoas... Nilzani! Nilzaine. Nilzaine. Eu vou chamar de Nil. Oi, Nil! Vem sentar, Nil. Ah, que legal, gente, receber Maria do Carmo, receber vocês aqui no meu humilde complexo. Gente, bom dia pra você, gente, hoje acordei muito triste, cara. Poxa, mano, dá pra ver a tristeza no meu rosto, dá? Sai de ré, secreção, sai de ré, sai de ré. Aqui é só a alegria do Senhor, e a alegria do Senhor é nossa força, ela não é, meu bem? Claro. Cheguei, Brasil, cheguei, já sei. José Natal Queiroz. Cadê? Segura esse microfone, Rosemary. Minha filha, não me faz lembrar de novo, não. Pelo amor de Deus, irmão. Cara, eu tenho um problema, eu fico remoendo, até sair o bagaço. Ah, Rosemary, toda vez tem que estar colocando... Tá. E o microfone, esse microfone aqui, ele é ambiental. O que é ambiental, né? O meu amigo... Cadê? Aqui, ele é cantor. O pastor Marcos Antônio Belo Horizonte. Ele sabe o que eu tô falando, que ele é cantor, já gravou uma música aqui. Música muito bonita, por sinal, ele sabe. Quando o microfone é direcional, né? Ou seja, único para você, por isso que tem os backs... E tem o ambiental. Esse aqui é o ambiental, né? Você pode falar de qualquer... Ó, eu tô falando... Ó, a distância que eu tô falando aqui, ó. A distância. Vocês estão me ouvindo? Muito. Eu tô quase meio metro do microfone, cara. Ó, tá ouvindo aí? Tá ouvindo? Perfeito. Então, ele é ambiental. Então, qualquer pessoa que falar aqui do meu lado, é como se fosse falando próximo do microfone. É inteligente o microfone, claro, né? Estudou em Harvard. Agora o que acontece? Aí o pessoal puxa pra cima, puxa pra baixo, baixa pra cima, volta pra baixo, né? Aí, pô, o pedestal fica mole, né? Igual a Maria Mole, aí vou lá perto e tal. Aí eu vou deixar cair, velho. Vou deixar... Quando cair... Palminho, o microfone caiu. Deixa assim, meu velho. Deixa assim. Só aprende quando perde. Pronto, acabou lá. Já falei. Ah... Daqui a pouco ele tá andando. Rosemary. Daqui a pouco o microfone tá andando sozinho aqui, velho. Meu Deus, oh meu Deus, meu Deus, meu Deus, oh meu Deus. Poxa, meu Deus, me dá equilíbrio emocional, senhor. Me dá equilíbrio. Aí a resenha, tá, você? A gente entra no programa, estamos ao vivo para 410 municípios. Vominho, como é que você fala isso? Simples, falando, tem um boca, meu filho. Poxa! Poxa! É. Cadê o Ulisses? Tem mania de deixar a gaveta aberta aqui, ó. Toda vez. Cadê? Dá pra ver a gaveta? Aqui é a gaveta, ó. É aqui? Agora é a minha vez de falar, aqui, ó. Aqui, a gaveta. Cara, se deixar meia aberta, me dá uma agonia, cara. Ó. Me dá uma agonia, velho. Ó, uma agonia. Meia aberta, ó. Meia aberta. É só fechar, brother, pelo amor de Deus. Meu Deus do céu, hoje a resenha vai ser essa. Tirou, botou, colocou, tirou. Simples. Poxa, cara. Ô, Rose, me ajude a melhorar. Ó, pai, preciso tanto lhe falar que eu não sei. Não, eu vou dar um fora. Dá um fora daqui. Meu pai. Ô, Rosemary, o dia começou bem, é. Só começa assim, meu amor. É, na resenha. Se não tiver resenha, não tem programa, cara. Por sinal, eu quero saber a vida de alguns participantes aqui, né? É uma coisa que eu acho incrível, que as mulheres e os homens só entram pra saber da minha vida, né? Eu tenho essa mania de contar a minha vida pra todo mundo. Aliás, a Esté já tá cheia dela, né? Eu canso de falar da minha vida, Party Collection. É uma história. É uma história, é uma história, é uma história. É uma história. É, eu vou lembrar de uma aqui que vocês vão dar risada, né? O tal do Garf. Quem já não passou pelo Garf na vida? Não é Garf, garfo de comer, não, minha querida. É um Garf, Garf, né? Uma tretazinha e tal. Quem já passou? Por exemplo, eu, né, estudei, claro, lógico, né? Oh, obrigado pela rosa, Esther. Eu vim saber ontem que as rosas, né? As premiações valem dinheiro. Eu vou trocar para um carro. Vou trocar com um carro. Eu vou deixar aí acumulado para comprar um carrinho para mim, tá? Minha moto já tá meio pedindo socorro. Um dia desse tava acelerando e veio de falar. Ela apareceu, não aguento mais, não aguento mais, não aguento mais. Tá difícil, hein? Tá difícil. Mas falando aqui do GAF, eu encontrei uma amiga chamada Creuza. Eu me lembrei dela porque na sala onde eu estudava, na sexta série, tinha Creuza com R e Cleusa com L. Creuza com R e Cleusa com L. Eu encontrei a Creuza aqui em Salvador, na avenida aí, no Piedade. E aí eu passando, falei, Creuza, ela falou, Valmir. Eu falei, Creuza. Ela falou, Valmir. Eu falei, Creuza, é você? Ela falou, Valmir, é você? Eu falei, poxa, desse jeito, eu passar o dia todo, não vai fazer balada. Creuza, quanto tempo? Pô, Valmir, você ficou mais forte. Eu fiquei feliz, né? Lógico. Ah, eu fiquei feliz, cara. Você tá mais forte. Tá mais bonito. Eu não entendi essa parte que eu tô mais bonito, né? Eu não entendi essa parte que eu estava mais bonito, né? José Severino. Hoje, que mais? DJ, bom dia! DJ Todinho, esse é famoso, hein? DJ Todinho é famoso, hein? De Aparelhos, Zona Sul, São Paulo, passando para desejar um bom dia para todos. Esse DJ aqui, Todinho, é famoso, hein, gente? Bom dia! Bom dia, lindo. Esse DJ é famoso, Rose! Pastor Marcos Antônio, um sol para cada um em Belo Horizonte. Coisa linda. Lá tem muitos sóis, né? Ednir Souza, bom dia. Sou de Santa Bárbara do Oeste. Seja bem-vindo, querida. Deus abençoe sua vida. É. Mas deixa eu te falar aqui. Aí eu encontrei com a Cleusa. A Cleusa falou assim, Valmir, você tá diferente. Pô, obrigado. Tá mais forte, que era muito raquítico. Raquítico. Era muito magro, viu, pastor? Hoje é certo. Ah, aí o que acontece? Aí eu falei, mas Cleusa, você também, né? Pô, tô feliz que você aí... Né? Olha que garfo, gente. Que garfo que eu passei. Ela me elogiando, você tá mais forte, tá mais bonito e tudo mais. Falei, é, que legal, já casou? Casei, cara, e você? Ah, também casei, ah, que bom, você tá até grávida, né? Já tá esperando um filhinho, olha só, gente. Aí que desandou, eu falei, não, eu não tô grávida não, Valminha. Falei, pixi. Por que você falou que eu tava grávida? Eu falei, ixi. Eu falei, meu Deus, e agora, o que que eu faço, meu Deus do céu? A mulher tava com uma barriga meio acentuada, né? Com muito respeito. Mas eu pensei, eu falei, você tá casado? Casei. E você também casei. Eu vi a barriga dela meio volumosa. Eu falei, pô, ó que bênção, tá casado, esperando um filho. Eu falei, Valminha, eu não tô grávida. Rosemary, eu falei, meu Deus, o que eu vou fazer da minha vida agora? O que eu vou fazer da minha live? O que é que eu digo pra ela? Aí eu falei assim, ó, eu vou profetizar pela sua vida que você terá um filho. Cara, eu fiquei tão assim. Do outro lado, gente, do outro lado, aconteceu outro gafe da minha vida. É isso que dá audiência, falar da minha vida, né? É um caso sério. Eu me sinto usado por vocês. Eu me sinto usado, né? Eu me sinto um cara usado. Tá? Mas vamos lá. O que é que acontece? Isso é experiência da vida, gente. Experiência. De outra forma, de um outro lado. Na sala de justiça, eu estou no departamento de trabalho, aí tem um refeitório. No refeitório, chega meio-dia, hora do almoço, lógico. Todo mundo na filinha, quem vai chegando, vai ficando atrás, menino educado, é assim que faz. Eu tô na minha fila, né? Aí, de repente, tem um casal. Uma senhora mais velha, um rapaz mais novo. E eu quis ser solidário a eles, porque a fila tava muito grande, e eu quis ser solidário. Eu quis ser solícito. O que foi que eu fiz? Falei, ó, coisa linda. Que coisa linda, gente, olha. O filho e a mãe na fila e vão almoçar juntos. Aí o cara toma a frente e fala, meu amigo, essa aqui é minha esposa. Eu falei, ai, meu Deus do céu, ai, meu Deus do céu. Meu Deus, cara. Eu falei, meu Deus, cara. Aí eu falei, meu Deus, e agora? Como é que eu saio dessa, meu amigo? Essa senhora aqui não é minha mãe. Essa senhora aqui é minha esposa. Eu falei, meu Deus, agora? Eu sou tão inteligente pra ter palavras rápidas, mas eu fiquei sem palavras. Aí tinha uma senhora atrás dele. Não, rapaz, não tô falando de vocês dois. Vocês, a senhora, tô falando de uma outra pessoa que tá atrás. Aí ele olha atrás e fala, mas não tem ninguém velho aqui não, amigão. É. É, aqui tem uma mulher de 40 anos, 30.
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0: Não, nem velho. Gente, eu não sabia o que fazer. Meu Deus do céu. Então, eu resolvi não falar mais nada na minha vida, né? Ficar calado. Pronto, falei! Falei, Marco. Eu dei lugar no... Ó, aí a gente começa a falar, aí o pessoal já começa a resenhar. Aí que eu gosto, olha só. Fala aí, pastor Marcos, quero saber da sua vida, menino. Fala aí. O pastor Marcos Antônio falou o seguinte, de Belo Horizonte, né? Eu dei lugar no ônibus para uma moça, achando que ela estava grávida, e ela me xingou. Perfeito, cara! Perfeito! Perfeito! Perfeito, cara! Eu acho que a sua desculpa... Eu acho que ela foi um pouco grossa, né? Porque, na verdade, você deu lugar pra senhora, senta aqui, né? Então ela... Gente, eu vou falar uma coisa. Eu não quero perder a audiência das mulheres. As mulheres são perfeitas, Deus faz tudo certo, né? Eu acho que o lado mais bonito da vida são as mulheres. Porque se não fossem as mulheres que Deus colocasse na nossa vida, nós não estaríamos aqui, né? Se não fosse mamãe, não estaria aqui falando, oi, gente. Se não fossem as mulheres, não teriam nossos filhos. Oh, meu Deus, coisa linda. Se não fossem as mulheres, como seria a humanidade sem rosas? As mulheres é a beleza do universo, né? Eu acho que a mulher é a perfeição, né? É uma coisa linda, a mulher. Ela dá vida, né? Claro que dá vida ao Senhor, mas ela cria... O filho, 9 meses, depois ela nasce, cuida do filho. A mulher é extraordinária, inteligente e tal. Esse é o lado positivo. Vamos pro lado negativo. Vamos lá, porque Ai, sei não. Essa barriga grande deixa nós em situações... E eu já passei por isso, Rosemary, veja bem. A gente tá falando do acipulo, né? Isso não quer dizer que você tenha, pelo amor de Deus. Eu tô entendendo, né? Isso foi passado. Né? E mesmo porque, gente, quem ama esquece barriga, esquece bucho, né? Esquece tudo. O amor é lindo, gente. O amor é lindo, né? Um dia minha esposa sentada comigo, ela queria medir o amor que eu tinha por ela. E a mulher tem isso, hein? A mulher quer calcular o amor que o marido tem por ela, fazendo perguntas, quer ver assim? Tá na cama os dois sentados, né? Aí depois vem da mulher. Marido, bem, amor, do jeito que você fala. Bem, amor, querido, paixão, né? Denguinho e tal. É, bonito, é, ou bonita. Ó, é o seguinte. Você casou comigo por quem? Já começa assim. Aí o cara fala, não, porque você... Aí o cara já sabe que ela tá querendo dengo, né? Tá querendo o quê? Elogios. Ela quer ouvir que ela é especial pra ele. Tem isso, né? Você já viu aquele comercial que o cara fala assim... É, ele nem tem costume de falar com ela assim. Ela tá saindo do carro. É, vou lá, viu? Tchau. Não, ela tá saindo do carro, né? Tchau, tchau. Vou lá, tchau. Aí, tchau, amor. Te amo. Ah, cara. Ela bate a porta... E abre de novo e fala assim, você falou o quê? Falei nada, não. Falei nada. Você falou alguma coisa. Ela ouviu, mas ela quer ouvir de novo. Não, você falou alguma coisa. Não, falei nada, não. Tá bom, tchau. Ela vai bater a porta e falar, tá, te amo. Ela abre de novo. Você falou alguma coisa. Foi o que você falou? Não, não falei nada. Não falei nada. Você falou sim. Ela quase lagrimejando, porque ela achou lindo ele falar. Você falou alguma coisa. Não, não falei nada, não. Vai lá, foi pensamento alto. Aí ele tá, então tchau. Ela foi bater a porta, vai bater a porta, fala, te amo muito. Ela, você falou. Então, gente, tem essas coisas aí que acontecem, né? No casamento e tal. Então a mulher gosta muito de ser elogiada pelo marido. Isso é importante. Você casou comigo por quê? O cara responde. Ah, não tinha ninguém mesmo, né? Ah, meu irmão! Ah, não tinha ninguém. Eu falei, poxa, eu tava sozinho. Eu falei, pô, vou casar com essa menina aí. Você tem certeza que você casou comigo por isso mesmo? Não, por outras coisas também. Por qual motivo, então? Não, vai lá que você sabe cozinhar. É ou não é assim, gente? É ou não é? É ou não é? É assim mesmo, cara. Vai entender. Pastor Marcos Antônio Belo Horizonte, um só pra cada beleza. Falou que mais. Bom dia, sou de Santa Bárbara, do Oeste. Que mais? Esther só dando risada. Que mais? Rosemary dando risada. Pastor Marcos, fica tranquilo. Eu tentei. É, você tentou, cara. É importante que você tentou, velho. Parabéns. Ô, Marçal, aí. Vai. Que mais? Ah, Esther, oxe, é o que, Esther? Esther é o que? Eu não entendi. Esther é o que? Oxe, isso aqui é da Bahia. Você mora aqui em Salvador, que eu sei. Oxe, se fosse mineira, era uai, mas não é uai, é oxe. É baiana. Alguns comentários dessa live foram filtrados para proteger a Isabela, mas não esteve nada, deve ser alguém escrevendo aí. Pastor Marcos Antônio, eu dei lugar no ônibus, foi, ela falou, tá. É, essa barriga grande deixa nós. Não, que nada, né, Rosemary? Esqueça isso. Isso é coisa da sua cabeça, menina. É coisa de cabeça. A cabeça da gente, se não tiver controlada, pô, a gente vira até o super-homem. Quer ver uma coisa? Meu avô, quando chegou a idade dele, claro, avô, né? Ele queria ser útil de qualquer forma. Então, eu como tinha meus 20 e poucos anos, levei pra casa alguns amigos, entre esses amigos, algumas meninas, né? Solteiro e tal, as meninas bonitinhas. Pra mamãe conhecer, papai conhecer. Só que meu avô ficou assim, né? Começou a dar salto mortal. Né? Pegar maromba, entendeu? Pra mostrar que tava útil ainda, aquele negócio todo. É coisa da idade. Você é muito top, Pastor Marcos Antônio. Você é muito top, não. Eu não sou top, não. Que é isso, amigo? Eu só faço o meu impossível, cara. Aliás, viu, pastor? O pessoal, Rosemary, Pastor Marcos, Esther, Jessé, o Wilson Branco. Ô, Wilson, é novo o Wilson aqui, hein, gente? Vamos respeitar aí a galera. O Wilson é novo, vamos ter cuidado. Ele tá na garantia do programa, tá? Chegou novinho em folha, gente. Vamos cuidar dele. Vamos cuidar dele, Wilson Branco. Novo, é um cliente novo nosso. Ele é um cliente novo. Vamos cuidar dele, tá na garantia. Não pode quebrar, não pode ofender, por favor, hein? Neuza de Jesus também é nova, né? Nova, a Neuza é nova, a gente também, ó. Cuidado, tá na garantia do programa, hein? Por favor. Rosimeire, seja bem-vindo, ó. Que coisa, ela é tão educada, ó. Que lindo. Que lindo, que lindo, que lindo, que lindo. Que lindo. Amanda, dá uma dica de imposição de voz? Posso dar sim, posso dar sim, ó. Gente, deixa eu te falar uma coisa importante. Há quase 30 anos atrás, para entrar em rádio, teria que ter uma voz de locutor, que era: oi, gente, tudo bem? Como é que você tá? A voz grossa. Depois dos 30 anos, depois aqui 10 anos, né, 15, hoje não tem mais esse negócio de voz, né, grave. O cara tem que ser comunicativo, né? Mas como a minha amiga falou aqui, a Amanda, dá uma dica de imposição de voz, vou te falar uma coisa. Quando você conversar com alguém, e isso já começa de hoje, tá? Por exemplo, as pessoas, principalmente os baianos, com licença, me desculpe, me perdoe, tem uma mania de falar rápido, né? E aí, o ex-secretário, você tudo bem? Como você tá, você, beleza? Que bom, velho. E aí, cara? Pô, mano, beleza, show, beleza, massa. E aí, vai pra onde? O cara vai subir, velho? Pô, vamos subir junto, beleza, então. Mas o grande segredo da voz, sendo aguda, aveludada ou grave, né? A minha voz não é grave, tá? A minha voz não é grave, nem também aguda. A minha voz é aveludada, né? Voz grave é... E aí, gente, como é que você tá? Tá? Aquela impostação de voz e tal, grave. Minha é aveludada. Mas para você falar, qualquer pessoa que tem voz, o segredo é dar valor às palavras, né? Vamos lá. Olá, gente! Ó, eu podia falar olá, gente, né? Então você vai dar importância às palavras. Então dê importância às palavras, às sílabas, né? E entonação nas palavras, de emoção. Por exemplo, oi, Amanda, como é que você tá, menina? Você tá legal? Pô, que legal, Amanda, ter você aqui comigo, é muito bom, viu? Você valoriza a pessoa e também valoriza a forma de falar com as pessoas, né? Então, isso dá importância. Então, assim, você quando for falar com as pessoas, falem pausadamente, sem pressa, e preencha as palavras, né? Porque isso dá uma... notoriedade de, né, de ação, de comando, né? Então é isso aí. Por exemplo, Valmir, você vai pagar hoje? Não, não acredito, cara. O boleto venceu hoje? Não, você está enganado. Ai, meu Deus, eu quero gravar áudios motivacionais com minha voz. Pronto, vamos lá? Então... vamos mudar aqui, vamos mudar aqui. O negócio tudo aqui é ao vivo. Bota um BG, bota um BG. Bota um texto aí, bota um texto. Cadê um texto? Vai, um texto. Poxa, um texto lindo, vamos lá. Pera aí, gente, o negócio aqui tudo é rápido. Tudo aqui é ao vivo, hein, por favor. Ah. Cadê o... Bota um texto aí, bota um texto. Bota um texto bonito aí pra poder... motivacional, vamos lá. Cadê? Bota aqui, mensagem, como é que ela falou aqui? Cadê? Pronto, motivacional, tudo aqui ao vivo, observe, viu? Não é uma gravação. vamos lá. Cadê o texto? Para criar, meu irmão. Vamos lá, cadê? Vamos começar, vamos lá. Mundo BG, produção! Mundo BG, vamos lá. Não vou parar. Alô, você, tudo bem? Como é que você tá? Que bom. Então, nunca comece uma mensagem motivacional logo dizendo a mensagem. Primeiro você se apresenta. Você não precisa falar que você é Amanda, mas você fala assim, ó. Olá, tudo bem? Bom dia. A vida pode até colocar obstáculos nos caminhos, mas Ao invés dos obstáculos, o mais importante é que você tenha fé. Fé, certeza de não parar mediante seus sonhos. Claro, hoje é um novo dia. Não sei como foi seu dia ontem, mas o importante é o hoje. Um novo dia está surgindo para você. Olha só, o sol está raiando, aquecendo o globo e juntamente o nosso ser, o nosso corpo. Perceba que a vida e o sol têm um destino de criar situações para colocar nós em um ambiente melhor. Então, seja como o sol, por mais que trevas, escuridões venham invadir o seu ser, dentro de você há uma luz superior. Siga em frente, com fé, com certeza, porque tudo dará certo, pois aquele que criou o sol e tudo que existe nesse mundo está dentro de você. Não se esqueça, você, Amanda, é uma vencedora. Parabéns, querida.
1: Ai, que linda, que linda! Ai, não acredito, não acredito, meu Deus do céu! Que palavra linda! Ai, meu Deus! Ai, que emoção! Eu não aguento, meu amor! Eu não aguento, cara!
0: Amanda, meu Pix é 71, meu Pix, tá? É 71. 99999, enfim. Esse é o meu Pix, viu, Amanda? Tá certo, querida? Deixa eu ver. Obrigada pela aula ao vivo. Vou pôr em prática e depois você confere no meu canal e me dá uma nota. Não, sua nota já é 10, né? Porque você já tá se esforçando por isso. Gente, segue a Amanda aí, tá bom? Amanda, isso é um comando. Amando. Amando. Então vamos lá, Amanda. Segue a Amanda aí. Obrigado, viu, Amanda? Que legal receber você aqui. Obrigado mesmo. Eu fico feliz em ajudar, né, cara? Eu era gago, hein? Era gago, meu amor. Eu era gago. Rosemary, meu amor, eu era gago, querida. Beijão no seu coração. Você também, Amanda. Apareça sempre quando puder, querida. Até lavando os pratos aí. Pô, eu preciso aí. É importante sua presença. Parabéns, você me segura, menina. Parabéns, parabéns. Vamos dar agora a importância ao Zap Zap da vida. Ao pessoal que tá mandando um zap aqui, galera. Meu Deus do céu, para tudo. Não quero mais parar. Eu já vou me embora.
2: Para não, garoto.
0: Ah, então tá bom, eu vou continuar, meu amor.
3: Ligue e participe.
0: Ai, meu Deus do céu.
4: Alô, pode falar.
0: Então vou falar, gente. Vou mandar alô pro pessoal do Zap Zap, tá bom? Alô, pessoal do Zap Zap, bom dia. Ai, meu Deus do céu, vixe, você... eu sou da onde? Eu vou parar aqui o zap, porque eu tenho que responder o rapaz aqui, peraí. Cara, eu sou de Salvador, Bahia, tá? Sou baiano, cara. Viu, amigão? O Wellington Bezerra, sou de Salvador, amigo. À sua inteira disposição. Precisa de um acarajé, pode pode falar comigo. Não é Scooby?
5: Acabou, salsicha? Scooby-Dooby-Doo.
0: Estava ocupado agora, estou atento. Ah, que zoada é essa? Aonde, menino? Pelo amor de Deus. Ah, para com isso. Pô, o zap tá fechado, né, gente? Pelo amor de Deus, o que que abre esse zap aqui? Vai dar amanhã, velho. Pô, não dá, vai tá fechado. Ah, vamos de música então, né? 8h35, gente!
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0: Ai, meu Deus do céu.

Joga os seus braços para Ele como uma criança. Nós estamos aqui no seu colo, Pai. Nós não entendemos muitas coisas, mas nós confiamos naquele que é poderoso para fazer infinitamente mais. A dor é grande, mas a confiança é maior do que a dor. Confiamos em Ti, Senhor.

7, 8h40. Bom dia, meu pessoal lindo, maravilhoso. Alô, pessoal aí de onde? Rio Grande do Norte. Forte abraço, já vou dar moral ao pessoal do Zap Zap.

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2: Vamos ao prato do dia, gente. Eu nem falei isso hoje, né? Mas antes do prato do dia, para o prato, para. Eu esqueci de uma coisa muito importante que as pessoas estão pedindo aqui, né? Bom dia, gente! Alô, bebê!
3: Bom dia!
2: Bom dia, bebê!
3: Bom dia!
2: Ai, que delícia!
3: Bom dia!
2: Diz!
3: Bom
2: diz,
3: dia!
2: Diz!
4: Bom dia pra nós!
5: Bom dia!
2: Bom dia!
4: Bom dia!

0: é massa, hein? Esse talquê é massa, hein, ó.
1: Bom dia.
0: Esse talquê é massa, hein. Gostei, já. Já gostei, já gostei, já gostei. Alô, vamos lá.
2: Qual o prato do dia?
0: Qual o prato do dia?
3: Qual o prato do
0: dia?
3: Dá
0: tempo, dá tempo, dá tempo. Atenção, ladies and gentlemen. Senhoras e senhores de todo o Brasil. Vamos ao prato do dia, né? Vou dar pra você a receita. Ou melhor, os ingredientes. E você se vira nos 30 pra mandar aí a receita aí. O prato do dia, tá bom? Ontem foi misto quente, né? Pão, queijo, presunto, tomate, orégano, misto quente, numa boa, muito fácil. Hoje, é mais fast food hoje, hein? Hoje tô no fast food, coisa mais rápida e tal. Coisa que o paulista gosta de comer. Pão, carne, queijo, alface e tomate, o que é o prato de hoje, hein? Prepara pra mim e manda, por favor, cara. Qual o prato do dia? Vou dar pra você os ingredientes. Pão, carne, queijo, alface, tomate. É o que isso aí, velho? Fala aí, Bibi. Fala, Bibi. Fala, Bibi. Carmelita de São Gonçalo dos Campos. Alô, Carmelita. Como é que você tá, Carmelita? Para tudo. Para tudo, para tudo. Vamos organizar o baba.
4: Alô, alô. Pode falhar.
5: A paz do Senhor Jesus, irmão Vamir, estou passando
0: bem, irmão,
5: para te desejar um bom dia.
0: Oh, meu amor.
5: E o que o Senhor continue abençoando a todos, toda a equipe VOC. E um bom dia para todos os ouvintes de AZ, todos os cooperadores, sua família. Jesus que abençoe, abençoe, te guarde e proteja, meu irmão. Fica com Deus, viu? Meu versículo do dia é: o Senhor é o meu pastor e nada me faltará.
0: Ai, que delícia.
5: Deitei, dormi, acordei, porque o Senhor me sustentou.
0: Oh.
5: Estou em um ciclo de oração, ficar com Deus, meu irmão.
0: Valeu, coisa linda. Tem mais gente aí, gente? Ó que redundância, tem mais gente aí, gente?
4: Alô, alô. Pode falar.
6: Bom dia, Valmir, a paz do Senhor, Emanuel Lutar, estou chegando, abraçando.
0: Oi,
6: pastor Saúl Baiaco, Israel Bispo, Walter Dantas, Paulinho Pintor, Antônio Baixo Santana, todo o Paraguai, todos de Azeite que estão sintonizados na Vox, acompanhando o Mandés, o Valmir, dia lindo, hoje foi o cara, meu, papito de papai, já tomou o cafezinho, Valmir, o cafezinho já está posto na mesa, bora tomar aquele cafezinho com pãozinho torrado com queijo, bora tomar um cafezinho. Tomar um cafezinho, aproveitar quem tá quentinho, aproveitar.
0: Ai, meu Deus do céu, é hoje, meu
6: Brasil,
0: parceiro.
6: Cadê o vovô? Tô com saudade do vovô.
7: Rapaz, fala isso comigo não, isso. Toda vez você quer saber da minha vida particular, isso. Ô, velho, vai procurar roçar um hectare de terra, moço. Deixa a minha vida, meu filho.
0: Ai, Manuel de Muritiba, valeu, meu amor. Valeu. Vamos para o zap zap da vida. Renildo Santos, Renildo. Ai, eu já conheço o Renildo. Ai, vamos lá.
4: Alô, alô. Pode falar.
8: Bom dia, Valmir Júnior.
0: Fala,
8: hoje
0: meu amor.
8: É dia.
0: Olha,
8: do café. Vamos tomar um cafezinho.
0: Ixi.
8: Vamos tomar um cafezinho.
0: Olha aí.
8: Vamos aproveitar que tá quentinho, que tá quentinho.
0: Ah, que delícia, cara. Vamos tomar esse café, vamos tomar esse café aí, gente.
2: Bora.

0: dizer tudo isso que eu lhe digo. Mas é muito bom saber que o Carlos Santos é meu amigo. Tá aqui de butuca, querendo saber a vida dos outros, né, Carlos? Rapaz, só de olho em você, brother! Israel, bispo de Castro Alves de Cachuchuca!
1: Alô, alô, pode falar.
2: Agora é a vez. É fantástico! A hora é fantástica! O Mr. M vai contar para nós o seu segredo. Fala, fala, mudo, fala aí, cara. Ah, isso é o bispo de Castro Alves. Bom dia, feliz quinta-feira. Tô tão feliz porque amanhã é sexta. Hoje é quinta, gente!

0: E amanhã é sexta. Ei, sexta-feira é bom. Ei, sexta-feira. Já quero pular o dia. Ei, cara, nada contra a quinta, hein, gente? Por favor. Olha, cria em mim, ó Deus, um coração puro e renova em mim um espírito reto. Salmo 51, verso 10. Quem mandou foi Israel Bispo, meu grande amigo. Pois é, velho. Pegou R$500 e não me pagou ainda. Vamos, senhor Israel. Aline! Bom dia, Valmir, pai do senhor. Não quero... Vixe, já falei, já. Já falei, ela tem que falar isso antes. Não quero me identificar. Ela, não, ela falou depois da. Ela manda a frase e depois de baixo ela bota. Não quero me identificar. Aí é dose. Ah, tá, mas assim, oh, isso aí não é segredo. Eu posso contar pra todo mundo. Não é segredo. Todo mundo tem um sonho, cara. Não é verdade? Eu também tenho um sonho, cara. Então assim, ó, se você tem um sonho, continue, né? Agora tirando do sonho, colocando no papel. Obrigado, Esther, pelas rosas, querida. Um beijo na sua vida, menina. Que menina grata. Que menina gentil. Que menina mulher, cara. Ô, Aline, já deu tudo certo. Continue, Aline. Vai em frente que você vai realizar seu sonho. Olha eu aqui, cara. Eu era gago, sério. E aí eu pedi a Deus, então, pô, pai, queria ser locutor. Só que eu era gago de uma forma assim, eu tinha medo de falar com as pessoas.
1: Hello, pode falar.
0: E agora eu tô falando. Né? Então Deus faz tudo acontecer. Viu, Aline? Vá firme, querida. Você já venceu. Vá lá, minha filha, o sonho é seu. Se esse sonho tá dentro de você, é porque vai acontecer, viu? Que mais? Poxa. Gilmar Coutinho. De que planeta você é, velho? Bom dia! Você é bem aloprado, mas isso até que é bom, é legal. Deus em Cristo te abençoe, abraço. Boa, obrigado, Gilmar. Obrigado, Gilmar. Obrigado, meu amigo. Você é meu amigo. Quem tem um amigo com você, cara? Meu Deus do céu. Para com isso, meu amigão Gilmar. Coutinho de São Félix. Valeu. Ah, ô, rapaz, tá acabando, não dá nem tempo colocar. Só um pouquinho só, né? Deixa eu ver se dá. Será que dá? Eu acho que vou terminar com ela. Será que termino com ela? Peraí. Vou terminar com ela. Gente, tô indo embora, gente. Ninguém acertou, mas o prato de hoje é hambúrguer, tá? Poxa, mas você nunca comeu hambúrguer, velho? Poxa. O prato do dia é hambúrguer! Eu amo hambúrguer! Finalizando muito bem aqui, na sequência vem ela, Mônica Costa! Ai, meu Deus do céu, vamos embora! Agora vem o pastor Marcos Antônio, fica com Deus, ou melhor, fica com Jesus. Gente, forte abraço, amanhã às 7h30 de volta. Beijo grande aí, vem aí, Mônica Costa! Meu Deus!

0: Hora certa.
1: 8:55.
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1: Maravilha, bom dia, ótimo dia pra você. Já estamos juntinhos aqui pela nossa Vox FM 105.9, a Rádio do Bem. Tô chegando e dando sequência a essa programação maravilhosa, programação abençoada. Essa é a programação da nossa Vox, a rádio que tem uma programação pra toda a família. Você estava acompanhando o programa Manhã 10 com o Valmir Júnior, um amigão. A partir de agora eu fico contigo no nosso CEADEB Você até às 11. Até lá você participando, mandando alô e fazendo aí a sua indicação musical. Muito bom dia pra turminha que tá em casa, no trabalho, viajando, os queridos internautas conectadíssimos na nossa programação, em qualquer parte aí da Bahia, do Brasil e do mundo. Muito bom dia pra vocês também, tá? Que seja um dia abençoado, um dia de paz, um dia de bênçãos e vitórias. E a gente segue por aqui, sempre agradecendo a Deus por tudo. Pra nossa meditação hoje, Salmos 25, verso 5, que diz: guia-me com a tua verdade e ensina-me, pois tu és Deus, meu Salvador, e a minha esperança está em ti o tempo todo. Vamos juntos? Aqui tem glória toda hora!
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1: Começando, hein, ao som de Israel Salazar, graça!

aí pra você o som de Paulo César Baruque Neto, Grato Sou. Ouvimos o som de Israel Salazar com a canção Grato, começando muito bem aqui o nosso CADEB e você. 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Você que colabora, você que já contribui com esse projeto que tem alcançado aí muitas vidas para Cristo. Bom demais estarmos juntos nessa programação que é bênção pura. Vamos seguindo por aqui. Chegando o som da Nívia Soares, a boa parte. 9h17 agora.

0: aí pra você o som de Raquel Novaes e Fernandinho Mil Motivos. Tenho certeza que você tem mais de mil motivos pra agradecer a Deus. Então, dê graças ao Senhor em todo o tempo. 9 horas agora, 27 minutinhos, 9h27. Vamos trazer o clássico da Vox. A canção antiga, sabe aquela que marcou época? Então, nós vamos relembrar agora, aqui no nosso quadro, Clássicos da Vox. A canção de hoje é com o grupo Logo, Se Confessarmos. Canção do ano de 1989. Vamos relembrar.
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0: Rádio Sucesso aqui na Vox FM, Vanilda Bordieri, a glória é de Deus. 9 horas agora 37 minutos, está na hora das participações. Aqui tem glória toda hora.
1: Bom dia!
0: Bom dia, bom dia pra você, sempre ligadinho aqui com a gente, participando, interagindo. Vamos com as primeiras participações.
2: Bom dia, Mônica, paz do Jesus.
0: Bom
2: gostaria
0: dia, minha querida.
2: De novo, de novo som. Um resplendor. Deus te dê um bom dia. E gostaria de mandar um alô para meu primo Rogério de Laude de Freitas. Rogério Correia.
0: Deus abençoe, minha querida. Ótimo dia pra você. Zene aí, Muniz Ferreira, já participando conosco. Bom dia, querida. Pai.
3: Um bom dia, um bom princípio de
0: mês. Amém, minha irmã.
3: Na paz do Senhor, manda um alô aí pra meu povo aqui do povoado Maria
0: Pronto,
3: Preta.
0: Manda
3: Maria
0: esse alô aí.
3: Laiane, família. Adelmi, família. Como é que se diz? A todos aqui do povoado Maria Preta. O Senhor... Presbítero Sandoval, todos os dias, se possível for, Mônica, toca aí o hino da harpa, 510, obrigado.
0: Deus abençoe, irmã Rosa em Cachoeira, vamos tocar o hino 510, a riqueza divinal, daqui a pouquinho no nosso quadro, nos tempos da harpa cristã.
4: Deus continue abençoando essa rádio é um cuidado lá.
0: Amém,
4: irmão,
0: meu irmão.
4: Irmão Jorge
0: Deus
4: Mendes,
0: abençoe.
4: Obrigado
0: mando pela audiência.
4: Mando alô pro pastor Luciano, Santo Jesus, Chaveiro Fama. Mando alô pra esposa dele, pastora Nelita. E mando alô pra irmã da irmã Nelita, a Encastro Ave, que ela usa, que ela curte essa rádio abençoada. E mando alô pro presbítero Gidazo, Predeiro. E mando alô pro irmão Daniel, tratorista da zona rural. E mando alô pra todos os ouvintes dessa rádio. Essa rádio é a benção, essa rádio é um cudeiro lá. Ô, bora!
0: Eita, glória! Deus abençoe, Jorge, em Amargosa, sempre na sintonia. Quem está nos ouvindo também é o Genival. Genival tá em Cruz das Almas, tá ligadinho com a gente. Mandando alô pra toda a família dele, mandando alô pra irmã Lio e Raimunda na Pumba. E pra todos os ouvintes da Vox, Deus abençoe, Genival. Deus abençoe o pessoal aí na Pumba, Cruz das Almas. Lucinha, na Inocop, em Cruz das Almas, tá ligada também. Tá mandando alô pra toda a família dela, pra todos os ouvintes. E pediu aqui um louvor de Jota Neto. Toco daqui a pouquinho, viu, Lucinha? Deus abençoe, excelente dia pra você.
5: Bom dia, irmã Mônica. Paz do Senhor Cristo.
0: Bom
5: dia, senhora,
0: meu irmão.
5: Todos da Rádio Vox, todos os ouvintes. Carimbando e dando glória.
0: Com certeza.
5: Um lindo e abençoado mês, né, irmã
0: Amém,
5: Mônica?
0: Amém, pra todos nós.
5: Outubro. Seja mais um mês abençoado.
0: Em nome
5: de
0: Jesus.
5: Jesus. Pra todos nós, né, irmã Mônica?
0: Com certeza, irmão.
5: Deus abençoe. Você com a música de Isadora Pompeu. Agradeço a senhora, viu? Muito obrigado. Um abraço de mano, Joel e doutorado.
0: Obrigada, meu irmão. Deus abençoe, Joildo, aí em Santo Antônio de Jesus. Ligadinho com a gente. Deixa uma saudação de paz pra querida Raíssa de São Roque do Ipirá. Ela tá mandando aqui um alô pra mãe dela, Ruth, pro pai Irênio, pra irmã Rayane, pra avó Jovelina e pra toda a família. Deus abençoe Raíssa e família, o pessoal de São Roque do Ipirá. Ela pediu aqui a canção de Nani Azevedo, Adorador por Excelência. Daqui a pouquinho a gente toca.
6: Bom dia, irmã Mônica, paz do Senhor Jesus Cristo, que excede todo o entendimento. Quem vos fala nesta manhã de quinta-feira, Manuel do Táxi, de Muriti. Estou passando, abraçando Rosa da Maria Preta, Frodo Paraguai, o Israel Bispo, Adalto Dantas, Pastor Saul, Baiaco, Lázaro, todos de azeite. Gostaria de ouvir, se possível, de coração para coração, de Chile e Cavalhais.
0: Deus abençoe, meu irmão. Ótimo dia para você. Agora são 9 horas e 41 minutos, já chegando com as indicações musicais. Nani Azevedo, Adorador por Excelência.

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Aleluia. 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Você levanta a mão assim, você está se rendendo ao Senhor. Não importa se você está em pé ou sentado, você está se rendendo ao Senhor. Cante comigo.

Isadora Pompeu, linda canção, hein? Ovelhinha, atendendo a indicação musical do Joildo lá de Santo Antônio de Jesus, que está sempre ligadinho acompanhando a programação Vox FM. 9h51, chegando mais um super sucesso, Jota Neto, o rei está voltando.

0: está voltando e você precisa estar preparado, hein? Aí o som de Jota Neto com essa linda canção. Agora vamos dar uma pausa para o intervalo e daqui a pouquinho eu volto com muito mais.
1: Hora certa.
0: Vox FM 956.
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já estamos de volta, essa é a nossa Vox FM 105.9, a rádio do bem. Como é que você tá nessa super manhã? Tá feliz, tá tranquilo, tá em paz? Espero que sim, viu? Que seu dia seja um dia assim maravilhoso. Continua participando conosco, interagindo, mandando seu alusão especial através do nosso WhatsApp, junto com a sua indicação musical também, porque já já a gente traz aí um bloco de participações. Enquanto isso, eu sigo por aqui atendendo as indicações musicais. Agora 10 horas e 6 minutos. Muito bom dia pra vocês.

0: aí você ouviu o som de Thiago e Jéssica, melhor amigo. Essa é a Vox FM 105.9, a rádio do bem. Vamos trazendo aqui as participações, que a turminha tá ligada aqui, viu? Interagindo, participando aqui da nossa programação. Muita gente mandando alô, fazendo indicação musical. Você que ainda não participou, perde tempo não, viu? Participa aí conosco também. Até às 11, eu tô por aqui.
1: Bom dia, Mônica, paz do Senhor. Estamos trabalhando, como sempre,
0: bom
1: Mônica.
0: Dia, meu
1: estamos
0: irmão,
1: aqui
0: pai.
1: Com o rádio ligadinho na programação. Quero mandar a paz do Senhor Jesus para todos. Um alô para minha esposa, Georgina, meus filhos, Miguel e Miriam. Se for possível, minha irmã, faça um louvor para nós ouvirmos aí de Aline Barros, Jeová e Jeré. Ofereço a todos de azedas e a todo ótimo dia. Um dia abençoado e produtivo para cada um de nós.
0: Amém, meu irmão. Deus abençoe. Val no bairro do Portão aí, em Governador Mangabeira, tá ligadinho conosco. Bom dia de paz pro Adelmo, aqui na capital baiana, tá ligado também. Deus abençoe, Adelmo. Obrigada pela audiência.
2: Bom dia, Pai de Jesus, irmã Mônica Costa.
0: Bom dia, meu irmão, Pai.
2: Sua vida, sua casa, sua família. Estamos agradecidos a Deus por tudo, sempre trabalhando ligado no programa Ceará. Você é o nosso irmão Gesiel Carimbando de lá, e a gente consegue ficar dando glória até a sua vitória. Se possível, toca o louvor na banda Silvão Santo. Usa-me. Esse louvor ofereço para as dirigentes, componentes de ação, para minha família, o pessoal da Assembleia de Deus Ceará de Castro Região. Também para Manuel Taques, Rosal Baiaco, Fábio Rádio Técnico, Darano Bebe Água, Presbítero Manuel Carlos Loteamento São José. Também para o professor Messias Cabral, Paulinho Pintor, pastor Eliseu em Capoeiro Sul.
0: Deus abençoe, ótimo dia para essa turma aí que está sempre ligadinha na nossa programação. Obrigada pela audiência. Bom dia de paz para o Sérgio do Táxi, em Cruz das Almas. Sempre nos ouvindo, né, Sérgio? Deus abençoe. Obrigada pela carona, bom trabalho. Ele está aí sempre levando o nosso som.
3: A paz do Senhor para o irmão Gabriel e toda a família de vocês, viu?
0: Paz, minha querida.
3: Abundantemente a vida de vocês hoje.
0: Amém,
3: sempre.
0: Regina. Deus te abençoe também, viu?
3: Quero mandar a paz do Senhor para a Annalise da Bela Vista, para Manoel do Táxi, família, para a Crisa Quininocope, para o Dé Teixeira, para a Latinha Lucina Suzana, para Toninho e da Dona Suzana, enfim, para todos os ouvintes, já sei. Às vezes você passar também aquela reconstrução, tá bom? Marcos Antônio.
0: Um abraço aí para a querida Regina, em Cruz das Almas.
4: Paz do Senhor, irmã Mônica.
0: Paz, minha irmã, bom dia.
4: Aqui é a missionária Denise.
0: Oi, Denise.
4: Sou Terezinha, moro aqui no povoado de Buquirão. Sou ouvinte da Rádio Vox todos
0: Obrigada,
4: os dias.
0: Obrigada, minha irmã. Deus abençoe.
4: Todos os dias eu tô aqui ligadinha com a Rádio Vox.
0: Que bênção.
4: Né? É uma igreja em casa. E passando aqui para dar um alô para todos os ouvintes, que eu sei que é muito ouvinte, né? Irmão Joel aqui no Buqueirão, sua família, meu filho Alessi, sua esposa, seu filhinho, o presbítero Israel em Castro Alves, sua família e todos os ouvintes. E desejar um ótimo dia para todos nós. Amém?
0: Amém, querida. Deus abençoe seu dia também. Obrigada pela participação.
5: A paz do Senhor Jesus, irmã Mônica.
0: Paz, querida.
5: Alô aí vai pra irmã Mônica, seu esposo.
0: Obrigada,
5: todas as
0: irmãs, minha irmã.
5: De Cachoeira, de Cruz das Almas, de Sapucaia, da Linha, da Escola de Agronomia, da Lida Rua São Benedito, da Tabela. E eu quero ouvir um louvor de Gesso Rufino.
0: Pronto, minha irmã, daqui a pouquinho eu toco. Um abraço para a irmã Conceição aí na Sapucaia.
6: Bom dia, tia Mônica Costa.
0: Bom dia, minha linda.
6: Aqui é a Malu de Cruz das Almas.
0: Olha aí, Malu tá ligada.
6: Do Ana Lúcia.
0: Sim.
6: De Cruz das Almas. Eu quero ouvir Jessinho. Manda um alô pra minha irmã Maria Isis e minha tia Lio Costa e minha mãe Janete, que que trabalha no posto da tabela. Um beijo, tchau.
0: Um beijo, minha linda. Olha a criançada interagindo conosco. Deus abençoe a Malu de Cruz das Almas. Deus abençoe a querida Lio. Lio Costa tá ligadinha com a gente, né, Lio? Um abração pra você, querida. Obrigada pela participação. Um beijo aí nessa princesinha que tá sempre ligada, interagindo aqui na programação Vox.
7: Oi, Mônica, paz do Senhor Jesus.
0: Olá, querida. Paz.
7: Queria desejar um bom dia pra toda a minha família. Todos os ouvintes da Rádio Vox.
0: Sim.
7: É, deixa para a meditação dos irmãos em Eclesiastes 3, né? Dá tempo para todas as coisas.
0: Com
7: beijo,
0: certeza,
7: minha linda,
0: minha
7: fica
0: irmã.
7: Com Deus.
0: Há tempo para todas as coisas debaixo do céu. Deus abençoe, Zete, aí em Periperi. Bom dia de paz para Elisene, na Santa Luzia, em Conceição do Almeida. Bom dia de paz para Dinha, aí de Cruz das Almas. Tá ligada? Ela pediu aqui a canção Só o Senhor é Deus. Vou tocar já, viu, Dinha? Deus abençoe. Linda, tá em Muniz Ferreira. Tá ligadinha na programação Vox. Ela pediu aqui a canção de Matos Nascimento, né? Vamos tocar daqui a pouquinho, já temos aqui uma indicação, 4 horas da manhã, vou dedicar pra você também, viu, linda? Deus abençoe, um ótimo dia pra você.
8: Irmã Mônica, paz do Senhor, bom
0: paz,
8: dia
0: paz, meu irmão,
8: todos,
0: bom dia.
8: Sou Vando de Santo Antônio Jesus.
0: Oi, Vando.
8: Estou aqui com minha esposa Silvana.
0: Sim.
8: Ouvindo essa rádio edificadora.
0: Que bênção.
8: Mande a paz do Senhor pra ela, Silvana do Milho.
0: Olha aí.
8: Se possível, um louvor de Matos Nascimento, que ela gosta de todos os louvores, mas... São 4 horas da manhã.
0: Toco já, meu irmão. Dia, Deus abençoe, Vando. Deus abençoe, Silvana. O pessoal que tá aí em Santo Antônio de Jesus acompanhando a programação Vox. 10 horas agora, 17 minutinhos. 10 e 17. Vamos com a indicação. Música.

0: aí o som do Gerson Rufino, Reconstrução. 10 horas agora, 27 minutos, 10 e 27. Muito bom dia para você que está sempre ligadinho com a gente. E nós temos aqui participações, viu? A turma que está sempre ligada conosco.
1: Bom dia, minha mamãe. Paz do Senhor, estou aqui trabalhando e estou na escuta.
0: Paz, minha querida. Obrigada, viu? Deus abençoe a Marinalva, que está aí no bairro Santana. Tá ligada, acompanhando a programação Vox.
2: Bom dia, Mônica. Deus te abençoe aqui. Que tá falando aqui é Dedé. Eu quero aproveitar o programa. Eu tô com quem mandou um bom dia para todos. Sim. Que estão sintonizados na 105.9, a Rádio do Bem, para não esquecer de ninguém, viu? Deus te abençoe. Ótima quinta-feira para você aqui. Eu tô aqui na escuta. Só faz registrar esse áudio aí, lá.
0: Pronto, meu irmão. Deus abençoe, Dedé, na Suzana aí em Cruz das Almas. Sempre ligadinho, participando aqui conosco. Um ótimo dia para você, viu, Dedé? 10h27, tá na hora das nossas dicas.
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0: Então, vamos lá conferir as dicas de hoje. Aqui no nosso quadro, vamos falar sobre o maxixe. Você sabia que o maxixe é um fruto que favorece a perda de peso? Pois é, e ainda ajuda a combater a prisão de ventre. Esse alimento ele é rico em fibras que estimulam os movimentos naturais do intestino, prolongam o tempo de digestão dos alimentos e diminuem a fome. Além disso, o maxixe também contém vitamina C, um nutriente que é muito importante aí para o nosso organismo, que melhora a absorção de ferro, do ferro presente nos alimentos e que ajuda também na prevenção da anemia. Existem diversos tipos de maxixe. Eles se diferenciam principalmente quanto às cascas, né? Tem alguns que têm a casca mais lisa, outros que têm a casca mais espinhosa. Enfim, ele tem um sabor suave, pode ser consumido cru, em saladas, refogado, de diversas formas, muito versátil. E consumindo o maxixe, você vai desfrutar dos seguintes benefícios. Você vai fortalecer o seu sistema imunológico, ele tem vitamina C e tem clorofila, compostos com ação antioxidante e anti-inflamatória. O maxixe também previne envelhecimento precoce, viu? Por conta da vitamina C e da clorofila. Favorece também a perda de peso porque é rico em fibra e aumenta aí o tempo de digestão dos alimentos, prolongando a saciedade e diminuindo a fome. Evita diabetes também por conta das fibras. Previne anemia porque tem boas quantidades de vitamina C, então ele melhora a absorção de ferro presente nos alimentos. Combate a prisão de ventre. Boas quantidades de fibras, então ele facilita aí os movimentos naturais do intestino, então ele combate a prisão de ventre. Esses são os principais benefícios do maxixe. Você gosta? Eu gosto muito, viu? É maravilhoso aí o maxixe, tem um sabor muito bom. E você ainda vai desfrutar de todos esses benefícios que nós acabamos de falar para você. Essas foram as dicas de hoje. O nosso quadro estará de volta amanhã, no mesmo horário, aqui na programação Vox.
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0: do nosso louvor e de nossa adoração. A infusão do Max Williams, produzir adorador. Nós atendemos aqui a indicação musical. Vamos com as participações. A turma que tá ligada aqui com a gente. A querida Flor tá no bairro Paraguai, em Buritiba. Ela pede ao nosso exército de oração que estejam orando, né, por todos que estão enfermos. Com certeza, viu, minha querida? Nosso exército de oração vai orar. Todos nós vamos estar orando para que Deus abençoe com saúde todos aqueles que neste dia estão doentes, né, estão precisando aí de cura, e nós cremos que Deus vai tocar com as suas mãos poderosas e vai repreender todo e qualquer tipo de enfermidade. Deixa eu trazer aqui a participação da querida Flor.
1: Manda também assim, um bom dia pra Neide, lá do bairro de Portão, que tá ligada. Ela gosta desse louvor, a missionária Mai também.
0: Deus abençoe.
1: E todas as irmãs aqui do Paraguai, especialmente a pastora Jó, a obreira Nancy, a obreira Ivone, pra Dinha, pra Anne. Para todos que estão tá ligados, Deus abençoe.
0: Amém, amém.
1: O pastor Liguita, a esposa dele, o pastor Marcos, a esposa. E todos, né, meu amor?
0: Está
1: ligado,
0: que
1: Deus
0: querida.
1: Abençoe.
0: Amém.
1: E eu gostaria de estar naquele louvor, se puder, oferecer para todos e todos, só quem tem raiz.
0: Pronto.
1: Viu? Se der tempo, meu amor, tu coloca aí, viu? Vamos estar orando sim, né?
0: Com certeza,
1: valeu,
0: minha querida.
1: Bom dia aí, paz do Senhor Jesus.
0: Deus abençoe, paz do Senhor, a querida Flor, no bairro Paraguai, em Buritiba. Já eu toco sua indicação. Manda aqui um alusão também para Lio do Churrasquinho, em Conceição da Feira. Deus abençoe, Lio. Obrigada pela audiência. Manda um abraço aqui, querida Cida, em Castro Alves. Está sempre ligada, né, Cida? Deus abençoe, ótimo dia para você. Abração para a querida Dedé, aí em Gravatá de Cima, Dedé e Linda. Estão sempre ouvindo a gente. Um abração para vocês, viu? Deus abençoe. Noélia está em Conceição da Feira. Bom dia, Noélia. Ótimo dia para você também, querida. Obrigada pela audiência. É a turma que tá sempre ligadinha com a gente. Chegando o som da Sara Farias, só quem tem raiz.

0: 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Tá aí, você ouviu Sara Farias, Só Quem Tem Raiz. Tá na hora do nosso hino da Harpa Cristã. Hoje, com a indicação musical, nós vamos ouvir o hino de número 510, A Riqueza Divinal.
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0: 89.9, a Rádio do Bem, daí o som do Nengo Vieira e David Cairol, Emanuel. Sucesso pra você que tá sempre ligadinho aqui na programação da Rádio do Bem. Essa é a programação da nossa Vox FM. Já no finalzinho do programa, deixa eu mandar alusão aqui pra turma que tá ligada com a gente. É de Jocelma, tá em Oliveira dos Campinhos. Ela colocou aqui, bom dia, Mônica. Paz do Senhor, também tô ligada, viu? Todo dia, o dia todo. Tem dias que não participo, mas estou sintonizada. Obrigada, viu, de Jocelma? Deus abençoe você, Deus abençoe toda a sua família. Muito obrigada pela audiência. A querida Aline tá em Tatim também, tá ouvindo a gente?
1: Paz do Senhor, Mônica.
0: Paz, querida.
1: Por favor, Mônica, fala o versículo aí do começo do programa. Que o Senhor Jesus abençoe, abençoe.
0: Amém, minha querida. Pronto, o versículo de hoje aqui do comecinho do programa foi o Salmo 25, verso 5, que diz: guia-me na tua verdade e ensina-me, pois tu és o Deus da minha salvação. Por ti estou esperando todo dia. Então, essa foi a palavra para nossa meditação no dia de hoje, né? Que eu li aqui no comecinho do programa. Deus abençoe a Aline aí e a turma de Itatim. Finalzinho aqui, viu? Agradecendo tua companhia, tua audiência, tua participação. Se Deus permitir, novamente, amanhã, às 9 da manhã, nós estaremos juntos em mais uma edição do nosso CEADEB Você. Mas não desligue o seu rádio, continue na sintonia da Vox. E aí o programa O Pastor Responde com o Pastor Márcio Braga, programa líder em audiência, daqui a pouquinho, depois do nosso intervalo.
2: Hora certa.
0: Vox FM 10h55.
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3: Bom dia, Salvador. Bom dia, Bahia. Bom dia, Brasil. Bom dia, capital soteropolitana. Bom dia você daí, bom dia eu daqui, é nós juntos e misturados no programa que mais cresce nas rádios net, programa O Pastor Responde, programa que é um programa da participação da nossa convenção, isso mesmo, é um programa patrocinado pela nossa CEADEB, Convenção Estadual das Assembleias de Deus no Estado da Bahia, e que tem como âncora o nosso pastor presidente, pastor Valdomiro Pereira. E hoje estamos de volta para louvarmos a Deus aqui através da 105.9 FM, a Rádio Vox, a Rádio do Bem. Rádio Vox no ar é bênção no seu lar. E como sempre, mandando um abraço para todos os pastores, para todos os amigos, para todos os irmãos que nos acompanham em todo o estado da Bahia e fora dele, ok? E temos, como sempre, uma boa e poderosa mensagem para o seu coração. Hoje, a nossa temática é uma pergunta. Até quando, Senhor? Olha que pergunta poderosa. Até quando, Senhor? Você já fez essa pergunta para Deus? Você já fez essa interrogação ao nosso Senhor e Salvador Jesus Cristo? Pois, se fez, nós vamos tentar entender hoje o porquê dessa pergunta, o para que desta pergunta e qual a solução para uma pergunta como essa. Já convidando a você que está nos acompanhando, que está pela Rádio Vox 105.9 FM e entrar também na nossa rede social, do nosso Instagram. Isso mesmo, você pode entrar aí agora no prmarciobraga.oficial e você vai poder nos acompanhar ao vivo e visivelmente, porque nós fazemos também hoje pela internet, via Instagram. Então você não só pode ouvir-me, mas você também pode ver-me. Olha como eu estou com a minha gramática hoje pontuada. A irmã Madalena, a irmã Madá, se estivesse aqui, ela sempre me corrige, porque às vezes eu falo mulher. E ela diz, não é mulher, é mulher. Capriche no R. Então vamos estar aí ligadinhos. Olha, mandar um abraço para você de Muritiba, mandar um abraço para você aí de Jacobina, através da Jaraguá FM 94.5, aonde está aí o pastor Jairo Ribeiro, ele que é o diretor da Rádio Vox, ou da Rádio Jaraguá FM aí em Jacobina. Mandar um abraço para você que está nos acompanhando aqui, já tem gente entrando no nosso Instagram. Pessoal aqui de Guarapuava, eita, região aí de Curitiba, né? Muito frio quando tá frio, né? Porque tem tempo quente, mas estaremos juntos aí agora em novembro, se Deus quiser. Um abraço para todos os irmãos aí, Deus abençoe, que o Eterno prepare a saída e a nossa volta em nome de Jesus. Estamos de volta após a programação da nossa querida irmã Mônica Costa, que fez o CEADEB e você, ela que está aqui, eu não me canso de dizer e lembrar para os desavisados que ela é a flor do jardim de Gesiel, tá certo? O Gesiel que fez essa homenagem ao vivo e a cores, e eu gravei aqui no meu CPAD do juízo, né, da minha CPD. E agora, eu sempre que eu falo da Mônica, eu lembro do jardim. Aí eu tenho que falar para não dar problema, né? Então, paz do Senhor, bom dia, Mônica.
4: Paz do Senhor, pastor Márcio Braga. Paz do Senhor para todos os nossos queridos ouvintes. É isso mesmo, falou uma vez, o senhor já memorizou, né? Deus abençoe os nossos ouvintes que estão sempre ligados aqui na programação Vox. E a partir de agora está no ar o programa O Pastor Responde. E você aproveita aí o comecinho do programa para fazer a sua pergunta, senão não dá tempo, né? São muitas participações. Então você vai interagindo aí, o pastor Márcio Braga vai responder a sua pergunta. Você manda a mensagem aí no 71 9916-1059. Anota aí para não esquecer, 71 9916-1059. Aí você vai participar da programação aqui da Vox, do programa O Pastor Responde.
3: Maravilha! Então você pode mandar perguntas, pode também mandar curiosidades através do nosso WhatsApp, tá certo? Então, como já foi dito, eu geralmente falo diferente. Eu falo 71 9916-1059, mas a mudança da forma não muda o resultado, que é uma forma de você falar conosco, tá bom? E participar. Então, um abraço aqui para a missionária Gilziane, acho que é mais ou menos assim o nome, e também para a Lúcia, que também nos manda a paz do Senhor, e a todos os demais que já estão entrando aqui. Olha, quando você entrar, aproveite e compartilhe, aproveite e dê um like, bate aí uns coraçãozinhos, manda uma frase de amizade. Por quê? Porque quando você faz isso, a plataforma entende que a live está tendo relevância e vai ajudar a chegar a mais pessoas, beleza? Muito bem. Olha, o texto hoje que eu quero compartilhar com vocês está em Abacuque, capítulo de número 1, tá bom? Abacuque é um profeta, um cantor, um levita. E aqui diz assim: o peso que viu o profeta Abacuque. Já começa assim: o peso que viu. E dentro disso ele diz: até quando, Senhor, clamarei eu e tu não me escutarás? Gritarei violência e não haverá salvação. Por que razão me fazes ver a iniquidade e ver a vexação? Essas são as perguntas de Abacuque. Abacuque, nesse livro do profeta menor Abacuque, tem mais de 8 perguntas, mas eu vou ficar com essa aqui, que é a principal para mim hoje, nessa manhã, para a gente trabalhar. Mandando um abraço aqui para a nossa irmã Raquel, Deus abençoe, ela que diz aqui: ainda estamos nos alimentando. Ah, muito bem, da poderosa mensagem maravilhosa que Deus nos usou ali na linda cidade de Bombinhas, região ali de Florianópolis, Santa Catarina. Olha, um abraço para o irmão Beto, um abraço para o nosso querido irmão João Batista e para a nossa irmã Gilmária e para o presidente aí da igreja, pastor Uziel, e a missionária Isabel. Muito bem, um abraço aí para o Madibi, foi uma festa muito linda, muitos jovens se voltaram para Cristo, muitos jovens encontraram o caminho da salvação, e essa igreja está de parabéns pelo lindo trabalho que foi feito nesse final de semana passado agora. E aí, nós estamos com uma pergunta muito séria, uma pergunta que cobra, se é que eu posso usar essa expressão, cobra de Deus uma resposta. O profeta Abacuque, ele estava vendo os problemas da sua nação. Isso mesmo. O profeta Abacuque estava vendo os problemas, os processos que estavam acontecendo na sua nação. Problemas da própria nação, do próprio povo, e problemas de pessoas que estavam no meio do povo. Inclusive, o texto nos diz que havia problemas até na área da jurisdição dos políticos da época, dos juízes da época, dos presidentes da época, do povo da época. Porque a pergunta está aqui: o direito sai pervertido. É uma fala de Abacuque, né? O ímpio cerca o justo e a lei se afrouxa. Então estava tendo problemas em todas as instâncias da sociedade. E aí Abacuque disse: Senhor, o Senhor está me permitindo ver isso por quê? Porque imagine que você está tendo um problema aqui na casa do vizinho da direita, um problema na casa do vizinho da esquerda, um problema na casa do vizinho da frente, um problema na casa do vizinho de trás, mas você não está vendo nada. Então você não está vendo. Pau está quebrando lá dentro da casa, marido está com a vassoura, a mulher está com a frigideira, um menino está batendo no gato, o cachorro quer morder o rato. E você, mas você não está vendo. Então isso não me incomoda, né? Mas quando você vê, por exemplo, eu estava em Brasília uma vez, e lá em Brasília também tem o Feiraguai, né? Tem, mas não é chamado de Feiraguai, não. É, acho que é Mercado do Povo. E aí eu fui lá, e quando eu estava chegando com um pastor, tinha um homem dentro de um carro, aparentemente brigando com a sua esposa. Um negro alto assim e tal, e ela fazendo assim com a irmã, com ele e tal e pá. Na minha visão, a minha leitura, agressão. Porque o cara tá batendo a mulher ali, velho. E eu, com sangue já quente, já fui na direção do carro. Agora, fazer o quê, meu Jesus? O cara desse tamanho, maior do que eu. Mas quando eu vi, eu tive uma reação de agir. E aí, irmã Mônica, tava comigo o pastor Adriel, e ele, calma, pastor, mas não, véio, o cara tá batendo a mulher ali e tal, pá. Aí quando eu fui chegando, aí o vidro tava aberto, foi que eu entendi. Tinha uns carinha passando, rindo, esses caras mexeu, acho que com ele ou com ela, e ela tava tentando impedir ele de sair do carro. Então, eu tive essa percepção de algo que não estava acontecendo, porque eu vi, ok? Pronto. Só que Abacuque aqui está tendo uma visão de algo que era exatamente o que ele estava vendo. Violência, corrupção, lei sendo afrouxada. Irmão, você sabe o que é uma lei ser afrouxada? Por exemplo, o cara mata uma pessoa. Mata, tira a vida. Acaba a existência dessa pessoa. As nossas leis brasileiras, elas não prendem uma pessoa há mais de 30 anos. O Brasil não. Você sabe que o Brasil não tem prisão perpétua, né, Mônica? O Brasil não tem perpétua. Agora acompanhe comigo. Uma pessoa que morre está perpetuamente acabado, não vem mais. Então, digamos, uma pessoa é assassinada com 22 anos. Aí, não casou, não teve filhos, não deu neto aos pais. Acabou. Está eternamente esquecido dentro de um buraco, porque vai cavar um buraco, vai botar lá dentro do caixão, acabou. Mas essa pessoa que ficou solta, que foi o assassino, que cometeu o crime, ele, no máximo, se pegar, é 30 anos. Ah, pastor, mas todo mundo merece uma segunda chance. Tudo bem. Eu não vou entrar nesse critério, não. A questão é que alguém sumiu e o outro ainda existe. Ok? Só que aí tem um negócio hoje chamado saidinha de Natal. É, sabia disso não? Tem, saidinha de Natal, saidinha de dar mãe. Há pouco tempo um cidadão que já tinha violentado uma menina foi solto pra saidinha, pegou outra menina e fez a desgraça. Um pai que também tinha sido preso por causa de coisas como essa, foi solto e foi, matou, foi em casa e matou as duas filhas. A lei está sendo frouxa. E aí Abacuque via muita coisa desse tipo e ele fazia a seguinte pergunta para Deus. Até quando? Até quando? Então, tipo assim, até quando a marginalidade vai crescer? Até quando a corrupção vai ter liberdade? Até quando a lei vai se afrouxar? Até quando o dito vai ser dito por não dito? Por exemplo, em São Paulo, assaltante, um miliante, um transgressor da lei, pulou a casa, entrou na padaria de um cidadão, de um senhorzinho, e foi roubar a padaria. O que é que aconteceu? O filho do dono chegou na hora. Ora, o cara entra na minha casa para me roubar. A lei diz que a minha casa é asilo inviolável. Entrou na minha casa sem minha permissão. Eu tenho que defender meu ambiente de lá. Eu tenho minhas filhas, eu tenho minha mulher, né? Eu tenho meus cachorros. O cidadão pegou o ladrão, dominou e deu pau. Sabe o que aconteceu? O ladrão deu queixa do filho do dono da padaria. Aí você diz, não, pastor, mas a justiça não recebeu a queixa, não. Aí é que tá. Recebeu. E olha a defesa do bendito, para não falar outra coisa aqui, do advogado do ladrão. E aqui eu não estou dizendo que quem cometeu o erro não tem direito a advogado, não. Tem direito a advogado, não estou dizendo que não tem, não. Só que sabe qual foi a defesa? Excesso de força. Agora, filho de Jesus de Nazaré, como é que eu vou saber a dose de pancada que eu tenho que dar num ladrão que está entrando na minha casa para me roubar? Me diga aí. Não, se eu tenho que bater, ó, se eu tenho que dar só no rim, dar um murro no rim pode, viu? Dá outro no braço direito, que o esquerdo dele é muito fraquinho. E outra, se bater no rosto, só pode de mão fechada, de mão aberta, tem que dar tapa, não pode dar murro de mão fechada não, para não quebrar o nariz dele. Ah, pelo amor de Jesus, que Nazaré é rei dos judeus, né? Então nós temos que ter muito hoje essa indignação. Abacuque expressa nesse texto uma indignação. Até quando? Até quando a gente vai comer a comida pelos olhos da cara? Eu não sei de você, mas... Eu lembro-me que com R$500 eu fazia... Rapaz, o carrinho de compra ficava abarrotado com R$500. Agora você sai do mercado com 4 sacolinhas. E detalhe, vamos fazer um detalhe aqui da sacolinha. Pagando a sacolinha. Ô moço, o senhor quer a sacola? Jesus, me guarde, guarda minha boca, minha língua, minha ministração aqui. A sacolinha, tem que pagar a sacolinha. Ah, pastor, mas eu acho que tem que pagar mesmo. Gente, pelo amor de Jesus Cristo, rei de Nazaré. Isso é a prova de que alguma coisa não está certo, gente. Aí a moça ainda pergunta assim, o senhor quer a sacola grande ou pequena? Porque a pequena é X centavos e a grande é X centavos. Até quando? Olha, você que está me vendo aqui agora, vamos dizer aqui, eu vou fazer essa pergunta aqui para a Mônica. Mas vou lançar aqui para vocês. Você que quer estar aqui participando conosco aqui, me diga aí, na sua opinião, o que para você não dá mais para suportar, para aturar? Qual é o seu até quando? Por exemplo, talvez você diga assim, ah, para mim, pastor, meu até quando é na educação. Você sabe que o Brasil hoje ficou de novo, né? Dos piores índices de educação. Inclusive, perdemos para o Peru. Aí vem a pergunta, até quando? É? Então, eu quero que você coloque aqui, ó, pastor, para mim, o meu até quando é na educação, meu até quando é na impunidade, meu até quando é na alimentação, meu até quando é... Qualquer coisa que você entende que, para você, é o seu até quando. Aí eu vou perguntar aqui a Mônica. Mônica, você que tem também, né, uma vivência já, graças a Deus, tem conseguido viver bem nessa sociedade difícil, qual seria o seu até quando da sua percepção de mundo, daquilo que você tem vivido, ainda mais que você tem um perfil jornalístico também?
4: Pastor, acho que na questão financeira, porque a gente sabe que a cada dia que passa está mais difícil, né? Para a gente curtir as coisas, a gente precisa trabalhar mais. E aquela questão que o senhor falou, a gente vai no supermercado e não compra mais nada, né? Você vem com poucas coisas em uma sacolinha. Então, a gente sabe, a gente que trabalha hoje, o quão difícil é para você manter, né, a casa. Sim. Geralmente, os dois têm que trabalhar, o marido, a mulher. Então, isso é difícil, né? A gente agradece a Deus porque Deus tem suprido tudo, né? Mas tem pessoas que não têm essas mesmas possibilidades. Então, eu acho que é o mais complicado, né?
3: O até quando das finanças.
4: Isso mesmo.
3: Né? Ó, você vê que quando um aumento chega de R$100 no salário do cidadão, a infração já comeu. Esses R$100, ó, eu tenho, escute o que eu vou dizer aqui agora, eu tenho uma casa de aluguel, a casa que eu morava, né, eu hoje moro em outra cidade, então eu aluguei minha casa. Quando eu aluguei essa casa, eu aluguei a R$450. Olha o que eu vou lhe dizer aqui agora, R$450. Sabe quantos anos essa família, é uma família boa, gente boa, decente, sabe quantos anos essas pessoas moram lá nessa casa minha? Chute aí. Diga aí, Mônica, quantos anos você acha que esse pessoal mora lá?
5: 5.
3: 11 anos. Muito tempo. 11 anos. Escute isso. Outro dia foi que eu aumentei R$50. Meu amigo, os 450 que foi alugado na época, hoje, com a inflação, vale 200. Porque todo ano o salário aumenta 50, 70, 80, 100 reais, né? Só que quando esses salários aumentam, a inflação já comeu metade. Quanto você acha que hoje vale 400, 500 reais de um aluguel que há 11 anos foi alugado pelo valor de 450? É metade do preço. É. E aí vem a pergunta, até quando? Até quando o nosso dinheiro não vai dar para a gente ter, viver e usufruir daquilo que deveria ser possível? É? Você sabe que, por exemplo, você compra um carro hoje de 120 mil, basicamente 60 mil reais é de imposto. É. Quer ver? Eu vou pedir a Mônica para ela botar aqui na internet. Bote assim, Mônica, faça essa pergunta aí. É. Um carro de 120 mil, quanto vai de imposto? Quanto vai de imposto nesse carro, né? Tipo assim, para saber quanto fica para o Estado, né? Que acho que é o Estado e tal. E aí, só para ver se é 50%, se é... Quanto seria aí, Mônica? Ah, tá aqui? Ah, muito bem, vamos lá. Ó... Representa cerca de 58 mil em imposto na nota. 58 mil. Se você estiver referindo-se aos impostos embutidos na compra de um carro novo no Brasil, cerca de 48 a 50% do preço final do veículo corresponde a tributos como IPI, ICMS, PIS e CONFINS, o que representa aproximadamente 58 mil em imposto e nota. Aí vem, o imposto é calculado aplicando a alíquota local sobre o valor venal. Aí vem tabela FIP, aí vem aqui as datas, os valores, né, tal. Gente do céu. Então, o meu carro, na verdade, seria, né, digamos assim, 62 mil. Mas digamos que eu pagasse um imposto aí, né? Porque eu tô pegando um carro. Mas metade do valor do carro. Aí você vai para outros países, como o Paraguai aqui agora. Você compra carro, que aqui seria 170 mil por 120. Como é que eles conseguem fazer isso lá e a gente não consegue fazer isso aqui? Você chega nos Estados Unidos, você compra um carro aqui por meio milhão de reais, que é 500 mil. Lá você compra por 250, 270 mil. O que é isso? Aí vem a pergunta, até quando? É? Pegando aqui a pergunta, a fala da Mônica, que foi o até quando das finanças, como é que você tem, né, conseguido viver? O rapaz, o brasileiro, véio, merece aplausos, porque o brasileiro consegue fazer um marabalismo, meu irmão, com o dinheiro dele. E aí vende coxinha, aí vende, faz trança, e faz unha, e faz não sei o quê, pra poder compor. E outra, viu? Chega no final de semana, a gente é ousado, ainda pede pizza. É. E roda, mexe, dá uma brincadeira, bota no churrascaria. Vai pagar o quê? Bota no crédito. Só que agora o índice de inadimplência, eu vi agora de manhã no jornal, o índice de inadimplência já passou dos 68% de inadimplência. No geral, né? No geral. Cartão de crédito, pronto, vou pedir a Mônica para botar também. Mônica, coloca aí 2026, inadimplência dos brasileiros. Tem que patamar aí. Olha só, viu? Eu estou falando aqui, mas eu estou trazendo os dados. 83,9 milhões dos consumidores estão inadimplentes. Meu amigo, é 83%. É gente demais, ó. Aqui tem, ó, inadimplência de empresas, mais de 9,1 milhões de CNPJs estão com pagamentos em atraso. É um mundo. Acabou. Tá precisando resetar. Deus é mais. Mas tá feio, gente. Tá feio. E aí vem a pergunta: até quando? Né? Até quando? Nós precisamos, irmãos, falar com Deus. Abacuque, quando viu isso aqui, sabe o que Abacuque fez? Eu vou falar com Deus. E ele disse: Senhor, até quando eu vou falar isso tudo que o pastor Márcio está falando aí agora e o Senhor não me escuta? Eu quero lhe dizer que Abacuque errou nisso aqui. Errou como, pastor? Entenda. Deus estava escutando. Deus não tinha ainda respondido, né? Mas eu quero confortar seu coração. Vai ter resposta. Vai ter resposta, porque o capítulo 2 vai mostrar isso. Vai ter resposta. Então, nós estamos chegando aqui agora ao término do primeiro bloco. 11h30, a gente para poder fazer aqui um intervalo comercial. E aí eu quero deixar aqui para você esta resposta da interrogação de Abacuque. Ele faz a interrogação: até quando? E no capítulo 1, mas no capítulo 2 diz: o Senhor me respondeu. Tá? Então, nós vamos voltar ao segundo bloco mostrando a resposta de Deus. Beleza? Deus abençoe. Fique aí. Eu volto já. Um abraço.
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3: Muito bem. Estamos de volta no programa que mais cresce nas rádios net, programa O Pastor Responde, programa que vai ao ar de segunda a sexta, neste mesmo horário, das 11 às 11h55, com intervalo às 11h30, retornando para estar com você. E você que está nos ouvindo aqui, quero lhe dizer que você pode mandar uma mensagem para a gente no Zap. Inclusive, nós temos aqui já algumas pessoas mandando mensagem e você pode mandar para o 71 99 16 1059. 71 99 16 1059 é o WhatsApp da rádio. E a nossa irmã Mônica Costa, que está aqui na sonoplastia, está com uma mensagem aqui e nós vamos ouvi-la.
4: Deixa eu mandar um abraço aqui para a Joceane, né? Ela tá ligada aqui na programação Vox. Deus abençoe aí a Joceane.
3: Ok, Joceane, muito obrigado. Deus abençoe sua vida, Deus abençoe sua casa, Deus abençoe seu lar. Deus abençoe você que também está aí buscando uma resposta de Deus no até quando, né? Essas pessoas amigas, essas pessoas amadas que sempre estão nos acompanhando, você de dentro e de fora do nosso país, porque isso é possível tanto pela internet como pelas redes sociais. Se você desejar, nos siga nos nossos canais de redes sociais. Nós temos aqui o pastor Márcio Braga no Instagram, temos no TikTok, temos no YouTube, e você pode fazer parte aí dessa grande irmandade de amigos e irmãos em Cristo Jesus, tá certo? Então o profeta Abacuque, ele fez uma oração a Deus. Isso aqui foi uma oração, tá? Aqui Abacuque não estava, se desabafando, dando xilique diante de Deus, não. Ele estava orando. E na oração dele, ele disse: Senhor, até quando? É. Até quando eu vou clamar violência, gente? Antigamente havia assaltos? Havia. Mas os assaltantes não eram assim como os de hoje, não. Os antigos, o cara estava: é um assalto, pronto. Me dê o celular, me dê o dinheiro, tal. Tira o relógio. E a pessoa dava e o assaltante ia embora. Hoje não, velho. O cara tá dando celular, tá dando dinheiro, tá dando relógio, o cara ainda mata o cara. Mata. São esses meninos novos aí agora, que quer mostrar serviço, que quer mostrar que é. Por isso que nós temos um até quando também da maioridade. Até quando, né? Porque, infelizmente, muito

16 anos, você vai votar. Só vai lá para a urna para dizer a direção do país, né? A direção da nação. Então, nós precisamos ter uma consciência de que o nosso voto, a nossa ação vai ou conduzir alguém novo ou vai manter alguém que já está. E você tem o direito de fazer o que você quiser do seu voto, tá bom? Você faz o que você quiser do seu voto. Agora, lembrando que se o seu voto for um voto que mantenha ou leve alguém que vai contra o que você acredita como cristão, como cidadão de bem, você é o responsável. Você é o responsável, né? Aí eu posso até dizer o seguinte aqui, até quando o povo abrir a mente, até quando o povo ser mais educado, até quando o povo procurar saber, aprender, né? Então nós que estamos hoje aqui, que vivemos, né? A nossa irmã Thaís diz aqui exatamente isto. Obrigado, irmã Thaís. O Jonathan diz, nossa, faz muito tempo que eu ouço o pastor, obrigado, Deus abençoe, acho que foi isso aqui que eu consegui ler, né? Então, o nosso até quando, já tivemos aqui o até quando da justiça, tem uma irmã que falou aqui, o até quando da justiça, né? Porque tem coisa, irmão, que é tanta burocracia para resolver, tanta burocracia. Ah, faça isso porque tem que fazer isso, porque tem que fazer isso, porque tem que fazer isso. Blá, blá, blá. O cara até cansa. Você sabe a luta que é para abrir uma empresa? É uma burocracia para abrir uma empresa. E é mais burocrático ainda para fechar. Até quando? Vamos facilitar a vida. Ó, hoje tem estados no país aqui, tem estados aqui do nosso país, que se o cara botar uma banca de qualquer coisa no meio da rua para vender, A gente chamava na minha época de rapa. O rapa pegava e levava. Aí eu vi outro dia um cara, velho, com a banquinha tudo bonitinha, toda organizada. O rapa passou e levando banana. O rapaz vendendo banana no meio da rua. Ah, pastor, mas não pode, não sei o quê. Não, pai, eu não estou dizendo que o que ele estava, que o lugar que ele estava fazendo é certo. Não é isso. Mas então dê um lugar para o cara fazer aquilo. Dê um lugar. Permita, crie um ambiente. Né? Você vai para a sinaleira hoje, tem gente vendendo bala, vendendo doce, vendendo drops. Né? Não sei se o pessoal usa mais essa palavra drops. Acho que não usa mais drops, não. É Howls, né? É Howls. Então nós precisamos entender esse até quando. É. E aí, o que é que nós temos que fazer? Fazer com o Abacuque. Em vez de falar mal, ore a Deus. Porque não vai resolver você falar mal. E a Bíblia diz que é para a gente orar mesmo. Então, ore. Abacuque foi orar. Ele foi orar. E na oração dele, ele apresenta todas as coisas do até quando dele. É. Ele diz assim, ó, versículo 4. Vou ler o 3. Por que razão me fazes ver a iniquidade e a vexação? Por que a destruição e violência estão diante de mim? Há também quem suscite contenda e letígio. Rapaz, a gente nunca imaginou ver o que a gente está vendo no Supremo Tribunal Federal. Gente, tá uma briga de rinha. Bora ver quem tem a caneta com mais tinta. Aí passa assim, bora ver quem tem a caneta mais grossa. Aí um faz, o outro desfaz. Um diz, o outro diz. E o presidente fica ali, o presidente, né, do STF. Eu faço o que com esse povo, meu Deus do céu? Porque até parece que ele não é presidente. O sentimento que eu tenho às vezes. Aí agora vem um problema que não era para ser problema, porque era a coisa que já estava passada. Ah, oi. Vamos fazer o que Abacuque fez. Bora orar. Eu convido você a fazer uma oração. Forte. Vamos tirar todo dia 5 minutos de oração para o nosso país, gente. Vamos tirar todo dia 5 minutos pela nossa Bahia. Você sabe que a Bahia, das 10

0: cidades mais violentas do Brasil, cinco delas estão na Bahia. Cinco delas. Ou vou pedir a Mônica aqui. Mônica, põe aí para mim quais são as cinco cidades mais violentas da Bahia. As cinco cidades mais violentas da Bahia. Para você ver que o que nós estamos falando aqui não é suposições, são dados, né? Que a gente pode hoje, né? A gente pode consultar. Hoje tem como você consultar. Olha aqui, ó, as cinco cidades mais. Vou ler aqui o texto. As cinco cidades baianas que aparecem com as maiores taxas de violência com base nas mais recentes divulgações do Anual Brasileiro de Segurança Pública, do Fórum Brasileiro de Segurança, figuram entre as mais violentas do país. São elas. É o Nápoles, aí está aqui escrito aqui, ó. Destaca-se como uma das maiores taxas do estado e do país. Do estado e do país. Porto Seguro. Rapaz, Porto Seguro, velho. Lugar bonito daquele. Tá em segundo aqui. Ei, ó, você que é aqui de Salvador, ó. Simões Filho, que é aqui do lado. É aqui do lado. 20 minutos você tá em Simões Filho. Jequié e Juazeiro da Bahia. Meu Deus do céu, tem misericórdia de nós, Senhor. Tem misericórdia de nós. Aí vem feminicídio, vem estupro, vem violência doméstica, assalto com mão armada, tudo isso. Assassinatos. E a gente precisa dizer o quê? Até quando? Até quando? Até quando? Até quando? Ó, eu tenho aqui uma pessoa dizendo o seguinte: vamos mudar. Sou de Pernambuco. Ó, sou de Pernambuco, muito violento. Aqui no Cabo de Santo Agostinho. Vou votar, tal. Aí tá dizendo aqui o número que vai votar, que a gente, nesse caso, não podemos falar. E esse local aqui é muita morte todos os dias. Que é claro, né? Tá falando da Bahia, mas cada um tem as suas respectivas situações, né? Então nós precisamos orar, irmão. E aí eu vou fazer um pedido a você: ore pelos nossos governantes, ore pelos nossos líderes, ore pelo povo que Deus permitiu ou permitirá está à frente do governo do estado, do governo do Brasil, na área legislativa. Porque nós, irmãos, mas eu não gosto de política. Sim, mas alguém gosta. E às vezes quem gosta de política é alguém que vai fazer coisa errada. Aí você não gosta. Quem gosta passa, entra e faz errado. E aí, você vai ter que conviver com aquilo que você não gosta. Então nós temos que ter muito cuidado. Mas até quando? Até quando as mães vão estar chorando aí? Seus filhos sendo assassinados. Até quando? Até quando as mulheres vão estar aí tendo que solicitar a questão da Maria da Penha? Até quando haverá tanto feminicídio? Feminicídio. E aí, me permita dizer isso aqui, é o que nós sabemos. Porque em muitos casos, Mônica, as mulheres, elas não contam. Porque se tudo que acontece chegasse até nós, eu acho que já estava muito pior esse índice. Esse índice. Eu não sei se eu ouvi certo, mas a cada 10 minutos some duas crianças no Brasil. Dá para você ver isso aí, Mônica, para mim? Quantas crianças somem por hora no Brasil? Bota aí, quantas crianças somem por hora no Brasil, né? Que isso também é um dado importante, né? Que você e eu devemos estar acompanhando. Porque o que acontece? Hoje pela manhã, uma irmã me pediu oração no matutino, Porque a mãe das netas dela sumiu já tem 2 meses. Olha aqui, ó. O Brasil registra uma média de quase 3 crianças e adolescentes desaparecidos por hora. Cerca de 2,75% dos casos por hora. E 1 a cada 22 a 40 minutos. Meu Deus. Meu Deus do céu. A cada 22 minutos, de 22 a 40 minutos, some uma. Então, durante esse programa aqui, já sumiu uma. Rapaz, chegou a me dar algum dia aqui por dentro. Agora, sumiu uma. Aí, às vezes, as criancinhas, tadinha, some. Tráfico de órgão. Tráfico sexual. Liciamento. Tira do país. Gente, até quando? Aí nós temos que ter leis mais duras. Leis que não abram as portas no período de Dia das Mães, Dia dos Pais, Natal. Não, mano. Não pode. Porque a pessoa não sai para viver diferente. Sai e uma boa parte para continuar fazendo as misérias que já fazia. O que é que não fazem com essas crianças? Esses adolescentes, essa pessoa, olha que coisa miserável. A cada 40 minutos, de 22 a 40 minutos, some uma. Então, eu comecei o programa aqui 11h05. São 11h50, então em 45 minutos que eu estou aqui já falando, já sumi uma. Absurdo. Um absurdo isso. Eu lhe pergunto, dá para você e eu ficarmos sem orar? Dá para você e eu ficarmos sem entrar na presença de Deus, gritando como Abacuque? Até quando, Deus? Até quando, Senhor? Até quando? Quer ver outra coisa? Põe para mim aí, Mônica. Quantas pessoas hoje no Brasil passam fome? Quantas pessoas hoje no Brasil passam fome? Fome, que eu digo fome, é a pessoa que não come, não tem o que comer mesmo, né? Olha só. A fome, tá aqui, ó. É, insegurança alimentar grave atinge cerca, olha, escuta isso aqui, ó. 6,48 milhões de pessoas no Brasil, segundo os dados do IBGE. Evolução. O número representa o menor patamar dos últimos 20 anos. Relatório da ONU para irmão. Eu vou pedir para a Mônica subir aqui onde está aqui. Onde o problema é maior. Levanta aqui, Mônica. Ó. Regiões. As maiores proporções de domicílio com fome estão no norte. Opa. Me ouça. A maior proporção que acontece, essa fome extrema, está no norte, com 6,3%, e nordeste, com 4,8%. E aí eu faço a pergunta, até quando? Porque de hoje que eu ouço que a fome vai acabar no Brasil. Vou acabar com a sua fome. Até quando? Até quando nós vamos viver de promessas que não se cumprem? Até quando nós vamos ouvir que vai dar certo, que vai resolver? Gente, não dá mais. Nós temos que orar. Nós temos que orar para que Deus faça como fez com Abacuque. Deus respondeu. E Abacuque disse, eu vou subir para a torre de vigia, vou ficar ali ligado. Vou ver o que Deus vai falar comigo, vou ver o que Ele vai me responder. E Deus respondeu. Eu disse, Abacuque, escreva aí. Que a resposta está vindo, não vai falhar, não vai mentir. Se tardou até agora, espere, porque o justo viverá da fé. Aí Abacuque parou, recebeu, e chegar no capítulo 3, ele diz assim, ouvi a tua resposta, que foi a tua palavra, e temi, aviva, Senhor, a tua obra. E no meio dos anos a notifica, e na ira, por que você acha que Deus não está irado com uma coisa como essa, não? Deus está irado. Deus está irado com isso, irmão. Com esses pecados, com essa miséria. Deus está irado. Deus não tem prazer no erro. E aí Abacuque diz, na ira lembra-te da misericórdia. Vamos pedir a Deus misericórdia? Vamos pedir a Deus que Ele tenha compaixão de nós, que Ele tenha compaixão do Nordeste, que Ele tenha compaixão do Norte, que Ele tenha compaixão das pessoas que estão, né, fragilizadas, em abandono. Que no nome de Jesus você ore pelas nossas autoridades. Ore para que Deus mude os rumos da nossa nação, mude os rumos para melhor. É possível? É. Tem muito país aí, irmão, que não é essa história, né? Que não vive esse mundo. E nós podemos alcançar uma mudança também. Que Deus abençoe, que nós saiamos daqui hoje, dentro dessa mensagem, dispostos a orar. Orar pelos nossos líderes, orar pelas autoridades, e que a parte que cabe a nós venhamos fazer e fazer bem feito. Meu conselho para você, vote com consciência, vote com princípios, principalmente você que nos acompanha, que acompanha os princípios e a moralidade, né? Os bons costumes. O nosso tempo é um tempo de boas ações. Um forte abraço, Deus te abençoe, Deus te guarde, e que até quando chegue em breve um fim. Fica na paz, fica na fé, hashtag partiu.
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Ler a palavra de Deus. No livro de São João, no capítulo 8, livro de São João, no capítulo 8, o versículo de número 10 e o versículo 11, que está escrito assim: E endireitando-se Jesus, e não vendo ninguém mais do que a mulher, disse-lhe: Mulher, onde estão aqueles teus acusadores? Ninguém te condenou? E ela disse: Ninguém, Senhor. E ele disse-lhe, Jesus: Nem eu também te condeno. Vai-te e não peques mais. Meus amados irmãos e meus amados amigos, olhando para a palavra de Deus, esses versículos que acabamos de ler, nos mostra Jesus Cristo dialogando ou conversando com uma mulher que foi levada até Jesus Cristo com o objetivo de ser apedrejada porque estava em pecado. E a Bíblia nos mostra que levaram só a mulher. E o pecado daquela mulher, de acordo à Bíblia Sagrada, os seus acusadores o acusavam de adultério. E é claro, para que alguém cometesse um adultério, ou venha cometer um adultério, precisa ter um parceiro ou uma parceira. E levaram só a mulher até Jesus Cristo, e não levaram também o homem. E naquele momento em que levaram a mulher até Jesus Cristo, Jesus Cristo olha para os acusadores e diz para eles que aquele que não tivesse pecado atirasse a primeira pedra. Meus amados irmãos e meus amados amigos, é interessante observar que a vontade de Deus é que o homem viva sem pecar. A Bíblia nos mostra que Deus ama o pecador, mas ele aborrece o pecado. Ele quer que todos os homens e todas as mulheres vivam com ele, viva para ele, vivendo distante do pecado, para um dia ir morar no céu com o nosso Senhor e Salvador Jesus Cristo. Infelizmente, muitas pessoas preferem permanecer no pecado. Por quê? Também a maioria dos homens, eles olham para o que está à sua frente, eles não imaginam o futuro. O futuro que estou me referindo é um futuro depois da morte. Porque todos nós sabemos que quem nasce um dia vai morrer. E quando eu falo sobre este assunto, é bom lembrar também que aqueles que estiverem vivos no dia do arrebatamento da igreja e estiverem em comunhão com Deus, não vão experimentar a morte, vão ser transformados e vão morar no céu com o Senhor para sempre. Mas Deus aborrece o pecado e o homem que peca, ele se afasta de Deus. Ele se distancia de Deus e o pecado leva o homem à condenação, leva o homem ao inferno. E aí, meus amados irmãos e meus amados amigos, é importante lembrar que todos os homens, de acordo à Bíblia Sagrada, e é verdade, todos pecaram, todos se distanciaram de Deus. E só através de Jesus Cristo, Filho de Deus, é que o homem pode se reconciliar com Deus, reconhecendo que é um pecador e que precisa do perdão de nosso Senhor e Salvador Jesus Cristo para ir morar no céu com ele. Interessante, aqueles homens que o acusaram, aquela mulher, levaram a mesma até Jesus Cristo, este Jesus que perdoa pecados. Esse Jesus que liberta o homem, este Jesus que dá certeza de vida eterna, este Jesus que leva para o céu. E a mulher, então, ficou parada
E quando Jesus Cristo faz esta observação, de que aquele que não tenha pecado seja o primeiro a tirar a pedra contra aquela mulher, todos tinham pecado e todos se afastaram da presença de Jesus Cristo. E Jesus então pergunta à mulher: mulher, aonde estão os teus acusadores? Não é? É o que Jesus Cristo pergunta àquela mulher: aonde estão os teus acusadores? Ou aqueles que te acusaram? E a mulher responde: ninguém. Ou seja, Jesus Cristo diz: ninguém te condenou? Aonde estão os teus acusadores? Ninguém te condenou? E ela responde: ninguém, Senhor. Ninguém condenou aquela mulher, porque todos tinham pecados. Todos ali que estavam presentes, que acusaram a mulher, tinham, quem sabe, o mesmo pecado daquela mulher, de adultério e de outros pecados. E Jesus, então, ao ouvir a resposta da mulher, que ninguém tinha lhe condenado, Jesus então diz: nem eu também te condeno. Vai-te e não peques mais. Era o que aquela mulher estava precisando naquele momento, era do perdão. E quem tem o perdão para dar é Jesus Cristo, Filho de Deus, que morreu na cruz. Às vezes até as pessoas se identificam muito bem com uma liderança religiosa, e é bom se identificar com alguém, é bom ter muitos amigos aqui na Terra, mas só Jesus Cristo é o verdadeiro amigo e só Jesus Cristo é quem perdoa todo tipo de pecado. Então, meus amados amigos que estão assistindo esse programa nesta hora, é importante que você veja o que você tem feito, o que você está fazendo, como você está se conduzindo com a sua família, com o seu patrão, com os seus empregados, com os seus amigos, na rua aonde você mora, no local aonde você estuda. Veja como é que você está se conduzindo, como é o seu comportamento, se está sendo o comportamento de um verdadeiro cidadão, de uma verdadeira cidadã. Se é um comportamento de alguém que conhece a Deus e está fazendo a vontade de Deus. Como este mundo seria diferente se as pessoas temessem a Deus, se as pessoas tivessem compromisso com Deus? A miséria que a gente está vendo em toda a parte do mundo é em virtude do pecado. E a própria Bíblia Sagrada mostra que o salário do pecado é a morte. Mas o dom gratuito de Deus é a vida eterna através de nosso Senhor e Salvador Jesus Cristo. Então, meu amigo, está na hora de mudar de vida. Se você muda o seu jeito de viver e anda com Deus, no dia em que a morte lhe surpreender, ou no dia da volta de Jesus Cristo, você vai morar no céu com Ele. E, inclusive, é esta a vontade de Deus. Deus não quer que as pessoas se percam. Deus quer que todos os homens cheguem ao conhecimento da verdade, aceitem Jesus Cristo para ir morar no céu. E aquela mulher que foi levada até Jesus Cristo, o objetivo daqueles que o levaram era que a mesma fosse apedrejada porque estava em pecado. E Jesus Cristo não quer apedrejar a ninguém. Jesus Cristo não quer destruir a vida de ninguém. Ele veio a este mundo morrer na cruz para perdoar os nossos pecados e nos dar certeza de vida eterna, para que um dia possamos morar no céu com Ele e com todos os salvos da terra. Então, aquela mulher, ao falar com Jesus Cristo, que ninguém daqueles que ali o levaram tinha lhe condenado, Jesus Cristo então diz para a mesma: eu também não vou te condenar. Jesus Cristo disse para ela:
nem eu também te condeno. Vai-te e não peques mais. É essa também a vontade de nosso Senhor e Salvador Jesus Cristo. É que quando o homem ou a mulher alcança o perdão dos pecados, depois da sua confissão, depois do seu reconhecimento que é um pecador ou que é uma pecadora, e confessa os seus pecados, Jesus perdoa. E a ordem dele é não pecar mais. Meu amado irmão, minha amada irmã, nós que já temos Jesus Cristo como nosso Salvador, nós que já temos a certeza do perdão dos pecados, precisamos continuar firme, fiéis, adorando ao nosso Senhor e Salvador Jesus Cristo, com a certeza de que Ele está voltando. E quando Ele voltar, Ele vai levar para o céu aqueles que estiverem fazendo a sua vontade. Então, meu amigo e minha amiga, você que ainda vive no pecado, procure uma igreja, leia a Bíblia, aceita Jesus Cristo como teu Salvador e permaneça fiel a Ele. E você, meu irmão e minha irmã, que já frequenta uma igreja, que já conhece a Deus, permaneça fiel, não peques mais, porque Jesus Cristo, o Filho de Deus, está voltando para nos levar para o céu. Amém? Vamos orar. Querido Deus, Pai que estás nos céus, eu te agradeço, Pai, pelo perdão dos pecados. Eu te agradeço, Senhor, pela certeza de vida eterna, pela certeza da morada no céu. E te peço, Pai, que permaneça conosco, nos ajudando, nos dando sabedoria, ó Deus eterno, para permanecermos fiéis a Ti e à Tua palavra. Te apresento àqueles que ainda não têm certeza de salvação. Ó Deus querido, transforma este homem e esta mulher, para que eles também alcancem o perdão dos pecados e possam um dia ir morar no céu contigo. Te peço também, Senhor, por aqueles que estão enfermos. Tu és o médico dos médicos. Todo poder está nas Tuas mãos. Pai, repreenda, Senhor, toda a enfermidade. Deus eterno, te apresento aqueles que estão enfrentando dificuldades na família. Pai,

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2: Horas e 38 minutos na Bahia, 12:38. Boa tarde para você, tudo bem? Estamos aqui na Vox FM 105.9, a Rádio do Bem. Projeto missionário das Assembleias de Deus no estado da Bahia, presidência do pastor Valdomiro Pereira da Silva, direção Vox, pastor Arilson Santos, eu, Eduardo Guedes, estou aqui. Você, como vai? Boa tarde para você. Quinta-feira, 1 de outubro de 2026. E aí, como é que você está? 1º de 10 de 2026, contagem regressiva para as eleições 2026. Próximo domingo tem eleições. E se tem eleições, tem transmissão da Vox com as apurações das eleições.
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2: 12:40, 12:40. Você tá bem? Tá tudo bem? Hoje é o último dia do horário eleitoral gratuito obrigatório, acabou do primeiro turno. Amanhã o nosso programa volta ao meio-dia. Ao meio-dia começa a mensagem do pastor Valdomiro Pereira da Silva, presidente da Convenção Estadual das Assembleias de Deus na Bahia. E na sequência nós chegamos com o nosso jornal. Então, o primeiro turno acabou, o horário eleitoral gratuito, ainda tem hoje no rádio e na televisão essas propagandas de 30 segundos, de hora em hora. Então, hoje, amanhã já não tem mais propaganda eleitoral gratuita obrigatória no rádio e nem na televisão. Se tiver segundo turno, na Bahia ou no Brasil, aí teremos do dia 9 de outubro, teremos horário eleitoral gratuito para os cargos que não definirem, do dia 9 de outubro até o dia 23, de 9 a 23 de outubro, se tiver segundo turno. Lula e Flávio escolhem estado de São Paulo para o último ato de campanha antes do primeiro turno, antes da eleição domingo, né?

Uma das perguntas que mais chama nossa atenção em relação às eleições. Posso votar de camisa com propaganda de um candidato? O eleitor sempre pergunta, né? Eu posso usar o número do candidato? O que é que pode no dia da eleição? Posso ir de bermuda? Posso ir de chinelo? Pode. Para conseguir registrar o seu voto, eu preciso saber alguns critérios, algumas regras para as eleições domingo, que começa às 8 da manhã em todo o Brasil. Além de ser proibido entrar na cabine portando celular não pode. Não pode entrar com celular na cabine de votação. Qualquer equipamento eletrônico não pode. Certo? Por causa do sigilo do voto. Os eleitores não podem se manifestar de maneira coletiva, nem promover aglomeração usando roupa padronizada. O que é roupa padronizada? Sair eu, França e Reginaldo com a mesma camisa e ir para uma sessão eleitoral. Não pode. Aí é padronização, não pode. A regra também vale para os mesários, né? Os mesários, aqueles que vão estar trabalhando, eles não podem participar, não podem influenciar na votação. Eles estão ali para trabalhar com o andamento da eleição. O eleitor pode se manifestar de maneira individual, silenciosa. Ele pode usar uma camiseta? Pode. Ele pode botar um adesivo na camiseta? Pode. Ele pode usar uma bandeira? Pode.

Usar um broche pode, certo? Emblemas, adesivos, de forma que cola, também é permitido ao eleitor entrar na cabine levando consigo um papel com as anotações, ou seja, uma cola com o número dos candidatos. Você pode votar de bermuda? De chinelo? Pode. As regras determinam pelo Tribunal Superior Eleitoral não proíbe a utilização de nenhum dos dois itens, nem de bermuda e nem de chinelo. Convém ficar atento. É proibido entrar na zona eleitoral sem camisa. Aí é proibido. Trajando roupas de banho. É proibido, né? Biquíni, sunga. Aí não dá, né? Aí não dá. Então, essas são as regras. Essas são as regras, seu Assis. Pode usar bermuda, sim, só não pode usar sunga e biquíni. E sem camisa aí não dá, né? Também é permitido pedir ajuda aos mesários, sabia? Uma pessoa que tem bastante idade e está com dificuldade, o mesário pode sim. Uma pessoa que tem deficiência de mobilidade reduzida pode ser auxiliada por uma pessoa de sua escolha. Aí pode. É proibido o porte de arma a menos de 100 metros da sessão eleitoral. Não pode entrar armado na sessão eleitoral. Só as forças de segurança, né? A tropa está trabalhando, aí é diferente, né? É diferente. O horário de votação vai começar às 8 da manhã e vai encerrar às 17 horas, viu? Das 8 às 17 horas de Brasília. Então, dúvidas sobre as eleições. Eleitores esse ano vão dar 6 votos, né? 6 votos. Primeiro vai votar em deputado federal. Espere aparecer a foto quando você botar o número e confirme no verde, deputado estadual. Depois você vai escolher o primeiro senador. Depois você vai escolher o segundo senador, que tem que ser diferente do primeiro. Você não pode votar duas vezes no mesmo senador, não pode. Depois o governador do estado. E por último o presidente da república. Então são 6 votos, né? 6 votos domingo. 12h46 na Bahia.

Cantor Netinho é internado em hospital em Salvador após retorno do câncer, infelizmente. O cantor Netinho foi internado em um hospital de Salvador após o retorno de um câncer. A informação foi divulgada pela equipe de comunicação do artista ontem, dia 30, por meio do Instagram. Em nota, a equipe detalhou que o artista foi internado no Hospital Aliança, em Salvador, após o reaparecimento de um linfoma diagnosticado em 2025.

0: Gás de cozinha sobe mais uma vez. Receba! É, rapaz. O preço do gás de cozinha aumentou 9% hoje, dia 1º. O mês de outubro chegou hoje com aumento do gás de cozinha, 9%. Sindicato dos Revendedores do Gás, o Sindigás, com o reajuste, o botijão pode ter uma média de R$7 a R$8 de aumento no bujão a mais para o consumidor final. De acordo com a entidade, o aumento aplicado pela Selen, responsável pela refinaria de Mataripe, o valor do produto passou de 3,64 para 3,97. É o preço do quilo, né? Em Salvador, o gás pode chegar a R$ 170,00. Salvador. Aqui na nossa região, a gente está comprando 130, né? 125, 130. Estão podendo chegar aí a R$ 140,00. Essa é a notícia que a gente recebe no dia 1º de outubro. Boa tarde, Eduardo. Eu gostei da sua explicação. Devido ao calor, eu pretendo votar de bermuda. E pode, Firmino do Gravatá. Pode, Firmino. Bermuda, pode. Meu amigo Israel Bispo está na Rádio FM. Valeu, meu irmão. Está numa rádio com a irmã aí. Deus abençoe você, viu? Um abraço.
1: Aparecimento de um linfoma.
2: Boa tarde, Guedes. A hora de mudança é agora na Bahia e no Brasil, Guedes.
0: Opa, um abraço aí pro ouvinte que se manifestou. Luciano, no rádio não pode, Luciano. Deixa para segunda-feira, Luciano.
3: Boa tarde, Eduardo. Em nome de Zé de Valença, é o Bispo Né do Texmo, Ramundo da Pumba, Fabinho em Portugal, Jajel da Miudinha, Paulinho Pintor, abraço todo meu irmão em Cristo Jesus. Aqui de Cruz das Almas, de Aze. Deus abençoe, meu irmão.
0: Valeu.
3: Uma boa tarde abençoada.
0: Presbítero Carmelito está em Antônio Cardoso ouvindo o programa. Rony está em Sapiaçu. Tiago, bom sucesso. Boa tarde, meu irmão Eduardo Guedes. Paz, tudo bem? Gostaria de parabenizar minha cunhada Patrícia. Está fazendo aniversário hoje. Opa! Manda um abraço e felicitações para ela. Então, hoje é aniversário de Patrícia, rapaz. Toca os parabéns para Patrícia, irmã de Cristina, né? Bom sucesso. E filha de Jana, Jane Joanice, Deus abençoe. Aí é neta de Dona Lia, rapaz. Parabéns, Patrícia. Vida longa, felicidades. O Tiago aí fazendo homenagens nesse dia tão especial.
4: Você.
0: 12h51 na
5: Olá,
0: Bahia.
5: Boa tarde,
0: que foi, Mané?
5: Manoel do táxi, estou aqui na sintonia, acompanhando a programação, Céu Deve Notícias, segunda edição, abraçando o Velho dos Contos, Jair da Miudinha, Céu de São Bento, Helena 135, Lázaro, Paulinho Pintor, todos, excelente tarde, eu, meu netinho Gabriel, minha esposa Mário, estamos aqui sintonizados.
0: Hoje também é aniversário de Fabrícia, rapaz, filha de Sônia, parabéns, mãe de Vicente, neta de Anísia Queiroz, parabéns, Fabrícia.
4: Parabéns, parabéns, parabéns pra você.
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0: 12h53, tá na hora, né? Tá na hora de partir. Tá na hora de ir pra casa. Vem aí a 6 França e o bate-papo esportivo. Eu volto amanhã, 6 da manhã, se Deus permitir, com a primeira edição do programa. Boa tarde, gratidão a Deus. Boa tarde, Bruninha. Boa tarde, Matheus. Boa tarde, Nissim Castro Alves. Boa tarde, Bahia. Boa tarde, Brasil. Presbítero Márcio, boa tarde. Boa viagem, meu irmão. Boa tarde.
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12: Hora certa.
0: 12h54.
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0: na Bahia, são 13 horas mais 2.
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0: 13:03 e nós estamos chegando. Chegando e juntos ficaremos até as 14 horas. Deixaremos os senhores bem informados e bem atualizados aqui pela Vox FM 105.9, a Rádio do Bem. Um projeto missionário das Igrejas Assembleias de Deus da Bahia, presidente pastor Valdomiro Pereira da Silva, a gestão e direção do pastor Edson Santos, ao lado de Léo Mateó. Estou e ficarei até as 14 horas, quando chega Gesiel no seu rádio com Tarde Box. Acabou de apresentar o CEADEB 2ª edição, José Eduardo Guedes. A todas e a todos, meu abraço, meu boa tarde. Hoje é quinta-feira, 1 de outubro de 2026, eu estou aqui. E a temperatura entre 24 e 29 graus, porque a partir de agora...
1: Vamos conferir as principais manchetes esportivas.
0: 31ª rodada da Série B tem partidas para hoje, amanhã e sábado. A Série A, 21ª rodada, jogo amanhã, sexta-feira, e um jogo no sábado. Brasil joga amistosamente com o time da Síria.

0: rodada de jogos de volta para sábado. E o Brasil está oficializado, joga com a Índia no sábado, 11 horas da manhã. Bate-boca entre Jorge de Jesus, treinador da seleção de Portugal, contra Cristiano Ronaldo, que detonou. Tudo sobre o esporte aqui, agora, dentro do Bate-Papo Esportivo.
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3: 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Um abraço a todos vocês aí, tá ligado, sintonizado. Olha, eu aprendi uma coisa na vida, porque a faculdade, ela forma você. Mas tem outra faculdade que você aprende todo dia. A faculdade que você passa 4, 5, 6 anos para tirar seu diploma, seu certidão daquela função, daquela profissão, tudo bem. Mas a vida você vive 10, 15, 30, 40, 50, 60, 100 anos e vai aprendendo todo dia, que é a faculdade diária. Você vê as coisas e tem que observar. Porque dizem que quem tem vergonha não faz vergonha. A verdade é de essa palavra, era minha tataravó que falava, tá? França, outra coisa que eu queria saber de você. Eu acho que tem que ter respeito com os idosos, com os mais velhos, com as autoridades, com você mesmo. Se você não tem respeito com você mesmo, você não pode ter respeito com ninguém. E no futebol não é diferente. A seleção de Portugal está fazendo alguns amistosos e Cristiano Ronaldo. Ninguém vai falar aqui mal de Cristiano Ronaldo porque não tem motivo. Agora, hierarquia tem que existir. Amanhã eu chego aqui na Rádio Vox, a França. A partir de hoje, o gerente aqui é Léo Mateó. Ele pode ter 10 dias na casa, mas ele é o gerente. Eu tenho que respeitar. Se eu não quiser admitir o que ele fala, o que ele manda, o que ele quer, eu pego meu boné e vou embora. E diz que teve bate-boca entre Jorge de Jesus, da seleção de Portugal, e Cristiano Ronaldo. Eu daria um conselho aos dois. Quem fala demais, dá bom dia a cavalo. Pronto. Eu respeito a idade de Jorge Jesus, respeito o talento do craque Cristiano Ronaldo, mas a vida, ela muda de minuto em minuto. Tem pessoas que é educação do mundo todo. Tem pessoas que é doce por natureza, mas tem pessoas que é mais amargo do que o que você possa imaginar. Que é normal? Não. Mas a gente tem que saber que o ser humano não é igual. O ser humano são maravilhosos, pessoas boas, mas tem pessoas que reclamam de tudo. Eu falei outro dia aqui, Léo, que tem pessoas que... Boa tarde, primeiro. Tem pessoas que reclamam de tudo. Reclamou porque nasceu, reclamou porque está vivo, reclamou porque vai morrer, reclamou porque pode ficar em tal situação. Reclama que tem dinheiro demais, reclama que não sabe o que é que vai fazer, reclama porque tá liso. Tem pessoas que reclamam de tudo. Aí não dá. Aí não pode. E eu digo aqui a você. Você anda, vê, ouve, imagina como as coisas acontecem. E no futebol é assim. Tem jogadores que dizem assim, vamos fazer a panela e derrubar o treinador. Mas não é derrubar ele no chão, não. Profissionalmente. E acontece. Eu vou chegar a desrespeitar meu superior? Não, ele é meu superior, ela é minha superior. Eu já tive diversas gerentes, diversos superior. E eu tenho que respeitar. Aqui tive o saudoso professor Paulo José, uma pessoa fantástica, que Deus tenha ele, viu? Eu tive Lena Alves, eu tive Viviane Silva, eu tive o William Oliveira, não, o William lá de Cruz das Almas. Como é o nome dele, o homem que tem a voz... Meu nome, Léo, você sabe? Olivaldo Oliveira, alô, Olivaldo Oliveira! Eu chamo o William. Olivaldo Oliveira, hoje aqui, Eduardo Guedes. Alô, Valmir Júnior! Pastor Pedro Santa Inês, Pastor Pedro Santa Inês. Aqui teve diversos. João Mascarenhas, que está em Portugal. Aqui teve dezenas de gerentes. Viviane Silva, a grandona. Tá? Diversas pessoas, e eu tenho que respeitar, eu tenho que hierarquicamente saber que tem superior. Eu estou alguns dias aqui na rádio, uns meses, uns anos aqui na rádio, tá bom? É isso que eu quero dizer. E Cristiano Ronaldo, por mais que ele seja, por mais direito que ele, mas não vá discutir, quem discute perde, porque tem três atitudes: ou você bate de frente para resolver, ou fica na sua, ou não fala nada. Porque quem fala demais dá bom dia a cavalo. Para mim, errou os dois. Comandante não é para... Não, aqui quem manda... E ele ainda disse assim, quem manda na seleção sou eu, não é o presidente, não é Cristiano Ronaldo, nem nada. E Cristiano Ronaldo estava ligado. Aí Cristiano Ronaldo vai e solta o veneno. Aí não dá, não pode. Mas de falar de coisa boa, que aqui só é alegria, só é coisa boa... Hoje está aniversariando ela. Ela que é apaixonada pelo Flamengo. Minha amiga Patrícia. Está aniversariando hoje. A filha de Dona Jane. Enteada de meu amigo Léo. Cunhada de Tiago. E o bolo já me avisou. Tem torta de chocolate para você. Parabéns, Paty. Parabéns.

0: 19 minutos, Paty, um beijo no coração, te abracei hoje, você é maravilhosa, você é uma pessoa de Deus, viu? Pessoas que tratam a gente bem, doce e puro, viu? Dona Jane maravilhosa, Léo espetacular, Tiago, a esposa do Tiago, toda essa família bacana, viu? E o bolo de chocolate, diz que já tá pronto, né? Diz que já tá pronto o bolo de chocolate, né? É, diz que vem 4 pacotes, um pra mim, um pra eu, um pra tu e outro pra eu, né?
1: Eu tô curioso.
0: É, depois você vai ter seu pedaço também.
1: Eu tô curioso.
0: Esse Léo é uma figura. Olha, o que tá ouvindo a gente agora com volume bem alto? Minha amiga Biló, Biló maravilhosa, alô Biló! Qualquer dia eu vou tomar café. Biló, Zazal, tá? E aí no caminho de Cachoeira, na rua Dânima. Biló, Zazal e essa família linda. Um abraço. Qualquer dia, Biló, vou encostar aí pra tomar um café, tá bom?
2: Deixa a vida dele.
0: E meu amigo Zezinho França, eu tô ligado. A Rádio Vox hoje é a maior audiência. Zezinho do Salvador de Valentim. Alô, Zezinho. Um abraço a você. Um abraço. É, um abraço. E falar de futebol é coisa boa, né? Outra coisa que chama muita atenção, uma coisa puxa a outra, tem dirigente que está, ó, ficando careca, preocupado. 5 jogadores só na equipe, jogador internacionalizado, é a proposta. E reunir todos os dirigentes sobre um assunto aí de patrocinadores, mas sabe o que acontece? Quem paga tudo é o torcedor! E ainda tem gente que briga, a paixão às vezes vira decepção, e eu não sei não, eu não sei não. E hoje, França, vai ter o quê? Amanhã, Índia e Brasil, às 11 horas da manhã, e essa seleção brasileira, França, o que você acha? alô, Girolamo, na cidade mundial dos dinossauros, Souza, Paraíba. Um abraço a Girolamo, que tá ligado. É, ele é da cidade dos dinossauros, a capital mundial. Você me chamou de dinossauro aí, né? É, fica na tua aí, pra não pegar pra você, viu? E vocês não foram pra escola hoje também, não? Rapaz, vocês estão falhando, mas eu falo com a professora, que é disciplinadora de vocês. Vocês estão queimando muita aula. Ah, só pé 2 horas,
1: de hein? De novo?
0: É, isso mesmo, de novo. Falo de todo dia. Mas hoje eu tudo, não aguento vocês mais de jeito de nenhum novo. Aqui. Rapaz, é, eu vou entregar vocês à professora disciplinadora.
1: Parece brincadeira.
0: É, eu vou. É, parece brincadeira. Agora é aqui todo dia. O culpado é você, Léo, que traz eles. Não é não? Pronto. São 13 horas mais 22 minutos. Daqui a pouco tem uma novidade pra você. Setembro foi setembro foi o mês do cliente, né? Aí eu tenho uma amiga minha que ela disse, França, você é um cliente maravilhoso. Eu digo, mas eu gosto de comprar, gastar, é comigo mesmo, tá bom? 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Outra coisa, um abraço a Dona Nana aí no Gravatá, Ana Sofia, a princesa, alô Neia, é minha amiga Neia aí da Encantos Confecções, Encantos Baby, Encantos Variedades em Cachoeira. Todos funcionam, alô Sil, alô Diego, essa turma boa, né? Essa galera boa que eu gosto muito, tá certo assim? Tá legal? São 13 horas mais 23 minutos. Meu amigo Léo Mateo, Brasil, Índia, você arriscaria de dar um placar aí? Você gostaria de arriscar um placar? A minha amiga Leninha da Ilha, um abraço. Minha amiga Gal, um abraço. Toda Dona Antônia de Barra Santana e todo mundo que tá ouvindo a gente, tá?
2: Deixa a vida dele.
0: Não, não tô olhando a vida dos outros, não, tá certo? Vamos lá, Léo, o blocão. 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Alô Zé Pinóquio, Josi, Tati e Besouro. 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
2: 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São 13 horas mais 29 minutos. 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Nesse dia, Léo, a gente vai... Eu vou fretar em um carro pra gente ir lá. Tem um gordo do táxi aí, que o táxi tá à minha disposição. Meu empresário é que paga tudo, viu? E aí nós vamos incluir as armas, eu aviso ele, vamos tomar um café pesado lá. Um café pesado. Porque todo café pra vender tem que ser pesado. E lá a gente toma o café, ó, os copão, e não precisa peso. O café já foi pesado, tá bom? Um abraço a vocês aí. Cadê o pessoal de Castro Alves? Cadê minha amiga Nissinha, Paulo? Vocês não estavam chegando aí um pacotão, quatro caixas de doce, salgado, não sei o quê? Uma pra mim, uma pra eu, uma pra tu, outra pra eu, não é isso? Léo, figura boa, viu? Vamos lá, porque a partir de agora...
3: Vamos conferir o grande placar esportivo no Brasil e no mundo.

E amistosos pelo mundo, amistoso internacional, amistoso de seleção, atleta nacional 3, Júnior Barranquilla 1. Nós temos a Copa da Arsena ontem, nós temos Timor-Leste 2, Camboja também 2, Brunei 0, Hong Kong 2. Ontem nós tivemos Argentina 4, certo? Bolívia 0, seu Franco, Bolívia 0, tá? Argentina 4, Bolívia 0. Nós tivemos Fiji 2, Nova Caledônia 1. Serviceli 0, Sri Lanka 2. Botswana 0, Moçambique 2. Lituânia 3, Andorra 0. Hoje nós teremos também Maldivas e Líbano, Uzbequistão e Síria. Ah, nós teremos amanhã mais jogos, República do Congo versus Uganda, Coreia do Sul e Venezuela, China e Palestina,

no próximo sábado, mais jogos. Manatu e Finge, e teremos Índia e Brasil, não é isso? Pronto, e a gente vai falando aqui para os senhores aqui tudo direitinho. Amanhã a gente fala os jogos de domingo, da terça-feira, tudo legal, né? Mas teremos pela Série B, vamos falar da Série B aqui, né, França? A Série B hoje, 31ª rodada, Atlético Esporte Clube do Recife, 20:30, hoje, quinta-feira. Novo Horizontino e Goiás, hoje, 21 horas, tá? Nós teremos amanhã São Bernardo e CRB, às 19h30. Londrina e Criciúma, amanhã, às 20h30. Juventude e Operário, amanhã, às 20h45. Fortaleza e Náutico, sexta-feira, amanhã, 21h35. Havaí Ceará, no sábado, 11 horas da manhã. Havaí Ceará, 11 horas no sábado. Atlético de Goiás e América, sábado, 16 horas. Cuiabá e Ponte Preta, sábado, 17 horas. E no sábado, Botafogo de Ribeirão Preto, São Paulo, contra o Vila Nova, às 18h30. E a Série A, França, jogos da 29ª rodada, só a partir do dia 7. Mas teremos amanhã da 21ª rodada, porque aqui você fica bem informado e bem atualizado. Amanhã nós teremos a 21ª rodada, São Paulo e Santos, Morumbi, às 20 horas. E no sábado, às 18h30, Atlético Mineiro e Bragantino, Chapecoense e Vasco, sem datas.

da penúltima da fase de classificação. Se classificam dois de cada grupo, aí vão subir para a Série B. Nós teremos no sábado, a quinta rodada, Floresta e Botafogo da Paraíba no estádio Presidente Vargas em Fortaleza, o PV. Santa Cruz e Maringá na Arena Pernambuco, sábado, 17 horas. Internacional Limeira e Brusque no sábado, 19 horas. Paysandu e Ferroviária, sábado, 19:30. O Santinha joga pelo empate, dependendo dos outros resultados.

do Intermunicipal, sábado. Quero mandar um abraço aqui para o presidente da Federação Ricardo Lima, mandar um abraço a Thaís Galvão, mandar um abraço ao doutor Manfredo Lessa, mandar um abraço a Marcelo do Financeiro e mandar um abraço ao homem da comunicação, Yuri, e a todo o pessoal aí da Federação Baiana de Futebol, não é isso? Falar aqui do Campeonato Intermunicipal, Paula, esse é o Jogos de Volta da segunda fase, sábado, todos os jogos, 15 horas. Paulo Afonso e Conde no estádio Alonso José Pereira de Souza, Crisópolis e Rodelas no José da Silva Caldas em Crisópolis, Tucano e Rio Real no estádio Dr. Arlindo Dantas, Santa Luz e Biritinga no Milton Góes em Santa Luz, Barrocas e Valente no estádio Renato Silveira, o Renatão, lá na cidade de Xu. Falar em Barrocas, quero mandar um abraço ao preparador físico, o professor, certo? Tiago, alô Tiago, filho do policial Silvan, um abraço a Tiago, que ele é o preparador físico da seleção de Barrocas, muito bem, Barrocas joga em casa, no estádio Renato Silveira, o Renatão, lá na cidade de Xu. Serrinha e Conceição do Coité, no Mariano Santana, em Serrinha, Ipirá e Santanópolis, no estádio José Luiz dos Santos, Anguera e Pé de Serra no Joselito Vieira, Zelitão, Capim Grosso e Feira de Santana, lá no Municipal de Capim Grosso, Conceição da Feira e Catu no Antônio Serra em Conceição da Feira, Alagoinhas e Cachoeira no Antônio Carneiro e Alagoinhas, Lauro de Freitas e Cabaceiras no Paraguaçu no Edivaldo Costa dos Santos em Lauro de Freitas, Simões Filho e a cidade de Tati no estádio Professor Reitor Edgar Santos em Simões Filho, Castro Alves e São Felipe no Américo Barreto, Santo Antônio de Jesus e Maragogipe no José Trindade Luba em Santo Antônio de Jesus, Jaguaquara e Ibirapitanga no Menandro Menaim em Jaguaquara, Aureli Leal e Irajuba no Raimundo Rodrigues dos Santos, Poções e Tabuna no Heraldo Curvelo em Poções, Brumado e Barro Preto no Gilberto Cardoso, Itamaraju e Vitória da Conquista no estádio Antônio Barbosa Teixeira, Itapetinga e Santa Cruz da Vitória no estádio Antônio Carlos Magalhães, Coaraci e Camacã no estádio Antônio Barbosa o Teixeirão. Total de jogos realizados, você já sabe, 196, 457 gols, uma média de 2,33.16 por partida. E a Copa Rural de São Félix não terá jogos porque o feriado está aí e não terá jogos na Copa Rural. 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E a rodada para a semana vai acontecer. E aqui nós vamos falar da rodada do Campeonato Copa Rural de São Félix. Já o Campeonato Interno da Vila Residencial, que jogaria Brasil e França, é no próximo dia 10. Essa será a sexta rodada.

0: Contraposto, contramão, contra-argumentar, contraponto, contrapor, contraposição, contra-filé, contra-piso. Como a gente vê, nem sempre a palavra ou sufixo significa rivalidade. Nossa língua é rica em verbetes e de sinônimos e de significados, né? Muitos dos quais não os utilizamos na linguagem coloquial. É isso aí por hoje, José. Um grande abraço e até a próxima. Melhorando nossa comunicação. É bom para quem fala e ou escreve, agradável para quem ouve e ou lê.
1: Abraço aí, viu, pastor? Até amanhã. 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A Rádio do Bem já tem alôs. Isso mesmo. Fica de fora, não. A casa é sua, a família é nossa. Bom interagir com você aqui pelo 71996-1059.

0: Vamos lá, hein? Carimbando e dando glória. Ótima tarde, gente. Vamos. Alô aqui pro Manuel do Táxi, está em Muritiba. Manda abraços aqui pro Pastor Saúl de Conceição do Jacuípe. Alô Regina em Cruz das Almas. Betinho também está em Muritiba. O Paulinho Pintor também, né? Baiaco em Cruz das Almas. Antônia no bairro Santana. Tudo em paz aí, né? Que maravilha. Alô Muritiba. Alô para você em todo o Recôncavo. Alô Santo Antônio de Jesus. Quem está por lá é Idália. Está em Sage. Manda alô aqui para mamãe dela, Estelita, no Sítio Espinheiro. Valeu! Alô, Idália, alô pra mamãe, Estelita. E ela também manda alô aqui, um abraço pra Mônica. Pronto, deixa esse que eu dou. 71996-1059. Deixa eu ver aqui. José está em Florianópolis, Santa Catarina. Olha só, hein? É, já tá esperando a pergunta, José? Ela disse que já está aí preparada, hein? Muito bem, daqui a pouquinho, quem responde primeiro? Alô Rosa, em São Miguel das Matas, tá ligada, gostando da programação? Já indica música? Isso, está carimbando e dando glória! Alô, quem mais aqui? Carmelita, em São Gonçalo dos Campos, tem muito áudio ainda, daqui a pouquinho eu vou dar escutada aqui no seu áudio. Péricles, em Cachoeira, alô Messias, em Castro Alves, também tá ligado. Dedéu, em Cruz das Almas, alô Gal, minha irmã está em Muritiba. Valde, Governador Mangabeira, alô Daniel, de Oliveira dos Campinhos, Andrelina de Mapele, Simões Filho. Carlos Antônio também está em Sage, hein? Alô Santo Antônio de Jesus, audiência que não para de crescer. Daqui a pouquinho eu volto com mais alôs. Continue interagindo aí. Para não. 71996-1059.
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0: 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Carimbando e dando glória.
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0: aí com o som do Nengo Vieira, a gente encerra aqui mais uma hora de músicas. Já já tem mais. Saia daí não, hein? Então, já já volto na programação da família, uma tarde de sucessos.
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0: Vox FM, 3 para as 3.
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0: ótima tarde para você, bom estar na sua companhia. Eu aviso, você hoje continua sendo seguido. Você está sendo seguida. A bondade e a misericórdia do Senhor nos seguem hoje também. Vamos celebrando a vida, agradecendo por mais um dia, aproveitando bem essa tarde, com Anderson Freire, Canção do Céu.
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0: Gerson Rufino, Ligado com Deus. Anderson Freire, Canção do Céu. Vamos juntos, celebrando a vida nessa tarde que está bonita, ensolarada. Como é bom, viu, estar com você. E vamos juntos, porque agora você vai ficar sabendo. Bem, gente, hoje estamos começando aí mais um mês e é uma data muito especial, né? Porque se comemora aí um dia realmente especial, é o Dia dos Idosos! Na verdade, o nome certinho, Dia Internacional e Nacional também, claro, da Pessoa Idosa. Você sabia disso? Pois é! E também Dia Internacional do Café! Olha só! Que maravilha! Então, para você que é idoso, é idosa, receba nosso abraço. Deus continue te abençoando. A audiência maravilhosa aí dos idosos, né? Que ouvem e gostam da Vox. É uma rádio para todas as idades, mas nós temos um carinho muito especial aí pelas pessoas idosas que nos ouvem, nos acompanham todos os dias. E também, você que gosta de um cafezinho, não esqueça, hein? Hoje é o Dia Internacional do Café. Obrigado aí pro Daniel de Oliveira dos Campinhos, que nos lembrou, né, sobre a importância desse dia. Você sabia? Não? Ficou sabendo agora.
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Vox, a Rádio do Bem, tocando todos os ritmos e estilos e acompanhando você nessa tarde, que está bonita, ensolarada, calorzinho, hein? Olha só, valeu mesmo. Muita gente aí no trabalho, sempre lembro que Vox não atrapalha quem trabalha. O serviço sai melhor ainda, com qualidade, isso mesmo. E daqui a pouquinho vou testar seus conhecimentos, quem responde primeiro. Já já também vamos ter aqui a palavra de Deus ministrada pelo pastor Valdomiro Pereira. Continue com a gente, agora 3h24. Vamos de clássico, porque eu vou trazer mais uma canção inesquecível. Essa vem de 1995. E lá tem Shirley Carvalhais. De coração para coração. Você se lembra dessa canção? Toca no clássico também.

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2: O título de hoje é Picuinhas. Leitura bíblica, Provérbios capítulo 26, versículo 20. Versículo-chave: mas o fruto do Espírito é amor, alegria, paz, paciência, benignidade, bondade, fidelidade, amabilidade e domínio próprio. Contra essas coisas não existe lei. Está em Gálatas capítulo 5, versículos 22 e 23. Sem lenha, o fogo se apaga, e sem difamador, o conflito cessa. Esse curto provérbio tem muito a nos dizer. Afinal, quantas são as brigas e dissensões entre pessoas pelo fato de alguém não parar de falar? Muitos desses conflitos se iniciam por questões bem pequenas, as chamadas picuinhas. É um mal entendido aqui, uma palavra distorcida ali. E se uma das partes envolvidas não ceder, em pouco tempo, a picuinha se torna uma briga grave. Já li até sobre casos assim que terminaram com a morte de alguém. Por quê? Penso que é porque há coisas mais profundas em jogo. Em nosso coração há um pecado, um mal que desagrada a Deus, chamado orgulho. Quando ele é cutucado, sai da frente. Ah, mas isso é com os outros. Será? Como você se sente no trânsito quando outro motorista comete uma infração contra você? Não esquenta o sangue? Ou se, num ambiente com mais pessoas, você percebe que há alguém que chama a atenção, ofuscando os demais? O que passa em sua mente? Se você leva um drible humilhante no futebol ou seu time está perdendo, você sorri? E se no trabalho alguém recebe um elogio publicamente, sendo que o mérito na realidade era seu, você aplaude? São estas e outras situações rotineiras que muitas vezes geram crises maiores. O que fazer? Quem não anda com Deus não vê muita opção além de tentar se defender, mas para quem o ama, há uma alternativa ensinada na Bíblia. Lembre Provérbios: sem lenha, o fogo se apaga. Quando escreveu aos Gálatas, Paulo mencionou o fruto do Espírito, isto é, o resultado visível da vida com Jesus. Uma das facetas desse fruto é o domínio próprio. O ser humano natural não tem isso, mas o cristão sim. Veja bem, não é resultado de seus esforços pessoais, mas obra do Espírito. Vivamos esse fruto na sua integralidade. Livre-se das picuinhas. Não coloque mais lenha na fogueira.
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3: A Rádio do Bem, agora 3h36. Daqui a pouquinho, quem responde primeiro?
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Por isso também Deus o exaltou soberanamente e lhe deu um nome que é sobre todo nome, para que o nome de Jesus se dobre todo o joelho dos que estão nos céus e na terra e debaixo da terra, e toda língua confesse que Jesus Cristo é o Senhor, para a glória de Deus Pai. Agora 15 minutos para as 4, chegou a hora! Eu vou testar seus conhecimentos. Vamos lá, hein? Valendo respostas escritas. Não manda áudio não, porque eu não tenho tempo de ouvir aqui os áudios na pergunta que eu faço. É muita gente participando ao mesmo tempo.

0: Então, eu dou uma olhada aqui na sua resposta e já vou falando o nome das pessoas, hein? 71996-1059. Nós ouvimos aí essa linda canção, Teu Santo Nome. Eu li uma passagem bíblica, um ensino de Paulo aos Filipenses e um ensino para nós também, falando que todo joelho se dobre, né? Diante do nome do Senhor Jesus, se dobre todo joelho e toda língua confesse que Jesus Cristo é o Senhor. Olha, o apóstolo Paulo ensinou isso. Agora eu quero saber o seguinte, hein? No Antigo Testamento, um profeta, um irmão nosso, ele recebeu essa revelação também e Deus falou que diante de mim se dobrará todo o joelho e por mim jurará toda a língua. Isso foi revelado no Antigo Testamento. Eu quero saber o nome do profeta que recebeu essa revelação, está na Bíblia, então responda aí. É, no Antigo Testamento, um profeta recebeu essa revelação. Dentre outras coisas, Deus fala: por mim mesmo tenho jurado, já saiu da minha boca a palavra de justiça e não tornará atrás. Que diante de mim se dobrará todo o joelho e por mim jurará toda a língua. Que profeta recebeu essa revelação, hein? O apóstolo Paulo cita isso no Novo Testamento, na carta aos irmãos em Filipos, que nós podemos ler hoje, esses momentos maravilhosos que temos, né? Quando lemos as Escrituras, palavra inspirada por Deus. Mas no Antigo Testamento, um profeta já tinha recebido essa revelação. Quem foi? Responda! 71996-1059. Já acertaram? É mesmo? Hoje a pergunta estava um pouquinho difícil, hein? Mas o pessoal já está acertando aqui. Quem foi a primeira a responder? Atenção! Primeira a responder foi Rayane! Ela está em São Roque de Ipirá e respondeu certo. Foi o profeta Isaías. Isso mesmo, lá no Antigo Testamento, Isaías 45, versículo 23. Você pode ler todo o contexto e está revelado. Isaías 45, versículo 23. Por mim mesmo tenho jurado, já saiu da minha boca a palavra de justiça. E não tornará atrás, que diante de mim se dobrará todo o joelho e por mim jurará toda a língua. Foi revelado ao nosso irmão Isaías. Valeu então, hein? Carimbaço especial aí para você em São Roque de Ipirá! Quem também respondeu certo, quem foi? Andrelina de Mapele Simões Filho! Josinete está em Feira de Santana também, acertou? Foi! E Dália de Santo Antônio de Jesus mandou bem. Val de Governador Mangabeira, certinho, Val. Josi de Florianópolis, estava esperando. Foi? Ah, ela respondeu? Ah, estava ocupada, foi? Perdeu essa vez? Mas amanhã tem mais, né? Ou na próxima edição que eu voltar aqui com a pergunta, ela vai participar. Com certeza. Vai então, deixa eu ver aqui. Cida tá em Castro Alves, respondeu certo. Isaías de Oliveira dos Campinhos, ele respondeu certo. Alô, meu irmão Daniel, tá certinho aí, viu? Isso, mandou bem. Regina de Cruz das Almas, Carmelita de São Gonçalo dos Campos, ela acertou, foi? Zenildo de Brejões também tá certinho. Quem mais? Jerônimo, ele disse: cheguei atrasado. Olha, tem muita gente aqui dizendo que não deu tempo, né? Então eu vou fazer o seguinte: aqui o ouvinte manda. É, ouvinte manda aqui. Então, amanhã, em edição extraordinária, eu vou trazer mais uma edição do Quem Responde Primeiro. Pronto. Amanhã vai ter pergunta no ar. Vamos abrir aqui esse espaço. Geralmente dia de sexta não tem, né? Mas muita gente chegou atrasada. É primeiro dia do mês, é isso, né? Muitas atividades, é isso mesmo. Alô, Wanda Maria de Sapé Sul, ela acertou, foi? Acertou também. Pronto. Quem responde primeiro volta amanhã, se Deus permitir.
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0: A Rádio do Bem, carimbando e dando glória.
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0: Daí, Thiago e Jéssica, encerrando mais uma hora de músicas. Melhor amigo. Daqui a pouquinho eu volto aqui no Tarde Vox, programação da família, uma tarde de sucessos.
1: Hora certa.
0: Vox FM, 5 para as 4.
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tarde maravilhosa para você, agora 4 e 5. Abrindo mais uma hora de músicas, Matos Nascimento, Filho Pródigo.

0: Aí você ouviu Valesca Maíssa, Não Me Deixe Esquecer. Antes teve Matos Nascimento, Filho Pródigo, agora 4h16. Você está aí? Bom saber, viu? Obrigado. Essa família que não para de crescer, vamos juntos.
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0: Carimbando e dando glória. Chega mais, hein? Aqui é o seu lugar. Zenildo está em Brejões, manda abraços aqui para o pastor Jurandir, pastor Kleber. Alô, irmão Gegel, também alô você em Brejões. Wanda Maria está em Sapiaçu, gostando sempre da programação. Daniel de Oliveira dos Campinhos, ele que lembrou aqui do Dia do Idoso. Valde Governador Mangabeira, tudo em paz aí, Val? Manda abraços aqui para Georgina, Miguel e Miriam. Baiaco está em Cruz das Almas. Alô, Zé de Valença. Alô, Gegel da Mildinha. Raimunda está na Pumba. Dedéu em Cruz das Almas. Dona Alice Humil também lá em Cruz das Almas. Casal abençoado, hein? Jussi no loteamento Solar Eventos. Alô, Ana Késia, Ana Helena, Maria da Paz na aldeia. Dona Aide no loteamento Duas Palmeiras. Jailton está em Muritiba. Grande abraço aí para você, Jailton. Messias de Castro Alves, sol tá quente lá, hein? Alô, pastor Zé Brito no Sítio do Meio, presbítero Paulo Roberto, diáconos Raimundo Neri, Antônio Neri e Ademário, todos em Castro Alves. Alô aqui para Júcia, Alice, minhas irmãs do Círculo de Oração aí em Sapé-Açu. Alô, mensageiras do rei, aí em Castro Alves, na benção. Carlos de Santo Antônio de Jesus está ligado também, está gostando da programação Vox. Regina de Cruz das Almas. Alô, Péricles, está no Alecrim, parabenizando aqui a missionária Heloide, que continua recebendo os abraços aí. Ela que fez aniversário. Valeu! Alô aqui para Thelma, Regina, Fábio, Matheus, Vanessa, toda a turma aí em Cachoeira. Jerônimo está em Feira de Santana. Já tá com um lanchinho saudável lá também hoje, né? Isso, muito bem, parabéns. Alô, presbítero Israel em Castro Alves. Grande abraço. Então, fica de fora não. A casa é sua, a família é nossa. Manda aí a sua mensagem. 71996-1059.
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0: 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Eu lembro que em instantes tem a palavra pastoral. Pastor Valdomiro Pereira ministrando as escrituras aqui na Vox. E você celebrando a vida comigo daqui a pouquinho, hein? Uma hora de música sem intervalos também, inclusive aquela que você já indicou. Depois tem Ulisses Menezes com as mais pedidas. E por aí vai a programação Vox. Carimbando e dando glória. Música.

Está aí Alex Soares no Mistério. Antes teve David Lima, Crônica 7, 4:29. Agora vamos para o momento mais especial da programação. Vamos meditar na Palavra de Deus, Pastor Valdomiro Pereira, ministrando as Escrituras aqui na Rádio do Bem.

no livro de São João, no capítulo 8. Livro de São João, no capítulo 8, o versículo de número 10 e o versículo 11, que está escrito assim: E endireitando-se Jesus, e não vendo ninguém mais do que a mulher, disse-lhe: Mulher, onde estão aqueles teus acusadores? Ninguém te condenou? E ela disse: Ninguém, Senhor. E ele disse-lhe, Jesus: Nem eu também te condeno. Vai-te e não peques mais. Meus amados irmãos e meus amados amigos, olhando para a palavra de Deus, esses versículos que acabamos de ler, nos mostra Jesus Cristo dialogando ou conversando com uma mulher que foi levada até Jesus Cristo com o objetivo de ser apedrejada porque estava em pecado. E a Bíblia nos mostra que levaram só a mulher. E o pecado daquela mulher, de acordo à Bíblia Sagrada, os seus acusadores o acusavam de adultério. E é claro, para que alguém cometesse um adultério, ou venha cometer um adultério, precisa ter um parceiro ou uma parceira. E levaram só a mulher até Jesus Cristo, e não levaram também o homem. E naquele momento em que levaram a mulher até Jesus Cristo, Jesus Cristo olha para os acusadores e diz para eles que aquele que não tivesse pecado atirasse a primeira pedra. Meus amados irmãos e meus amados amigos, é interessante observar que a vontade de Deus é que o homem viva sem pecar. A Bíblia nos mostra que Deus ama o pecador, mas ele aborrece o pecado. Ele quer que todos os homens e todas as mulheres vivam com ele, viva para ele, vivendo distante do pecado, para um dia ir morar no céu com o nosso Senhor e Salvador Jesus Cristo. Infelizmente, muitas pessoas preferem permanecer no pecado. Por quê? Também, a maioria dos homens, eles olham para o que está à sua frente, eles não imaginam o futuro. O futuro que estou me referindo é um futuro depois da morte. Porque todos nós sabemos que quem nasce, um dia vai morrer. E quando eu falo sobre este assunto, é bom lembrar também que aqueles que estiverem vivos no dia do arrebatamento da igreja e estiverem em comunhão com Deus, não vão experimentar a morte. Vão ser transformados e vão morar no céu com o Senhor para sempre. Mas Deus aborrece o pecado e o homem que peca, ele se afasta de Deus. Ele se distancia de Deus. E o pecado leva o homem à condenação, leva o homem ao inferno. E aí, meus amados irmãos e meus amados amigos, é importante lembrar que todos os homens, de acordo à Bíblia Sagrada, e é verdade, todos pecaram, todos se distanciaram de Deus. E só através de Jesus Cristo, Filho de Deus, é que o homem pode se reconciliar com Deus, reconhecendo que é um pecador e que precisa do perdão de nosso Senhor e Salvador Jesus Cristo para ir morar no céu com ele. Interessante, aqueles homens que o acusaram, aquela mulher, levaram a mesma até Jesus Cristo, este Jesus que perdoa pecados. Esse Jesus que liberta o homem, este Jesus que dá certeza de vida eterna, este Jesus que leva para o céu. E a mulher então ficou parada, e quando Jesus Cristo faz esta observação de que aquele que não tenha pecado seja o primeiro a atirar a pedra contra aquela mulher, todos
tinham pecado e todos se afastaram da presença de Jesus Cristo. E Jesus então pergunta à mulher: mulher, aonde estão os teus acusadores? Não é? É o que Jesus Cristo pergunta àquela mulher: aonde estão os teus acusadores? Ou aqueles que te acusaram? E a mulher responde: ninguém. Ou seja, Jesus Cristo diz: ninguém te condenou? Aonde estão os teus acusadores? Ninguém te condenou? E ela responde: ninguém, Senhor. Ninguém condenou aquela mulher, porque todos tinham pecados. Todos ali que estavam presentes, que acusaram a mulher, tinham, quem sabe, o mesmo pecado daquela mulher, de adultério e de outros pecados. E Jesus, então, ao ouvir a resposta da mulher, que ninguém tinha lhe condenado, Jesus então diz: nem eu também te condeno. Vai-te e não peques mais. Era o que aquela mulher estava precisando naquele momento, era do perdão. E quem tem o perdão para dar é Jesus Cristo, Filho de Deus, que morreu na cruz. Às vezes até as pessoas se identificam muito bem com uma liderança religiosa, e é bom se identificar com alguém, é bom ter muitos amigos aqui na terra, mas só Jesus Cristo é o verdadeiro amigo e só Jesus Cristo é quem perdoa todo tipo de pecado. Então, meus amados amigos que estão assistindo esse programa nesta hora, é importante que você veja o que você tem feito, o que você está fazendo, como você está se conduzindo com a sua família, com o seu patrão, com os seus empregados, com os seus amigos, na rua aonde você mora, no local aonde você estuda. Veja como é que você está se conduzindo, como é o seu comportamento, se está sendo o comportamento de um verdadeiro cidadão, de uma verdadeira cidadã. Se é um comportamento de alguém que conhece a Deus, está fazendo a vontade de Deus. Como este mundo seria diferente se as pessoas temessem a Deus, se as pessoas tivessem compromisso com Deus? A miséria que a gente está vendo em toda a parte do mundo é em virtude do pecado. E a própria Bíblia Sagrada mostra que o salário do pecado é a morte. Mas o dom gratuito de Deus é a vida eterna através de nosso Senhor e Salvador Jesus Cristo. Então, meu amigo, está na hora de mudar de vida. Se você muda o seu jeito de viver e anda com Deus, no dia em que a morte lhe surpreender, ou no dia da volta de Jesus Cristo, você vai morar no céu com Ele. E, inclusive, é esta a vontade de Deus. Deus não quer que as pessoas se percam. Deus quer que todos os homens cheguem ao conhecimento da verdade, aceita Jesus Cristo para ir morar no céu. E aquela mulher que foi levada até Jesus Cristo, o objetivo daqueles que o levaram era que a mesma fosse apedrejada porque estava em pecado. E Jesus Cristo não quer apedrejar a ninguém. Jesus Cristo não quer destruir a vida de ninguém. Ele veio a este mundo morrer na cruz para perdoar os nossos pecados e nos dar certeza de vida eterna, para que um dia possamos morar no céu com Ele e com todos os salvos da terra. Então, aquela mulher, ao falar com Jesus Cristo, que ninguém daqueles que ali o levaram tinha lhe condenado, Jesus Cristo então diz para a mesma: eu também não vou te condenar. Jesus Cristo disse para ela: nem eu também te condeno, vai-te e não peques mais. É essa também a vontade de nosso Senhor e Salvador Jesus Cristo.
é que quando o homem ou a mulher alcança o perdão dos pecados, depois da sua confissão, depois do seu reconhecimento que é um pecador ou que é uma pecadora, e confessa os seus pecados, Jesus perdoa. E a ordem dele é não pecar mais. Meu amado irmão, minha amada irmã, nós que já temos Jesus Cristo como nosso Salvador, nós que já temos a certeza do perdão dos pecados, precisamos continuar firme, fiéis, adorando ao nosso Senhor e Salvador Jesus Cristo, com a certeza de que Ele está voltando. E quando Ele voltar, Ele vai levar para o céu aqueles que estiverem fazendo a sua vontade. Então, meu amigo e minha amiga, você que ainda vive no pecado, procure uma igreja, leia a Bíblia, aceita Jesus Cristo como teu Salvador e permaneça fiel a Ele. E você, meu irmão e minha irmã, que já frequenta

nos ajudando, nos dando sabedoria, ó Deus eterno, para permanecermos fiéis a Ti e à Tua palavra. Te apresento aqueles que ainda não têm certeza de salvação. Ó Deus querido, transforma este homem e esta mulher, para que eles também alcancem o perdão dos pecados e possam um dia ir morar no céu contigo. Te peço também, Senhor, por aqueles que estão enfermos. Tu és o médico dos médicos, todo o poder está nas Tuas mãos. Pai, repreenda, Senhor, toda a enfermidade. Deus eterno, te apresento aqueles que estão enfrentando dificuldades na família. Pai, que a Tua paz reine em cada lar. Deus eterno, Deus maravilhoso, continue conosco, nos abençoando em tudo, pelo poder do Teu nome. Amém.

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para Deus nessa noite. 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

irmão, imagina suas mãos sem domínio. Imagina suas mãos sem controle. Os seus pés serão apressados para derramar sangue de alguém. As suas mãos poderão acusar alguém. E a tua voz será usada como instrumento para adoração daquele que não foi feito para adoração. Mas se você entregar tudo que é seu na mão do Senhor, não serão apenas os teus pés, as tuas mãos. A tua voz será a própria voz de Deus para abençoar alguém. As suas mãos serão as mãos de Deus. Se você quer

0: Encerrando mais uma hora de músicas, Diante do Trono, Vem de Ti, Senhor. Antes teve Silvan Santos, Usa-me. Palavra de Deus ministrada pelo pastor Valdomiro Pereira. Este foi o Tarde Vox, programação da família, uma tarde de sucessos. Alô aqui para Raíssa de São Roque de Ipirá. Manda abraços aqui para mamãe Ruth, para o papai Irênio e para a irmã Rayane, toda a família aí em São Roque de Ipirá. Alô para todos na Rua da Assembleia de Deus em Cruz das Almas. Fiquei sabendo que essa audiência é maravilhosa, hein? Isso mesmo. Etevaldo também está em Cruz das Almas. Alô aqui para você em Sapiaçu. Hoje tem um dia muito especial aí na Assembleia de Deus em Sapiaçu. Todos convidados aí, viu, para esse culto maravilhoso. Valeu mesmo pela audiência, pela companhia. Eu volto amanhã, se Deus permitir, 14h. Daqui a pouquinho tem uma hora de música sem intervalos, inclusive aquela que você já indicou aqui pelo 71 9916 1059. E às 18h tem Ulisses Menezes com as mais pedidas da programação. Continue aqui com a gente.
1: Hora certa.
0: Vox FM, 4 para as 5.
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2: Agora 6:07, uma excelente noite para você. Começando as mais pedidas da programação, aquelas músicas mais solicitadas durante o dia, retornando agora, um oferecimento da sua Igreja Evangélica, Assembleia de Deus na Bahia, na presidência do pastor Valdomiro Pereira da Silva. Um abraço para os colegas da Jaraguá FM em Jacobina, retransmitindo a nossa programação. Vamos juntos até às 7. Começando com o Grupo Longos, o Evangelho. Uma boa noite para você.

0: certeza, esse é o Popurri lindo, Daniel e Samuel. Antes você ouviu os gauchinhos, 10-0 para Jesus. Agora 6 horas e 22 minutos, que bom saber que você está aí em sua casa, na sua região, adorando, louvando com as mais pedidas da programação. O pessoal também da Jaraguá FM que está retransmitindo as mais pedidas de hoje, você aí na cidade de Jacobina e região. Todo mundo louvando, viu? Gilmar Coutinho em São Félix, Lázaro em Muritiba, Jailton também em Muritiba. Olha que beleza! 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Agora 6h24 e continua.
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você ouviu o pastor J. Araújo, Nazareno venceu. Antes, Midian Lima, um medley, Corinhos de Fogo. Agora 6h33.

Pois é, que possamos correr para os braços do Senhor Jesus. Ele está nos esperando, Ele já deu a vida dEle por nós, já se sacrificou por nós. Aline Barros, autor da vida. Antes você ouviu Alexandre Bernardino, Deus que faz. Agora faltando 19 minutos para as 7, essas são as mais pedidas da programação. Obrigado a você pela audiência, a nossa ouvinte, a nossa irmã Carmelita em São Gonçalo dos Campos, sempre na sintonia, onde quer que você esteja. Vamos juntos, até as 7.

0: apresenta aí Kelly Bianca e banda Som em Louvor. Terminando, finalizando mais as mais pedidas de hoje. Obrigado a você que está na sintonia, o pessoal da Jaraguá FM. Um abraço para o pastor Jairo, todo o pessoal de Jacobina e região, e para você, onde quer que você esteja. Eu volto já, a partir das 8 da noite, com Tempo de Amar. Na sequência vem um rápido intervalo e a Voz do Brasil. Uma excelente noite para você.
1: Hora certa.
0: Vox FM 6:55.
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0: de juros, multas e encargos.
1: Mulheres vítimas de violência doméstica terão direito a afastamento remunerado de até 6 meses. Luana Karen.
2: O parecer da Advocacia Geral da União garante a mulheres vítimas de violência doméstica o afastamento remunerado por até 6 meses, desde que determinado pela Justiça como medida protetiva.
3: Já estão valendo as novas regras para doação de sangue.
1: Prazos para doar após a realização de micropigmentação, tatuagem ou piercing mudaram.
3: E pessoas com 70 anos que estejam saudáveis agora também podem continuar a fazer doação.
1: Vamos saber mais sobre essas novidades em entrevista com Luciana Carlos, do Ministério da Saúde.
4: Essa alteração não vai significar mais risco, nem para os doadores, nem para os pacientes. Então a gente passa a ter pessoas que antes eram inaptas, agora podendo fazer a doação.
3: Hoje na apresentação da Voz do Brasil, eu, Mariana Jungmann e Luciano Seixas.
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3: Prorrogado o prazo para microempreendedores aderirem ao programa de renegociação de dívidas.
1: Agora quem tem até R$20 mil na dívida ativa da União pode renegociar até 29 de janeiro do ano que vem.
3: Também foi lançada uma nova modalidade específica para quem tem débitos de até R$8 mil.
5: Microempreendedores individuais podem negociar a partir desta quinta-feira dívidas fiscais com o governo federal de até 5 salários mínimos, ou seja, R$ 8.105. É uma nova modalidade do Desenrola, o Desenrola MEI Pequeno Valor. Quem aderir paga uma entrada correspondente a 5% da dívida sem desconto. O valor restante tem desconto de 50% e pode ser pago em até 55 parcelas mensais. Mariana Correia, coordenadora geral da Dívida Ativa da União e do Fundo de Garantia do Tempo de Serviço, explica que a nova modalidade deve alcançar mais de 3 milhões de pessoas.
6: A gente focou nesse universo, que parece pequeno, né? Mas que representam 3,6 milhões de microempreendedores individuais que possuem essas dívidas e que agora vão ter a chance de retomar suas atividades sem pendências perante a Procuradoria da Fazenda.
5: Além da criação da nova modalidade, o governo prorrogou o prazo do Desenrola MEI já existente. A modalidade que atende microempreendedores com dívidas de até R$20 mil junto à União fica disponível até 29 de janeiro de 2027. Nesse caso, podem ser abatidos todos os valores de juros, multas e encargos. Com isso, o valor do débito pode ser reduzido em até 70%. A coordenadora da dívida ativa, Mariana Correia, destaca que as adesões a esses planos de negociação podem ser feitas pela internet.
6: O procedimento é 100% online, via Regularize. O contribuinte consegue entrar lá dentro, consultar a sua dívida, simular os descontos máximos aplicáveis àquela dívida, verificar se ele tem condições de aderir àquele acordo e concluir aquela negociação 100% digital em coisas de minutos.
5: O endereço para aderir às modalidades do Desenrola MEI é www.regularize.pgfn.gov.br. Reportagem Gabriela Noronha.
1: As vítimas de violência doméstica que forem afastadas do trabalho por medida protetiva terão a renda garantida.
3: A medida terá validade por até 6 meses e garante também o pagamento a mulheres sem vínculo previdenciário.
1: O governo federal seguiu o parecer da Advocacia Geral da União após o entendimento do Supremo Tribunal Federal sobre a Lei Maria da Penha.
2: O parecer da Advocacia Geral da União garante a mulheres vítimas de violência doméstica o afastamento remunerado do trabalho por até 6 meses, desde que determinado pela Justiça como medida protetiva. Esse afastamento já era previsto na Lei Maria da Penha, mas a norma não especificava quem pagaria o salário da trabalhadora nesse período. A incerteza sobre o recebimento da remuneração fazia com que muitas mulheres tivessem de optar entre a segurança e o próprio sustento, como destaca a ministra substituta das mulheres, Eutália Naves.
7: Um passo muito importante para que nenhuma mulher precise escolher entre proteger a própria vida e garantir a sua sobrevivência econômica e muitas vezes também da sua família.
2: O parecer da AGU segue entendimento do Supremo Tribunal Federal, que em junho esclareceu que o empregador é responsável pelo pagamento dos 15 primeiros dias de afastamento e o Instituto Nacional adicional do Seguro Social, INSS, pelo restante do período. Nos casos em que a mulher é contribuinte individual, facultativa ou seguradora especial, o INSS vai pagar o benefício integralmente. Já para as mulheres que não são seguradas da Previdência, o pagamento terá natureza assistencial. A presidente do INSS, Ana Cristina Viana Silveira, destaca que bastará a decisão judicial para que o Instituto faça o pagamento.
8: O INSS tem a responsabilidade de assegurar que esse direito chegue a essas mulheres com agilidade, respeito e sensibilidade, especialmente para mulheres que enfrentam a violência doméstica.
2: Após a publicação do parecer da AGU, o Ministério da Previdência Social e o INSS terão até 15 dias para regulamentar o pagamento. As dúvidas podem ser tiradas pelo Disque 135 do INSS ou pela Central de Atendimento à Mulher, o Ligue 180. Reportagem Luana Karen.
3: E quando o assunto é proteção e garantia de direitos da mulher, o dinheiro que chega todo mês também faz diferença.
1: E por isso que o Pix Pensão foi criado, para facilitar o pagamento e o recebimento da pensão de um jeito mais simples e seguro.
3: Vamos entender mais sobre a medida que começa a valer no ano que vem.
9: O Pix Pensão entrará em vigor em julho do ano que vem. A medida altera o Código de Processo Civil para permitir o pagamento de pensão alimentícia de forma automática, via Pix, conforme decisão judicial. Antes da sanção da lei, o pagamento dependia exclusivamente de quem devia a pensão, que podia optar entre transferência manual, boleto ou desconto em folha de pagamento, no caso dos assalariados. Juliana Hernandes Cores, coordenadora-geral de Políticas de Cuidado da Secretaria Nacional de Autonomia Econômica e Política de Cuidados do Ministério das Mulheres, detalha a mudança.
10: A gente tem números que mostram que as mulheres, principalmente mulheres, ficam sem a garantia dos seus direitos, como é exercido o direito hoje. 90% dos pedidos de execução de alimentos não são constantes, então a gente entende que o Pix Pensão vai facilitar, e não só a tramitação judicial, mas a tramitação bancária também.
9: As mães ou responsáveis legais que detenham a guarda de crianças e adolescentes beneficiários de pensão alimentícia poderão solicitar o Pix Pensão a qualquer momento do cumprimento da sentença. Para isso, será preciso procurar um advogado ou defensor público, acessar o processo judicial onde a pensão foi definida e pedir o Pix automático. O interessado precisa informar nos autos os dados bancários, agência, conta e chave Pix cadastrada, tanto de quem recebe quanto de quem deve pagar. E só então o juiz vai expedir a ordem eletrônica para que o sistema bancário agende o pagamento, como explica o advogado especialista em direito de família, Marcelo Lucena.
11: Então, a parte devedora, independente de sua vontade, ela vai receber uma ordem judicial em sua instituição financeira e naquela data que o juiz determinar ou no acordo que foi feito e homologado pelo judiciário, naquela data fixa, será cadastrada uma ordem judicial para que se transfira de forma automática o valor referente à pensão pelo tempo que ficar determinado.
9: Por se tratar de decisão judicial, o Pix da pensão alimentícia só poderá ser cancelado ou alterado a partir de nova manifestação da Justiça. Reportagem Graziele Bezerra.
1: E a partir de hoje, o pagamento via Pix por aproximação pode ser feito para valores acima de R$500.
3: Para mudar esse limite, a pessoa deve procurar o banco onde realiza a transação e solicitar a nova quantia máxima que o cliente vai permitir.
1: Essa nova regra foi autorizada pelo Banco Central em junho e passa a vigorar a partir de hoje.
3: O Clube Esportivo fecha acordo para a ocupação de um patrimônio público.
1: É o Centro de Treinamento Rei Pelé, uma referência no cenário do futebol brasileiro.
3: Entenda o que representa para os dois lados o acordo assinado hoje em Brasília.
12: O Santos Futebol Clube negociou um acordo com a União para garantir a permanência no Centro de Treinamento Rei Pelé por 20 anos, renováveis por igual período. Por meio desse acordo, o clube ganha segurança jurídica sem que a área deixe de ser patrimônio público. Como disse a ministra da Gestão e da Inovação em Serviços Públicos, Esther Dueck.
13: A gente tem uma propriedade da União que vai ser preservada, vai ser cuidada. É um imóvel, uma área área muito importante, muito valiosa. O patrimônio vai deixar de ser um motivo de litígio para cumprir sua função social.
12: O Centro de Treinamento Rei Pelé tem cerca de 40 mil metros quadrados e fica no bairro do Jabaquara, em Santos, São Paulo. O complexo foi inaugurado em outubro de 2005 e se tornou uma referência no cenário do futebol brasileiro profissional. As negociações foram conduzidas pela Advocacia Geral da União e, segundo Jorge Messias, o advogado-geral, representam mais que uma transação econômica.
14: Nós entendemos que este patrimônio da União, ele tem um trabalho e um serviço que transcende a uma equação econômica. Nós estamos falando do valor imaterial que ele representa, não só para a sociedade santista, mas para toda a sociedade brasileira.
12: A partir do acordo, o Santos Futebol Clube assume uma série de compromissos relacionados a ações sociais, investimentos nas categorias de base e conservação da área. Reportagem Luciana Colares de Holanda.
1: Hoje é dia do idoso, uma data para lembrar que cuidar da saúde também é uma forma de garantir mais qualidade de vida e proteção na terceira idade.
3: E entre esses cuidados, a imunização tem um papel importante. Manter as vacinas em dia ajuda a prevenir doenças e complicações que podem ser mais graves em pessoas idosas.
15: Envelhecer com saúde também passa pela vacinação. Manter a caderneta em dia é uma das formas mais simples e eficazes de prevenir doenças graves, reduzir internações e garantir mais qualidade de vida. No Sistema Único de Saúde, pessoas com 60 anos ou mais têm acesso gratuito às vacinas previstas no Calendário Nacional de Vacinação. Em Brasília, a aposentada dona Gilmara Teixeira tem a caderneta de vacinação completa. Aos 70 anos, ela não esconde a preocupação de ficar livre das doenças.
16: A vacina em dia, a gente livra da doença. Não quero ficar doente. Eu estou com 70 anos e eu quero ter uma vida saudável.
15: O exemplo da dona Gilmara é a recomendação para todos os idosos. Entre as principais vacinas estão a da gripe, aplicada todos os anos, o reforço contra a Covid-19 a cada 6 meses, além das vacinas contra hepatite B, tétano e difteria. Dependendo da situação de saúde do histórico vacinal, também podem ser indicadas vacinas como a da febre amarela e a pneumocócica, que protege contra formas graves de pneumonia e meningite. A diretora substituta do Programa Nacional de Imunizações do Ministério da Saúde, Ana Catarina de Melo Araújo, explica a importância da vacinação para os idosos.
17: A criança e o idoso, ele é mais vulnerável. Então, às vezes, uma doença que na fase adulta ela não teria uma complicação tão importante, mas na fase do idoso ela pode complicar e até levar ao óbito ou deixar alguma sequela.
15: Com o avanço da idade, o organismo fica mais vulnerável às infecções. Por isso, manter a vacinação atualizada ajuda a evitar complicações, internações e até mortes provocadas por doenças que podem ser prevenidas. Para a dona Gilmara, do começo da reportagem, a vacina é proteção e vida longa.
16: Vacina salva vidas e muitas vidas. Vamos confiar. A ciência está aí para poder estudar e ensinar para a gente que a vacina é fundamental na nossa vida.
15: A recomendação é não esperar uma doença aparecer para procurar proteção. Atualizar a caderneta é simples. Basta procurar a unidade básica de saúde mais próxima, levando um documento de identificação e o cartão de vacinação. Mesmo quem perdeu a caderneta deve buscar a unidade para que os profissionais avaliem o histórico e indiquem quais vacinas ainda precisam ser aplicadas. Reportagem Pablo Mundim.
1: E idosos podem contribuir também para salvar vidas.
3: Novas regras autorizam que pessoas com 70 anos ou mais sejam doadoras de sangue.
1: O regulamento também reduziu o tempo de espera para que pessoas temporariamente impedidas possam voltar a doar.
3: A coordenadora geral de sangue e hemoderivados do Ministério da Saúde, Luciana Carlos, explicou para a gente essas mudanças. Acompanhe a entrevista. Coordenadora Geral de Sangue e Hemoderivados do Ministério da Saúde, Luciana Carlos. É um prazer ter a senhora com a gente aqui na Voz do Brasil. Vamos falar então sobre essas mudanças nessa parte de doação de sangue que foram anunciadas recentemente. A doação de sangue passou a ter então novas regras para coleta, armazenamento, isso, transporte, não é isso? Entre essas isso mudanças está o prazo, por exemplo, para quem fez tatuagem, piercing, endoscopia. Explica pra gente então quais essas mudanças.
18: Bom, eu queria agradecer inicialmente, né, a oportunidade de estar conversando com o Brasil inteiro sobre isso. E, na verdade, essa atualização do regulamento técnico da hemoterapia no Brasil é uma coisa que a gente esperava há muito tempo. Está sendo muito bem recebido e saudado por toda a hemoterapia brasileira, porque a gente tinha algumas regras que datavam de 2014. Então, eram regras e normas que já estavam um pouco defasadas e distantes da necessidade de segurança dos serviços. Então, agora a gente tem realmente uma atualização desse regulamento técnico, e isso faz com que a gente tenha mais segurança para doadores e pacientes, porque a gente, vamos dizer assim, a gente melhorou, né, a segurança desses regulamentos ou desses critérios que são aplicados, né, para que as pessoas possam ou não fazer a doação de sangue com segurança.
1: E por que foram feitas essas atualizações, então?
18: Existem várias tecnologias que surgiram, algumas situações epidemiológicas que mudaram, alguns critérios técnicos que antes a gente não tinha evidência da segurança e hoje a gente tem. Então, assim, são atualizações técnicas e científicas mesmo que surgem ao longo do tempo e que a gente vai precisando fazer a adequação. Infelizmente, teve um tempo muito longo e agora a gente conseguiu trazer essa adequação, que não está restrita apenas à doação de sangue ou aos critérios de doação. A gente também tem outras alterações de incorporação de tecnologias, uso, por exemplo, de ferramentas informatizadas dentro do serviço para atendimento ao doador. Então, várias oportunidades de atualização que foram feitas, né, e sempre voltadas para a segurança dos doadores, porque o que a gente precisa é que os doadores, as pessoas que podem doar, elas realmente façam a doação com segurança e tranquilidade e continuem saudáveis e até voltem a doar, né, como doadores regulares, e para a segurança também dos pacientes que vão receber esse sangue ou esses componentes que são produzidos a partir do sangue doado.
3: Agora, só para a gente deixar mais claro, né, eu cheguei a mencionar aí os prazos para quem fez tatuagem, piercing. A senhora pode dizer para a gente, então, quais são as principais mudanças, principalmente as que mais impactam os doadores?
18: Uma das coisas que mudou e que a gente fica muito tranquilo e feliz com essa mudança é o tempo máximo de doação, então a idade máxima para fazer a doação. A gente tinha vários doadores regulares que chegavam aos 70 anos e que não podiam mais doar por causa do corte que a gente tinha no regulamento anterior. Agora, essas pessoas, se saudáveis, avaliadas pelo médico do serviço, elas podem continuar fazendo a doação. A tatuagem, a gente tinha um tempo de inaptidão longo. Agora, a tatuagem feita em serviços regulamentados e fiscalizados pela Anvisa, o tempo é de 7 dias. E aquelas tatuagens que são feitas sem a gente saber como, o tempo é de 4 meses. Então, as endoscopias, que eram 6 meses, passaram a 4 meses. Então, assim, são muitas alterações que a gente incorporou ao texto, mas sempre garantindo que essa incorporação ou essa alteração não vai significar mais risco, nem para os doadores, nem para os pacientes. Então, a gente passa a ter pessoas que antes eram inaptas, agora podendo fazer a doação, e ampliando, né, também o número de potenciais doadores no país. Então, a gente espera que isso tenha uma repercussão muito boa. Principalmente essa questão da tatuagem, porque a gente tem hoje, a população mais jovem usa muito essa está todo mundo se tatuando e lindos e maravilhosos, mas a gente então a gente perdia muito doador com isso, né? E agora não, agora a gente vai poder realmente, a partir até da melhoria dos serviços que fazem a tatuagem, né? A gente tem agora agulhas descartáveis, as tintas que são também alicotadas, então a gente tem segurança, e a partir dessa segurança na forma como a tatuagem é feita, a gente vai poder flexibilizar isso. Então, isso traz muitos doadores para os serviços.
1: Falando sobre a doação de sangue em si, por que que a doação regular é tão importante para manter os estoques no país, e em que situações os estoques costumam costumam ficar mais baixos ao longo do ano?
18: O doador regular, ele é importante porque ele é uma pessoa que já entendeu o processo como um todo, então ele já sabe o que é que acontece, ele já se compromete com a segurança do processo, ao estar sensibilizado para ter as respostas corretas às perguntas que são feitas na triagem, ele já foi testado anteriormente, então a gente já tem várias informações desse doador, e ele é uma pessoa que já está comprometido com o sistema. Então os homens podem doar até 4 vezes por ano, as mulheres 3 vezes por ano, e esse doador que volta, né, ele tanto é mais seguro, como ele já é uma forma da gente ter um número regular, né, de doações.
3: Muito bem, nós conversamos com Luciana Carlos, coordenadora geral de sangue e hemoderivados do Ministério da Saúde. Coordenadora, muito obrigada pela sua entrevista aqui à Voz do Brasil.
18: Nós que agradecemos. Obrigada.
1: A disputa mundial por minerais críticos usados na fabricação de baterias de celulares e carros elétricos já é uma realidade.
3: Mas a ciência brasileira está de olho em uma alternativa sustentável, a partir de uma matéria-prima que tem a cara do Nordeste do país, o coco.
1: Pesquisadores da Universidade Federal de Sergipe estão transformando os resíduos do fruto em uma peça-chave para uma nova geração de baterias.
3: Os detalhes dessa inovação você acompanha agora no quadro Ciência na Prática.
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20: Sergipe é um dos maiores produtores de coco do país. E depois de consumido, o fruto pode virar lixo. Mas essa realidade vem mudando graças a uma pesquisa realizada no estado. A casca e o pó residual do coco têm se tornado um material de alto valor tecnológico, conhecido como biocarvão.
21: Meu nome é Yara de Fátima Jimenez e eu sou do Departamento de Química da Universidade Federal de Sergipe. A produção e consumo de coco é muito importante aqui no estado, né? Então gera um grande volume de resíduos. E um dos produtos que podem ser obtidos são os materiais carbonáceos, ou conhecidos popularmente como os biocarvões. Que tipos de bioprodutos nós podemos obter? Em filtros, como absorventes, também como suportes para catalisadores. E uma das aplicações, né, que nos chamou a atenção são as aplicações em energia.
20: Atualmente, as baterias dependem do lítio, um mineral caro e que pode se tornar escasso no futuro. A solução encontrada pelos pesquisadores foi substituir o lítio pelo sódio, usando o biocarvão de coco para fazer a bateria funcionar.
21: O íon lítio, ele sofre oscilações de preço e disponibilidade no mercado mundial. E nesse contexto, o estado de Sergipe, ele tem reservas de potássio e de sódio. As baterias de íon sódio são biocarvões preparados a partir de biomassa a temperaturas altas.
20: A pesquisa ainda está sendo desenvolvida em laboratório, mas promete colocar o Brasil em um mercado promissor, criando uma alternativa viável e sustentável para o futuro da energia global.
21: A China, ela está privilegiando muito os tipos de pesquisas no desenvolvimento de baterias de íon sódio. Em escala ainda de laboratório, a gente conseguiria, entre 4 a 5 anos, ter uma linha de desenvolvimento até a otimização desse carbono.
20: Acompanhe a pesquisa na página da Universidade Federal de Sergipe. E esse foi o Ciência na Prática, com produção de Warby Calil e edição de Edinaldo Júnior. E nosso encontro com o Saber Científico volta na próxima semana. Até lá!
1: Instrumentos musicais, microfones e máquinas de costura agora podem ser importados sem o pagamento de imposto.
3: A importação desses produtos estava sujeita à alíquota de 18%.
1: No caso das máquinas de costura, a medida que já valia de forma provisória e com restrições de cotas, agora é definitiva.
3: A redução tarifária consta em resolução da Câmara de Comércio Exterior, que incorporou decisões do Mercosul.
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3: E agora com as notícias do Poder Judiciário e do Congresso Nacional. Boa noite.
1: Boa noite para você e até amanhã.
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4: STF envia conciliação do caso sobre a aplicação do Estatuto da Pessoa Idosa a contratos de planos de saúde.
6: Justiça do Trabalho vai fazer um mutirão de conciliação em processos que envolvem pessoas a partir dos 60 anos.
4: Tribunal Superior Eleitoral define relatores para recursos relacionados à apuração das eleições 2026.
6: Boa noite, eu sou Marcela Luiza.
4: E eu sou Walter Lima.
6: Em nota publicada nesta quinta-feira, a presidência do Supremo Tribunal Federal firmou o compromisso com a democracia e a liberdade de escolha de brasileiros e brasileiras em ambiente de paz.
4: O voto é a expressão máxima da cidadania, segundo o presidente do STF, ministro Edson Fachin, e a garantia de que a vontade popular define o futuro do Brasil. Na nota, o ministro ressaltou que isso só é possível graças ao empenho incansável da Justiça Eleitoral brasileira.
6: TSE define relatores para recursos relacionados à apuração das eleições 2026.
4: Os ministros ficarão responsáveis pela análise de processos relativos aos cargos de presidente e vice-presidente da República. Fábio Ruas.
23: O ministro Sebastião Reis Júnior vai ser o relator da apuração dos resultados eleitorais do Amazonas, Alagoas, São Paulo e Tocantins. A ministra Estela Aranha ficou com Minas Gerais, Mato Grosso, Espírito Santo e Mato Grosso do Sul. Já o ministro Floriano de Azevedo Marques será o responsável pelo Ceará, Sergipe, Maranhão e Goiás. Os processos de apuração dos votos dos estados do Rio de Janeiro, Paraná, Pará e Piauí ficarão sob a relatoria do ministro André Mendonça. O ministro Ricardo Vilas Boas Cueva vai atuar nos processos da Bahia, Pernambuco, Paraíba e Santa Catarina. E o ministro Dias Toffoli ficou com o Distrito Federal, Rio Grande do Sul, Rio Grande do Norte, Acre, Amapá, Roraima e Rondônia. A distribuição garante a organização e a celeridade dos trabalhos da Justiça Eleitoral durante a totalização dos votos.
6: O Supremo suspendeu o julgamento sobre a aplicação do Estatuto da Pessoa Idosa a contratos de planos de saúde firmados antes de 2004.
4: A discussão envolve reajustes das mensalidades em razão da idade.
6: O estatuto proíbe a cobrança de valores diferenciados em razão da idade. Com a lei entrou em vigor em 2004, o Supremo discute se essa proteção também se aplica aos contratos firmados antes dessa data, inclusive nos casos em que o beneficiário completou 60 anos após a entrada em vigor do Estatuto.
4: A questão é discutida em dois processos diferentes, que começaram a ser julgados por composições distintas da Corte. Na sessão de hoje, o ministro Dias Toffoli propôs o envio do caso ao Núcleo de Solução Consensual de Conflitos do Supremo para tentativa de conciliação. A sugestão foi acolhida pelo plenário.
6: Hoje, 1º de outubro, é o Dia Nacional e Internacional da Pessoa Idosa.
4: De olho na data, a Justiça do Trabalho vai fazer um mutirão de conciliação em processos que envolvem pessoas a partir dos 60 anos. Rocine Gomes.
24: É isso mesmo, a ação em todo o país será de 5 a 9 de outubro. Chamada Em Pauta a Melhor Idade, a iniciativa vai dar preferência aos processos de pessoas idosas. Para participar e adiantar a sua vida, basta procurar seu advogado, ir ao Tribunal Regional do Trabalho e pedir que o processo seja priorizado. É o seu processo em cima da pilha.
6: O STJ recebeu o primeiro recurso especial da história, autuado de acordo com os novos critérios da sistemática da relevância da questão federal.
4: O chamado filtro de relevância entrou em vigor em 3 de setembro. Fátima Uchoa.
2: Nesse novo sistema, só serão julgados pelo STJ casos com relevância econômica, política, social ou jurídica que ultrapassem os interesses das partes, além dos que já têm relevância presumida, como previsto na lei que regulamenta o filtro. O primeiro recurso com relatoria do ministro Herman Benjamin, da primeira turma, teve origem em execução fiscal ajuizada pelo Conselho Regional de Engenharia e Agronomia do Paraná para cobrar dívida decorrente de infração à lei que rege a categoria. Vale destacar que o STJ começou e deve concluir até 7 de outubro as primeiras sessões virtuais para analisar propostas de submissão de recursos especiais ao filtro da relevância.
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6: Uma boa noite.
4: E até amanhã.
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1: Eu sou Humberto Pinheiro e estes são os destaques de hoje do Jornal do Senado, que começa agora. Senado debate projetos para ampliar a inclusão e qualidade de vida dos idosos. CCJ analisa a criação da Universidade do Vale do Juruá, no Acre. Nova lei do seguro rural amplia a proteção de produtores contra grandes perdas. Boa noite. 1º de outubro é o Dia Nacional do Idoso, data dedicada à reflexão sobre os direitos e as condições de vida dos brasileiros com 60 anos ou mais. O Senado analisa projetos para ampliar a inclusão digital e incentivar a participação das pessoas idosas em atividades turísticas. Repórter Rodrigo Rezende.
2: Uma lei sancionada em 2006 determinou que 1º de outubro é o Dia Nacional do Idoso. Em 2003, 3 anos antes, o país ganhou seu primeiro conjunto de leis específicas para essa parcela da população, o Estatuto do Idoso, hoje denominado Estatuto da Pessoa Idosa, como destaca o senador Paulo Paim, do PT do Rio Grande do Sul.
3: O Estatuto garantiu algo fundamental, reconheceu a pessoa idosa como sujeito de direitos, com prioridade nas políticas públicas, proteção à saúde, à moradia, à previdência, ao trabalho, à assistência social e, acima de tudo, à dignidade.
2: O Senado debate diversos projetos para melhorar a vida dos idosos brasileiros. Um deles, apresentado pela senadora Damaris Alves, do Republicanos do Distrito Federal, quer promover a acessibilidade, inclusão e segurança da pessoa idosa nos ambientes digitais. Já o senador astronauta Marcos Pontes, do PL de São Paulo, é relator na Comissão de Direitos Humanos de uma proposta que incentiva a participação dos idosos em atividades turísticas.
1: A Comissão de Constituição e Justiça analisa o projeto de lei que autoriza o Poder Executivo a criar a Universidade Federal do Vale do Juruá, UFVJ, com sede em Cruzeiro do Sul, no Acre. A proposta tem o objetivo de interiorizar a oferta de ensino superior público na Amazônia Ocidental e impulsionar o desenvolvimento científico e socioambiental da região. A reportagem é de Bruno Lourenço.
4: A proposta prevê a criação de uma fundação pública federal, sediada em Cruzeiro do Sul, no oeste do Acre, com atuação em outras localidades do Vale do Juruá. O senador Hamilton Mourão, do Republicanos do Rio Grande do Sul, defendeu a importância de expandir o ensino superior público para além das capitais.
5: A interiorização do ensino superior público, especialmente em territórios com as peculiaridades socioambientais e os desafios logísticos do Vale do Juruá, é medida de inegável e urgente interesse público.
4: A Universidade Federal do Vale do Juruá deverá ter como foco suas vocações regionais e priorizar áreas como bioeconomia, agricultura familiar, biotecnologia, saúde e conservação ambiental.
1: O Brasil e os Estados Unidos anunciaram a criação de um grupo de trabalho para negociar o tarifaço. O objetivo é avaliar possíveis soluções e avançar nas negociações sobre um eventual acordo. No Congresso, aguarda análise uma MP que destina crédito subsidiado a exportadores e setores estratégicos. Repórter Pedro Pincer.
6: O governo norte-americano deve apresentar nas próximas semanas uma proposta para definir os assuntos das negociações. As conversas ocorrem enquanto os Estados Unidos mantêm sobretaxas sobre parte das exportações brasileiras. Em julho, foi anunciada uma tarifa adicional de 25% sobre determinados produtos brasileiros. No Congresso brasileiro, aguarda a instalação a comissão mista que vai analisar a medida provisória que prevê R$18,5 bilhões em crédito subsidiado para exportadores e setores estratégicos. O presidente do Senado, Davi Alcolumbre, afirmou que o Legislativo está unido na defesa dos interesses nacionais.
7: Nós vamos defender a soberania nacional, vamos defender os empregos dos brasileiros, defender os empresários brasileiros que geram a riqueza para o Brasil e tenho convicção também que esse processo tem que ser liderado pelo Poder Executivo. Buscar estreitar os laços e fazer as coisas acontecerem defendendo os brasileiros. O Parlamento está integralmente à disposição da defesa dos interesses do Brasil.
6: A partir de um documento que será enviado pelos Estados Unidos, o grupo de trabalho vai buscar um entendimento entre os dois países.
1: Música. O Executivo sancionou uma lei aprovada no Senado que muda as regras do seguro rural para proteger produtores e seguradoras em caso de grandes perdas no campo. Repórter Patrícia Oliveira.
8: O dinheiro que o governo federal destina para ajudar o produtor a pagar o seguro rural não poderá ser bloqueado ou congelado durante a execução do orçamento. A nova lei também tira do papel o chamado Fundo Catástrofe, criado em 2010 para auxiliar as seguradoras a cobrirem prejuízos extraordinários na produção rural, como os causados pelas mudanças climáticas. A proposta que deu origem à lei é da senadora Tereza Cristina, do Progressistas de Mato Grosso do Sul.
9: O seguro rural, ele representa um instrumento essencial de gestão de risco, pois protege o produtor rural contra perdas decorrentes de eventos aleatórios e não controláveis.
8: A lei prevê ainda que os produtores que têm seguro terão prioridade nas linhas de crédito para prorrogar ou renegociar dívidas.
1: O plenário pode votar em breve um projeto que estabelece condições de trabalho específicas para mulheres com câncer de mama, incluindo aquelas em tratamento ou em período de remissão. A proposta autoriza a adoção de medidas para flexibilizar as condições de trabalho, como teletrabalho, redução da jornada, horários flexíveis e apoio psicossocial sem redução salarial. Além disso, institui o selo rosa para reconhecer empresas que adotarem práticas inclusivas e não discriminatórias. Durante a leitura do relatório na Comissão de Assuntos Sociais, o senador Flávio Arnes, do PSB do Paraná, ressaltou que o trabalho pode contribuir efetivamente para a saúde mental de quem enfrenta o câncer de mama.
10: É comprovado que se manter ocupado e produtivo representa um grande apoio psíquico aos pacientes de câncer ao obstar ou ao menos dificultar o advento de depressão que muitas vezes os acomete.
1: A Comissão de Constituição e Justiça do Senado pode votar o projeto de lei do senador Chico Rodrigues, do PSB de Roraima, que muda a contagem de prazos para manifestação da Fazenda Pública, do Ministério Público e da Defensoria Pública em processos de inventário. Pela proposta, os prazos passam a ser contados em dias corridos, incluindo sábados, domingos e feriados. Atualmente, a contagem é feita apenas em dias úteis. O relatório do senador Jorge Cajuru, do PSB de Goiás, recomenda a aprovação do projeto.
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1: Na hora de votar, além do celular, o eleitor precisa deixar outros equipamentos eletrônicos fora da cabine, como relógio inteligente e óculos com câmera. A proibição vale até para aparelhos desligados e foi reforçada pela Justiça Eleitoral para garantir o sigilo do voto. Repórter Marcela Cunha.
14: Não é só o celular que deve ficar fora da cabine de votação. Com o avanço de dispositivos cada vez menores e mais conectados, a Justiça Eleitoral detalhou as regras para impedir que novas tecnologias comprometam o sigilo do voto. A proibição também vale para máquinas fotográficas, filmadoras, relógios e pulseiras inteligentes, óculos conectados, fones de ouvido, câmeras corporais e microcâmeras. A medida busca evitar que equipamentos capazes de registrar ou transmitir informações sejam usados para revelar a escolha do eleitor. Também ajuda a combater a compra ou a coação de votos ao impedir a produção de uma prova da opção registrada na urna, como lembrou a senadora Damares Alves, do Republicanos do Distrito Federal.
15: A legislação é muito clara. O voto, ele é secreto.
14: Quem se recusar a entregar o equipamento aos mesários não poderá votar até cumprir a orientação. O caso será registrado em ata e, se necessário, a força policial poderá ser acionada. Já equipamentos de acessibilidade e tecnologias assistivas continuam permitidos.
1: Com trabalhos técnicos de Eliseu Caires, o Jornal do Senado fica por aqui. Acompanhe agora as notícias da Câmara dos Deputados. Boa noite e até amanhã.
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17: Mulher que delatar violação de medida protetiva poderá ter escolta policial.
18: Deputados esclarecem a atuação do Ministério Público em pedido de pensão.
17: Escolas devem informar suspeita de trabalho infantil ao Conselho Tutelar.
18: Avança projeto que aumenta a punição para corridas ilegais em vias públicas.
17: Boa noite. A Comissão de Viação e Transportes aprovou penas mais rígidas para quem participar de corridas ilegais em vias públicas. A repórter Kate Nayane traz mais detalhes sobre o texto que agora será analisado pela Comissão de Constituição e Justiça.
19: O projeto de lei que aumenta as punições para os chamados rachas foi aprovado pela Comissão de Viação e Transportes da Câmara dos Deputados. Pela proposta, a multa pela prática de corridas ilegais em vias públicas passa de 2.934 para 4.402, além da suspensão do direito de dirigir e apreensão do veículo. O aumento do valor da multa também se aplica para quem promover ou participar de eventos que envolvam manobras perigosas, corridas ou disputas em vias públicas sem a permissão da autoridade de trânsito. O texto aprovado também agrava as penas. Caso a infração ocorra próximo de escolas, hospitais, locais de embarque e desembarque de passageiros, ruas estreitas ou onde exista grande concentração de pessoas, as penas passam de 3 a 6 anos para reclusão de 4 a 8 anos em caso de lesão corporal grave e de 6 a 12 anos em caso de morte. O relator da proposta, deputado Hugo Leal, do PSD do Rio de Janeiro, defende que infrações como estas não devem ser tratadas como acidentes.
20: Inclusive, no caso de lesão corporal ou morte, há sim responsabilidade por homicídio. Homicídio, essa é a nossa principal mudança, principal alteração, é que quando uma prática ilegal dessa natureza, o resultado dela é o homicídio, nós temos que tratar esse indivíduo como um homicida, não como um acidente de trânsito.
19: Em seguida, o projeto de lei que aumenta as punições para quem pratica corridas ilegais em vias públicas será analisado.

0: 9. Economia.
1: Afonso Mota, do PDT do Rio Grande do Sul, destaca a importância da lei que reduz as alíquotas do PIS/PASEP e da CONFINS para a indústria química e petroquímica. O deputado ressalta que o setor recolhe aproximadamente 40 bilhões de reais por ano em impostos.
2: Afonso Mota avalia que a redução dos tributos tem fortalecido uma atividade estratégica para a economia brasileira diante da concorrência internacional. O parlamentar reitera que a medida cria condições para que o setor continue contribuindo para o desenvolvimento do país.
1: Marcos Aurélio Sampaio, do MDB do Piauí, defende o projeto que acaba com a cobrança pelo uso da rede de distribuição de energia elétrica para microgeradores de energia solar. O texto garante isenção permanente aos consumidores que injetam energia excedente na rede.
2: A proposta estende a isenção a todos os usuários de fontes renováveis, independentemente da data de adesão. No entendimento de Marcos Aurélio Sampaio, a medida garante segurança jurídica e incentiva a democratização da energia limpa.
0: Agricultura.
1: O projeto de Renilson e Nicodemos, do MDB do Pará, estabelece um período de paralisação temporária na colheita do açaí e cria um seguro para os extrativistas do fruto. A ideia é pagar aos trabalhadores um salário mínimo por até 4 meses no ano para permitir a regeneração natural das palmeiras.
2: Na visão de Renilson e Nicodemos, a medida garante a sustentabilidade ambiental e assegura renda às famílias extrativistas no período de entre-safra. A proposta prevê ainda ações para diminuir os acidentes de trabalho na subida dos açaizeiros e modernizar as técnicas de manejo.
0: Relações Exteriores.
1: Felipe Martins, do PL Tocantinense, apoia a criação da Frente Parlamentar Mista pela Integração Continental e Desenvolvimento Sul-Americano. O objetivo do colegiado é elaborar iniciativas de conexão produtiva, digital e institucional entre os países do continente.
2: De acordo com Felipe Martins, o grupo vai articular com governos estaduais, municipais e a sociedade civil para ampliar o protagonismo do Brasil na América do Sul, promovendo o intercâmbio tecnológico e o crescimento socioeconômico.
0: Segurança Pública.
1: A Comissão de Segurança Pública aprovou uma escolta policial para mulheres vítimas de descumprimento de medida protetiva. O repórter Luiz Cláudio Canuto explica a questão.
3: A Comissão de Segurança Pública e Combate ao Crime Organizado aprovou o projeto que prevê escolta policial para mulheres que denunciarem descumprimento de medida protetiva. Pela proposta, a escolta deveria ser concedida quando houvesse risco à integridade física. A proposta muda a Lei Maria da Penha e também a lei que disciplina a proteção de vítimas e testemunhas ameaçadas. O colegiado aprovou a versão da relatora, deputada delegada Ione, do Avante de Minas Gerais. Segundo ela, o objetivo é fortalecer a proteção da as vítimas no momento em que procuram as autoridades para comunicar que o agressor desrespeitou a decisão judicial. O texto aprovado amplia o alcance da proposta original e incorpora a proteção da escolta a um conjunto mais amplo de medidas protetivas na Lei Maria da Penha. A proposta original da deputada Rogéria Santos, do Republicanos da Bahia, previa a obrigatoriedade de escolta policial para a mulher que comparecesse à delegacia para denunciar o descumprimento de medida protetiva de urgência. Pelo texto aprovado, a adoção de escolta policial deixa de ser uma medida automática e passa a depender de avaliação técnica do risco enfrentado pela vítima. Entre os critérios poderiam ser considerados o histórico de violência praticada pelo agressor, a gravidade das ameaças e a possibilidade de novas agressões. Segundo o Conselho Nacional de Justiça, a cada 45 segundos, uma mulher recebe a proteção judicial. O projeto tramita em caráter conclusivo e aguarda indicação de relator na Comissão de Defesa dos Direitos da Mulher. Em seguida, passará pela Comissão de Constituição e Justiça. Da Rádio Câmara de Brasília, Luiz Cláudio Canuto.
2: Franciane Baier, do Republicanos do Rio Grande do Sul, apoia projeto que destina 30% da arrecadação de apostas de cota fixa ao Fundo Nacional de Segurança Pública. A proposta também reserva, no mínimo, 30% do fundo para o combate à violência contra a mulher.
1: Franciane Baier informa que os recursos vão financiar ações como monitoramento eletrônico de agressores, patrulhas especializadas e casas de acolhimento.

0: 2018. Para a deputada, a medida garante orçamento contínuo para interromper os ciclos de agressão às mulheres.
1: O projeto de lei quer proibir a nomeação ou contratação de pessoas condenadas por crimes sexuais contra crianças e adolescentes para cargos ou funções públicas. De autoria de Júnior Lourenço, do MDB do Maranhão, a medida valeria para órgãos públicos, empresas estatais e contratos de prestação de serviços.
0: A proposta determina ainda que a proibição só será aplicada após condenações definitivas. De acordo com Júnior Lourenço, a iniciativa reforça a proteção de crianças e adolescentes e a integridade da administração pública.
1: Misael Varela, do PSD de Minas Gerais, apoia a proposta de emenda à Constituição que reduz a maioridade penal de 18 para 16 anos. A mudança visa punir, com mais rigor, menores envolvidos em crimes hediondos e em casos de violência extrema contra pessoas e animais.
0: Misael Varela pondera que a responsabilização penal vai depender de laudo técnico que comprove a capacidade do jovem de entender a gravidade do ato. Para o deputado, a proposta evita a impunidade em casos de extrema violência.
1: Exigir vídeo monitoramento e punir a omissão de casos de agressão contra crianças e adolescentes em creches e escolas é a proposta de delegado Bruno Lima, do Podemos de São Paulo. O texto ainda impõe pena para os dirigentes que deixarem de notificar casos suspeitos.
0: Delegado Bruno Lima argumenta que crianças pequenas muitas vezes não conseguem relatar abusos, o que exige provas objetivas. O parlamentar pondera que as câmeras devem ficar restritas às áreas comuns, prevendo penas mais duras para maus tratos em creches.
1: André Fernandes, do PL do Ceará, apresentou o projeto que determina a queima completa como único método para destruir entorpecentes apreendidos e plantações ilícitas. Pela proposta, a destruição deve ser gravada em vídeo com registro de geolocalização.
0: Na avaliação de André Fernandes, métodos atuais como enterramento não garantem a destruição total dos materiais apreendidos. Para o deputado, a incineração evita que drogas e lavouras voltem ao mercado ilegal por falhas no descarte policial.
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4: Justiça.
1: Os deputados aprovaram um projeto que esclarece a atuação do Ministério Público em pedido de pensão alimentícia. A repórter Paula Bittar explica os detalhes.
5: A Comissão de Constituição e Justiça da Câmara aprovou uma proposta que inclui no Estatuto da Criança e do Adolescente uma regra autorizando o Ministério Público a pedir judicialmente pensão alimentícia em favor de crianças e adolescentes. Pela proposta, isso poderá ocorrer mesmo que os pais continuem exercendo seus direitos e deveres legais em relação ao filho, que a criança ou adolescente não esteja em situação de risco e que exista defensoria pública na comarca. O objetivo é transformar em texto legal um entendimento que já é adotado pelo Superior Tribunal de Justiça. A relatora na CCJ, deputada Maria Arraes, do PSB de Pernambuco, destacou que a proposta não traz uma inovação substancial, mas confere maior precisão ao texto legal ao incorporar orientação jurisprudencial já consolidada, promovendo segurança jurídica, uniformidade interpretativa e previsibilidade na atuação dos órgãos responsáveis pela tutela dos direitos infanto-juvenis. De acordo com o Estatuto da Criança e do Adolescente, o Ministério Público pode promover ações de alimentos em favor de crianças e adolescentes, mas a lei não explicita que essa atuação independe da situação familiar da criança ou adolescente, da existência de situação de risco ou da disponibilidade da defensoria pública. A autora do projeto, deputada Laura Carneiro, do PSD do Rio de Janeiro, explicou que parte da doutrina tem uma visão distorcida sobre o tema e seu objetivo foi deixar a regra bem clara.
3: O Ministério Público precisa poder pedir alimentos quando eles são de interesse do menor, quando as crianças estão em vulnerabilidade, quando as crianças precisam dessa ajuda do Estado. Na prática, o que a gente faz é colocar agilidade numa rede de proteção que é muito importante para as crianças. Porque a gente sabe que a justiça tem o seu próprio tempo, ela demora, mas a fome, essa não tem tempo.
5: A proposta, que inclui no Estatuto da Criança e do Adolescente uma regra autorizando o Ministério Público a pedir judicialmente pensão alimentícia em favor de crianças e adolescentes, pode seguir agora para a análise do Senado, a menos que haja recurso para votação antes pelo plenário da Câmara. Da Rádio Câmara, de Brasília, Paula Bittar.
4: Ciência e tecnologia.
0: Aliel Machado, do PV do Paraná, defende a regulação e o combate ao abuso de poder de grandes empresas de tecnologia. Ele explica que a ideia é permitir que o governo federal imponha regras de transparência e evite privilégios para produtos das próprias plataformas.
1: Aliel Machado argumenta que o mercado digital exige uma área especial dentro do Conselho Administrativo de Defesa Econômica para proteger o direito do consumidor. Ele ressalta que as regras devem focar apenas nas chamadas Big Techs, garantindo mais espaço para pequenos concorrentes.
0: Dr. Ismael Alexandrino, do PSD de Goiás, quer estabelecer diretrizes mais rigorosas para a classificação indicativa de desenhos e animações digitais. A proposta obriga emissoras e serviços de streaming a barrar produções com cenas de violência, humilhação ou duplo sentido.
1: Dr. Ismael Alexandrino lembra que o uso indiscriminado de telas por bebês e crianças pequenas traz prejuízos ao desenvolvimento cognitivo e emocional. Ele defende que as plataformas de vídeo auditem seus catálogos sob pena de multas milionárias e suspensão da empresa.
0: Pastor Eurico, do PSDB de Pernambuco, cobra do governo explicações sobre denúncias de interferência na eleição do Conselho Regional dos Técnicos Industriais da Terceira Região. Ele quer saber se o Ministério da Ciência, Tecnologia e Inovação apoiou uma das chapas concorrentes em Pernambuco e na Paraíba.
1: Pastor Eurico pede detalhes sobre agendas, manifestações públicas e uso de recursos do Ministério em favor de candidatos. Segundo o parlamentar, denúncias apontam quebra dos princípios da impessoalidade, neutralidade, além de possível abuso de poder político.
4: Direitos Humanos.
0: A comissão aprova projeto que obriga as escolas a comunicarem suspeitas de trabalho infantil ao Conselho Tutelar. A reportagem é de Agui Pontes.
6: A Câmara dos Deputados debate fazer com que as escolas sejam obrigadas a comunicar ao Conselho Tutelar suspeitas de trabalho infantil. A proposta, apresentada pelo deputado Amon Mandel, do Republicanos do Amazonas, insere a mudança no Estatuto da Criança e do Adolescente. Segundo a proposta, já aprovada pela Comissão de Educação, a suspeita ou comprovação da prática de trabalho infantil precisa ser apontada pela instituição de ensino, especialmente se envolver uma criança de até 12 anos. A Constituição já prevê o contato da escola com o Conselho Tutelar, em caso de maus tratos ou faltas excessivas e injustificadas à escola. Segundo a relatora na comissão, deputada Franciane Baier, do Republicanos do Rio Grande do Sul, a escola é estratégica para dar esse primeiro alerta.
7: A escola é muitas vezes o primeiro lugar onde os sinais de exploração aparecem. E ao tornar essa obrigação expressa na lei, damos mais agilidade para que o Conselho Tutelar seja acionado e as medidas de proteção sejam tomadas o quanto antes.
6: A Constituição proíbe o trabalho para menores de 16 anos, salvo na condição de aprendiz, que o jovem pode desempenhar a partir dos 14 anos. Segundo um estudo recente do Fórum Nacional de Prevenção e Erradicação do Trabalho Infantil, 1 milhão e 650 mil crianças e adolescentes estão tendo sua força de trabalho explorada no Brasil. A proposta que prevê a denúncia do trabalho infantil pelas escolas ao Conselho Tutelar será analisada pela Comissão de Previdência, Assistência Social, Infância, Adolescência e Família. Da Rádio Câmara de Brasília, Agui Pontes.
1: Márcio Alvino, do PL de São Paulo, enaltece o trabalho da APAE, Associação de Pais e Amigos dos Excepcionais, na inclusão e na defesa dos direitos das pessoas com deficiência. Ele ressalta a atuação de profissionais, voluntários e famílias no apoio a milhões de brasileiros.
0: Márcio Alvino defende o fortalecimento das APAEs por meio de mais recursos e de políticas públicas voltadas às pessoas com deficiência. Vice-presidente da Frente Parlamentar em Defesa das APAEs, o deputado reafirma o compromisso de apoiar as instituições presentes em todo o país.
4: Educação.
1: O projeto de Geraldo Mendes, do União do Paraná, prevê o abono de até 3 dias de faltas escolares por mês para alunas com deficiência durante o período menstrual. A medida dispensa atestado médico, bastando a notificação da família à instituição de ensino.
0: Geraldo Mendes argumenta que dores intensas tornam a frequência escolar dolorosa para muitas adolescentes com deficiência. Para ele, a dispensa de laudo mensal evita filas desnecessárias nos postos de saúde e assegura o direito à educação sem reprovação por falta.
1: Fomentar o hábito da leitura e ampliar o financiamento de bibliotecas públicas é o objetivo de projeto de Amaro Neto, do PP do Espírito Santo. O texto permite que empresas e pessoas físicas usem deduções no imposto de renda para apoiar a compra de livros, feiras literárias e acervos digitais.
0: Amaro Neto argumenta que o país ainda enfrenta gargalos no acesso à literatura e na preservação de espaços culturais. Ele diz ainda que a proposta estimula a cooperação entre a iniciativa privada e o governo para modernizar estruturas de bibliotecas públicas do país.
1: Termina agora o jornal Câmara dos Deputados, produzido pela Rádio Câmara com trabalhos técnicos de Wellington Teles e apresentação de Luciana Vieira e Val Monteiro. Boa noite.
0: A Voz do Brasil volta amanhã. Uma boa noite para você.
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1: Bem-aventurado o homem que não anda segundo o conselho dos ímpios, nem se detém no caminho dos pecadores, nem se assenta na roda dos escarnecedores. Antes tem o seu prazer na lei do Senhor, e na sua lei medita de dia e de noite. Pois será como a árvore plantada junto a ribeiros de águas, a qual dá o seu fruto no seu tempo, as suas folhas não cairão, e tudo quanto fizer prosperará. Não são assim os ímpios, mas são como a moinha que o vento espalha. Por isso os ímpios não subsistirão no juízo, nem os pecadores na congregação dos justos. Porque o Senhor conhece o caminho dos justos, porém o caminho dos ímpios perecerá.
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1: Estamos juntos, começando mais um Tempo de Amar. Meditamos no Salmo 1.
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1: 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Agradecemos a você pela sua audiência. Um abraço para todos aí da Rádio Jaraguá FM, retransmitindo a nossa programação para você aí em Jacobina e região, e você aonde quer que você esteja. Começando com Aline Barros, a tua palavra. Uma boa noite para você.

0: você ouviu a Tua Palavra com Aline Barros. Está valendo a sua participação, 99-16-1059. É o nosso WhatsApp. Você pode mandar um boa noite, compartilhar. A Palavra de Deus faz que nem o nosso ouvinte Gilmar Coutinho, está em São Félix. Para você que está aí em Jacobina e região, você em São Gonçalo dos Campos, Muritiba, Sapiaçu, Feira de Santana. Até às 10.
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0: Você ouviu Alisson e Neide, Sinceramente. Agora 8 horas e 20 minutos. 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
0: Vamos juntos até às 10. Já já teremos palavra pastoral.

0: Com certeza, quem tem essa esperança, purifique-se a si mesmo como Jesus é puro. Amanda Ferrari, Os Sinais. Prepare o seu coração, vem aí. Palavra pastoral com o pastor Valdomiro Pereira. Eu tenho certeza que o nosso Senhor Jesus vai continuar te chamando. Entrega a sua vida para Ele. Eu volto já já.
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0: No livro de Lucas, no capítulo 10, versículos 17, 18 e 19 e também o 20. Está escrito assim: E voltaram os 70 com alegria, dizendo: Senhor, pelo teu nome, até os demônios se nos sujeitam. E disse-lhes: Eu vi a Satanás como o raio cair do céu. Eis que vos dou poder para pisar serpentes e escorpiões, e toda a força do inimigo, e nada vos fará dano algum. Mas não vos alegreis, porque se vos sujeitam os espíritos, alegrai-vos antes, por estar o vosso nome escrito nos céus. Amém. Meus amados irmãos e meus amados amigos, Jesus Cristo, durante a sua caminhada aqui na Terra, escolheu pessoas para realizar o trabalho de evangelismo, orar pelas pessoas, estar assim conduzindo as pessoas a se aproximarem de Deus para ir morar no céu. E me chama a atenção quando Jesus Cristo designou 70 discípulos para saírem evangelizando, o que aconteceu na caminhada daqueles homens? Eles voltaram com muita alegria. Porque, meus amados irmãos e meus amados amigos, quem serve a Deus tem motivo, sim, para viver feliz. E não foi diferente com aqueles irmãos, como também não é diferente com aqueles que servem a Deus nesses dias. Porque Deus, Ele é poderoso, Ele é maravilhoso, e Ele tem tudo o que o homem precisa para viver uma vida feliz. Imagine, meus amados irmãos, em uma caminhada de evangelização, aqueles discípulos puderam ver as pessoas que eram possessas serem libertas pelo poder de nosso Senhor e Salvador Jesus Cristo. E em nome de Jesus, os demônios fugiam das pessoas. Em nome de Jesus, os demônios saíam das pessoas. E as pessoas eram libertas. E os discípulos, voltando para Jesus, com muita alegria, disseram a Jesus: Olha, em teu nome, até os demônios se nos sujeitam. Ou seja, os demônios obedeciam à autoridade daqueles irmãos que estavam falando em nome de Jesus. E aí, meus amados irmãos e meus amados amigos, Jesus Cristo, então, continua conversando com os seus seguidores, com os seus discípulos, para o que estaria acontecendo durante toda a caminhada da igreja aqui na Terra. E é o que tem acontecido durante todos esses anos. Quase 2000 anos já se passaram da fundação da igreja. É claro que já se passou 2000 anos do nascimento de Cristo, mas só depois de alguns anos é que Jesus Cristo aparece pregando ou ensinando as pessoas e dizendo que tinha chegado o reino de Deus. E a igreja então foi fundada. E durante esses anos tem se confirmado o que Jesus Cristo disse aos seus seguidores concernente o que estaria acontecendo. Ele disse: Olha, eu vos dou poder para pisar serpentes, escorpiões e toda a força do inimigo, e nada vos fará dano algum. É o que tem acontecido com aqueles que servem a Deus. Deus tem dado poder, eles têm tido uma vida vitoriosa. Inclusive, quando nós falamos sobre uma vida vitoriosa, é porque, é claro, nós lutamos. E para alguém alcançar vitória, tem que lutar. Se alguém nunca lutou, se alguém nunca enfrentou dificuldade, não pode também dizer que é vitorioso ou não tem o sabor da vitória. Mas a igreja aqui na terra, enquanto ela viver aqui, e o próprio Jesus disse: neste mundo tereis aflições, mas tenha um bom ânimo, eu venci. E ainda está escrito também que nós somos mais do que vencedores em Cristo Jesus. Então nós vamos estar sempre vencendo, porque Jesus Cristo está conosco. Mas, meus amados irmãos, o que mais me alegra é que Jesus Cristo também fala com eles. Mas não vos alegreis, porque se vos sujeitam os espíritos. Alegrai-vos antes, por estar o vosso nome escrito nos céus. Esta é a grande alegria da igreja. Esta é a grande alegria daqueles que servem a Deus. Eu volto a lembrar, aqueles que servem a Deus têm uma vida aqui de vitória. Você, meu irmão, minha irmã, que está assistindo esse programa, eu tenho certeza que você tem tido uma vida de bênção. Não tem faltado na sua vida aquilo que você precisa para viver, aquilo que você precisa para a sua família, Deus tem lhe dado. E vai continuar lhe dando, mesmo que em determinado momento venha a luta e a dificuldade. Porque também está escrito que o choro pode durar uma noite, mas a alegria vem ao amanhecer. A bênção de Deus, ela está na sua vida e na vida da sua família. Mas o mais importante é o que Jesus disse aqui. É motivo para se alegrar com o pão na nossa casa? É motivo para se alegrar com um carro ou uma bicicleta que Deus nos dá? É motivo para se alegrar pela nossa família que Deus nos deu? É sim. Tudo isso é motivo de alegria. É motivo de se alegrar em ter a oportunidade de ir para a igreja adorar a Deus? É motivo de alegria. É motivo de alegria vencer o inimigo das nossas almas? É sim. Mas Jesus disse aos seus seguidores: não se alegrem só por isso. Não se alegrem só por isso. E aí eu volto a citar um versículo que eu cito sempre também, que se nós esperássemos só nesta vida, seríamos os mais miseráveis. Mas nós não esperamos só nesta vida. A nossa maior alegria é porque temos certeza que o nosso nome está escrito no céu. E foi isso que Jesus Cristo disse aos seus seguidores: ah, vocês não se alegrem só por isso aí não, mas se alegrem porque o vosso nome está escrito no céu. Meu amado irmão, minha amada irmã, eu não sei o que você tem enfrentado, mas eu sei que Deus tem te dado vitória, e a maior vitória que você precisa e que eu preciso é de morar no céu. O nosso nome está escrito lá. Jesus perdoou os meus pecados, perdoou os teus pecados. E você, meu amigo, que não tem certeza de salvação, precisa também aceitar a Cristo como teu Salvador. Só Jesus é quem perdoa pecados. Só Jesus Cristo é quem liberta o homem e a mulher. Só Jesus Cristo é quem leva para o céu. Então aproveita esse momento. Aceita Jesus Cristo como teu Salvador. Visite uma igreja ou participe de uma igreja. Leia a Bíblia Sagrada e com certeza o Senhor vai também te levar para o céu e você vai ter uma vida eterna de paz, de alegria e de muitas felicidades. Que Deus continue te abençoando, meu irmão, minha irmã, meu amigo e minha amiga. E vamos orar. Maravilhoso Deus, Pai que estás nos céus, eu te agradeço, Senhor, por tudo. Te agradeço pelo perdão dos pecados, te agradeço pela cura das enfermidades, te agradeço, Senhor, pelas bênçãos recebidas. E agora, meu Pai, eu te apresento as necessidades de cada um dos teus servos, mesmo daqueles que ainda não te aceitaram como Salvador. O Senhor tem a solução para todos os problemas. O Senhor é poderoso para curar as enfermidades. E eu te peço agora que visite aqueles que estão enfermos e com o teu poder repreenda as enfermidades. Eu sei, Senhor, que o Senhor é poderoso para resolver todos os problemas. Pai, visite a cada um e dê vitória em tudo pelo poder do teu nome.
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0: Aí você ouviu Anderson Freire, A Cruz Me Faz Sonhar. Antes você ouviu Palavra Pastoral com o pastor Valdomiro Pereira. Tenho certeza que Deus mais uma vez falou ao seu coração e continua te chamando. Agora faltando 14 minutos para as 9. Boa noite para você, obrigado pela sua audiência. Quem sabe você está ouvindo a gente pela primeira vez. Bem-vindo, bem-vinda. Vamos até às 10 com...
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0: Pois é, assim que Deus trabalha, viu? Ele é Deus, ele trabalha da forma, da maneira dele. Permita que ele trabalhe em sua vida. Eu sou Ulisses Menezes, finalizando a primeira hora do seu Tempo de Amar. Um abraço para todos aí na Jaraguá FM que vem retransmitindo a nossa programação. Um abraço para o pastor Jairo, todo o pessoal de Jacobina e você, aonde quer que você esteja. Vem aí um rápido intervalo. Eu volto já já.
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2: Hora certa.
0: Vox FM 8:54.
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1: Estamos juntos, começando a segunda hora do seu Tempo de Amar. Amar a Deus, em primeiro lugar, e ao nosso próximo como a nós mesmos. É assim que a Bíblia nos ensina.
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1: 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Começamos com Marquinhos Gomes, o guarda. Uma boa noite para você.